0: o programa As Bandas do Sul, 100.9 FM. Uma emoção que vai direto ao seu coração. Aqui você curte as melhores músicas de bandas que fizeram época, que marcaram história, que estão em nossas memórias. E tenho visitas aqui no estúdio 100.9 FM, mas eu vou abrir o microfone porque eu quero ouvir quem está aqui. Eles vão dizer os seus respectivos nomes. Alô, boa noite!
1: Boa noite!
0: Tudo bem contigo?
1: Sim!
0: Como é que é seu nome?
1: Letícia Parisotto.
0: Isso, eu sabia, mas o ouvinte em casa quer saber quem é o dono dessa linda voz. Letícia Parisotto, como é que você tá?
1: Bem.
0: E aí, como é que foi a festa de aniversário do último fim de semana?
1: Muito legal.
0: Muito legal. Eu tenho aqui um garoto também nos estúdios 100.9. Como é que é seu nome?
2: Boa noite, meu nome é Manuel.
0: Só um pouquinho, o microfone tá desligado. Agora acho que sim. Boa noite.
2: Boa noite, meu nome é Manuel Cristiano Paisato Martins dos Santos.
0: Devagar nas curvas, que eu me perdi aí nas curvas do teu nome. Diz como é que é seu nome.

0: Emanuel, Cristiano, Parisotto, Martins dos Santos.
1: Aê, chegamos no final. Tem vários nomes aí, né? Vários nomes. Sim. Tudo bem contigo?
0: Sim.
1: E como é que estão as coisas?
0: Bem.
1: E como é que estão as aulas?
0: Bem.
1: Tirando nota boa?
0: Não.
1: Eu gosto da sinceridade, viu? Eu gosto da sinceridade, viu? Você é um guri raiz, porque você foi sincero. Eu, no meu tempo, não pergunte. Como é? E aí, e brincando muito, como é que tá as coisas, divertimentos? Como
0: é, tá...
1: Dentro da média?
0: É.
1: Isso. Quantos anos você tem?
0: 9.
1: O que, que você quer ser quando vai ser grande?
0: Um homem.
1: Olha aí, não, gente, olha aqui, ó. Quando o radialista se perde no interrogatório é quando tem respostas de alto nível, né? Viu? Eu vou tirar a bola, vou passar a bola para a Letícia. Letícia, tudo bem contigo?
2: Sim.
1: Viu, como é que estão as aulas?
2: Bem.
1: Bem?
2: Uhum.
1: Ah, e como é que estão as notas?
2: Boas também. Tudo
1: boas, obedecendo.
2: Nunca abaixo de 8, porque senão...
1: Hã?
2: O pai me pega.
1: Se não, o pai faz o quê? O pai me pega, viu? E o que, que você quer ser quando ser grande?
2: Um monte de coisa. Meu pai quer que eu seja dono de restaurante, né? Porque
1: isso.
2: Ele já é.
1: Bom.
2: Mas eu queria ser policial. Oh. Ou juiz, advogada. Ih, mas... tanta coisa que eu já... Eu já quis ser bombeira, já quis ser policial. Eu vou ser que nem... Eu vou ser radialista.
1: Tem um monte de sonhos.
2: Eu gosto de ser radialista.
1: Gosto de ser radialista? Mas você já é radialista.
2: Sério?
1: Você fala bem, você fala top, você fala bonito, né?
2: Então,
1: né? Muito bom. Meus amigos, obrigado pela visita, mas nós temos também a senhora...
3: Marisete.
1: A Marisete. A Marisete disse, eu não vou falar no microfone, mas os microfones captaram o nome dela. Dona Marisete, né?
2: Ela tem vergonha.
1: Obrigado. Tem vergonha? É tua tia, né?
2: Minha tia.
1: Por parte de?
2: Pai.
1: Por parte de pai.
2: Uhum.
1: Muito bem. Dona Marisete também aqui, os acompanhou. Ô, Lucimar Parisotto, deixa eu falar contigo agora. Tu tá onde, meu amigo? Olha só, obrigado. Obrigado, tá? Depois tu me passa a chave Pix. Você passa a chave Pix, né? Pode ser? Meu, obrigado pela visita. Volte sempre, tá? Restaurante Parisotto é nosso parceiro e aqui estão os amigos, né? Chegaram aqui, nos trouxeram um presentaço. Que presente lindo. Obrigado, Parisotto. E depois tu me passa a chave Pix.
2: Eu vou vir mais vezes aqui.
1: Ah.
2: Eu vou vir mais vezes aqui.
1: Mas claro, a rádio tem a tramela pro lado de fora. Pros amigos. Ok? Bom fim de semana pra vocês.
2: Obrigada, igualmente.
1: Fiquem com Deus. Tudo de bom.

depois de uma visita legal dos nossos amigos, aqui vamos atendendo a dona Gerani Weisheimer, direto de Lajeado. Obrigado, meus amigos, direto em Lajeado. Elizabeth Matilde Lesch, curtindo a programação em Linha Nova, Rio Grande do Sul. Rodinei Finger em Piritiba. Ederson Leandro Pul, oh, meu amigo, meu irmão Ederson Leandro Pul. Obrigado pela sua audiência, garoto. E o tapete vermelho. Olha aí, banda Encanto Latino.

Sensacional! Temos aqui mais participações chegando aqui, ó. O nosso WhatsApp não para, né? Olha aí. Quero pedir uma música top, nosso amigo Jacob. Ô, Jacob! E aí, as bandas do Sul, Gustavo Jacob. Aquele abraço pra ti, garoto. Tudo de bom aí. Valeu, valeu!

0: vocês entenderem.
1: Simbora por aqui! As bandas do Sul fazendo a festa no seu rádio nesta noite de sexta-feira. Ratio, mano! E aí, a turma da escola, o que que aconteceu?
2: Tu ratiou em ter faltado a aula, parça. Tu ratiou muito, muito, muito, muito, meu. Ó, logo hoje que tu faltou, filho, foi chuchu ao molho branco, iscas de frango, arroz e feijão, salada de tomate e o banana na sobremesa. Mano, tu ratiou, cara. Velho, eu e o Cauã, a gente comeu três conchas de galinha, filho. Ô, a primeira tia serviu lá pra gente só duas conchas, né? Mais dois pedaços de galinha, assim, né? Pra cada um. Aí, beleza, fomos. Aí, quando a tia saiu do bagulho da concha lá, aí, quando ela ia se sentar, a gente correu, foi, pegou a concha e tacou ali três conchadas de galinha, filho. Ô, três conchadas de galinha, meu. Repito, três conchadas de galinha. Tinha que ver.
1: Viu? Ratiou, mano! Faltou a aula! Faltou a aula, não comeu a concha com galinha, iscas de frango? Eita! Atenção, atenção, cuidado pra não se queimar com banha de pastel.
3: Ô mãe, a gente tá aqui no Taquaras, o papai tá comendo pastel lá no quarto. E daí tem uma mulher gritando lá, eu acho que ela se queimou com banha.

isso aí, simbora, simbora, simbora por aqui. Eu quero mandar um forte abraço aí para a família Jacobi. A família Jacobi de Saltinho. Ô, meus amigos, obrigado, obrigado, obrigado pela audiência. É mais gente chegando. Gustavo Jacobi. Meu amigo Gustavo Jacobi, Luiz Jacobi, a grande família Jacobi lá de Saltinho, né? Aquele abraço a vocês, tudo de bom, bom fim de semana, ótima sexta-feira, sextou de novo, né? Sextou, aqui toda sexta-feira é o fervo, é, a coisa aqui é super, hein? É super, é muita música de bandas muito boas pra você matar a saudade, né? E curtir e se recordar. Valeu, Gustavo Jacobi, Luiz Jacobi, um forte abraço para vocês, meus grandes amigos!

0: Sensacional! Eu tenho aqui o áudio do Ricardo Jonner, é isso? Alô, Ricardo Jonner, boa noite!
1: Rodrigão, passando por aqui para dizer para você que eu tava voltando ali de Cordilheira, ali do Pilão de Pedra, e ouvindo, e você colocou ali várias vezes o áudio que eu te mandei, e confesso para ti que eu fiquei até emocionado por você ter compartilhado várias vezes ali o meu áudio. Mandei assim num tom de brincadeira para ti e você acabou colocando ali, e eu confesso para você que eu fiquei muito feliz. Hoje eu posso falar de propriedade que eu me sinto muito honrado por ter sua atenção, sua amizade. Ao longo desses anos eu aprendi a admirá-lo, a respeitá-lo, e hoje eu posso falar de propriedade que você tá aí nas prateleiras já de amigos aí que a gente vem assim adquirindo ao longo desses anos, né?
0: Obrigado.
1: Então eu fico muito feliz, né, por fazer parte aí dessa programação linda, que eu sempre tô com carinho aí levando de carona, curtindo. E não só eu, meus colegas, todos os ouvintes, né? Então continue sempre assim, com essa alegria, com essa vocação que Deus te deu.
0: Obrigado.
1: Você possa levar sempre esse bom ânimo, esse bom humor, essa alegria, possa aí alegrar muitos corações. Hoje estou indo aí agora, a esposa está me esperando em casa, eu fiz o que eu pude ali.

0: nas minhas atividades. Tô indo curtir a seleção brasileira. Muitos falam, ah, a seleção vai ganhar, vai perder, não me interessa. Mas eu, acima de tudo, além de ser giroaense com muito orgulho, eu sou brasileiro, então eu quero curtir a nossa seleção.
1: Obrigado.
0: Ali, a esposa tá esperando ali com umas pizza. E eu tô indo muito feliz para casa. Grande abraço. Deus abençoe, tamo junto sempre.
1: Valeu. Obrigado, Ricardo Joner. Obrigado pela sua preciosa amizade. Grande profissional do transporte agropecuário. Pessoas que garantem o fornecimento de alimentação animal para as nossas aves. E também, em particular, a grande personalidade, que é o nobre amigo Ricardo Joner, essa pessoa sensacional. Ele que é nascido e criado em Giruá, Rio Grande Amado, aí na região de Santo Ângelo. Aquele abraço pra ti, garoto! Simbora por aqui! Valeu!
2: Você comigo vai ser tão legal.
3: Rodrigo! Meu chapéu, homem! Interior de cordilheira, pilão de pedra, fogaréu no meio da estrada. São João, São João, São João!
1: Isso!
2: Quem sabe até
1: posso. Valeu! Alô, família Jacobi!

Aqui encerradas as participações, aqui também quero agradecer os nossos amigos ouvintes do Facebook e também os amigos ouvintes aqui que entraram em participação simultânea através do WhatsApp. E vamos para o sorteio. Atenção, atenção. Jandir Luiz Machado. Alô, Jandir Luiz Machado. Atenção, atenção, Jandir Luiz Machado. Está participando aqui. Jandir Luiz Machado leva o chope desta sexta-feira.

você, obrigado aos nossos patrocinadores oficiais, o nosso muito obrigado, Jandir Luiz Machado, parabéns pra você. A gente volta amanhã no Sábado Germânico com tudo, hein? A melhor música de bandas alemãs é amanhã no nosso, no seu, no meu Sábado Germânico. Uma ótima noite pra você, gente! Tchau, tchau!

0: tão tirando os maiô. Tirou?
1: Alô, amigos, eu

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2: É isso aí, galera. Simbora então, deixa a música tocar.

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4: Bueno, então, se muito bom dia! Bom dia, Pinhalzinho! Bom dia, minha região! Uma ótima manhã, sabadão, 20 de junho 2026. Temperatura aí na casa dos 10 graus e meio nesse comecinho de manhã. Um bom dia. Tempo, de momento, parece bom aqui na capital da amizade, né? É, segundo as previsões aí, temos previsões então de aberturas de sol no decorrer deste sábado. Amanhã, domingo, novamente volta a ter aí possibilidade de chuva em algumas horas do dia. Segunda, terça, quarta, também precisando de chuva. Daqui a pouquinho eu trago a previsão do tempo. Agora deixa eu te desejar aí um bom dia, uma ótima manhã. 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Esse é o nosso programa Roda de Chimarrão e a gente deseja para você um bom dia.

Bueno, então, Che, e vamos saber como irá se comportar o tempo e a temperatura para hoje, sábado, para amanhã, domingo e os demais dias dessa semana. Vamos lá então, né, Che? Olha só, para hoje, sábado, previsão aí indica tempo parcialmente encoberto, possibilidade até de alguma pancada de chuva, principalmente no período da tarde. À noite a chuva deve parar, né? Porém, amanhã, domingo, volta a ter chances aí de nebulosidade forte, mas pode passar sem chuva, embora aí com um forte nevoeiro ao amanhecer.

0: É, então aí também essa previsão. A partir de segunda-feira aí volta a ter grandes chances de chuva com um volume já mais elevado, em torno aí de 30, 35 milímetros, né? Tempo fechado pela parte da manhã, chuva se estende pela tarde e à noite também, né? Na terça e quarta-feira o tempo melhora, né? Segundo aí as previsões de hoje, tempo deve melhorar, porém as temperaturas caem significativamente, né? Fazendo mínimas aí na casa dos 4 graus na terça, 4 graus na quarta, 1 grau na quinta, 3 graus na sexta, com máximas aí no período da tarde de 14 graus na quinta-feira. O dia mais frio pela parte da manhã é o que se estende com maior temperatura, 14 graus. Terça e quarta, máxima não deve ultrapassar os 11 graus, né? Então aí será uma semana muito gelada, uma semana muito fria. É o que já as previsões indicavam, né, há mais dias isso, que com a chegada do inverno, que começa oficialmente amanhã, domingo, teríamos aí, então, esse período de frio, né, essa massa de ar frio fazendo efeito aqui sobre a nossa região. Então, também outro sistema meteorológico também indicando aí a possibilidade de chuva na segunda-feira, né, ao contrário um pouco dessa previsão que eu acabei de repassar, que chove no domingo e não chove segunda, né? Aqui outro sistema meteorológico indica, ah não, tá certo, né? Segunda-feira que tem 30 milímetros, domingo pode passar 100, segunda até 30 milímetros de chuva, perdão, e aí segue um tempo bom nos demais dias da semana, porém com temperaturas bem amenas, voltando a ter possibilidade de chuva no domingo, dia 28, já com temperaturas mais elevadas, onde fica aí na casa dos 14, de mínima, máximas de 24, com sol entre nuvens e até 15 milímetros de chuva previstos então, né? E aí vai dar uma folguinha no frio, né? Mas folguinha rápida, de 2 ou 3 dias, e aí volta a cair a temperatura, mas com mínimas já na casa aí dos 9 graus, que não é tão ruim assim, né? Então aí são as previsões do tempo para esta semana. Chove forte segunda-feira e os demais dias aí as temperaturas aqui despencam, mas sem previsão de chuva.
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2: 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Bom dia.
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0: Bueno, então, né, Che? Esse é o nosso programa Roda de Chimarrão aqui na sua manhã. Um bom dia pra ti que se liga aí na nossa programação. Agora, faltando 19 minutos para 6 da matina, te convido também a participar por aqui. Você que nos ouve em toda a grande região, pode mandar o teu alô 3366-6200 e pedir a tua música, né? Pedir aquela marca a qual tu tem saudade de curtir por aqui na programação. O melhor da música tradicionalista, o melhor da música do Rio Grande do Sul, tu confere por aqui no Roda de Chimarrão, tá certo? Então envia pra cá 3366-6200, que aliás tá valendo por aqui. 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Então vamos lá, né, Che? Olha só, tem informações também para você, munícipe lá de Sul Brasil. Deixa eu trazer informações para ti por aqui. Onde é que temos, Che? Aqui está. Olha só, tem informação para você, munícipe de Sul Brasil. Então, informação importante: a unidade de saúde de Sul Brasil não estará atendendo na próxima segunda-feira. Deixa eu ver aqui onde é que está a informação. Dia 22, segunda-feira, a unidade de saúde estará fechada no período da tarde devido à participação aí dos servidores em uma capacitação. Casos de urgência e emergência na segunda-feira, atendimento deverá ser realizado no Hospital Padre Avelino Garbim de Modelo, tá? Então aí é o qual o município tem parceria lá no município de Modelo, então, para você de Sul Brasil, tá certo? Tá dado o recado também. Daqui a pouquinho eu trago informações, pessoal, lá de Águas Frias. Tem o informativo de Águas Frias que vai ao ar por volta aí das 7h30 da manhã de hoje, né? Informativo rápido, bem objetivo para você também. Mas daqui a pouquinho eu vou dar uma pincelada aí nas informações, tá certo? Um bom dia para ti. 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
0: Bueno, Che, agora sim, faltando aí 16 minutos para 6 da matina. Baitaca canta pra gente.

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2: Muito bem, 2 minutos nos separando das 6 horas da matina. Bom dia. E a gente vai ficando por aqui com a primeira parte da nossa programação. Vem aí na sequência o informativo Fecoagro e logo depois também tem o nosso Estação Rural, tá bom? Eu volto às 7 horas então com a segunda parte do Roda de Chimarrão. Não sai daí, um bom dia! Música.

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2: Alô, amigos de Santa Catarina e do Rio Grande do Sul, eu sou o René Roberto. E essas são as principais manchetes da semana. OCB anuncia publicação de lei que declara cooperativismo como manifestação cultural nacional. Repercute em Santa Catarina o prêmio Top On da ADVB, conquistado pela FECOAGRO. Lideranças femininas do agro catarinense participam de evento conhecendo a federação. Epagre Cepa divulga estimativas da safra de inverno 26-27 em cenário de El Niño. E ainda teremos o boletim direto de Brasília com Catherine Reitz e o comentário da semana com Ivan Ramos. Este comentário na íntegra, estas e outras notícias logo após a nossa mensagem cooperativista.
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2: Foi publicada nesta semana a Lei 15.433 deste ano, oriunda do Projeto 357 de 2025, que reconhece o cooperativismo como manifestação da cultura nacional. A nova lei representa uma conquista histórica para o movimento cooperativista brasileiro e integra a agenda institucional do cooperativismo, tendo sido apresentada no contexto das iniciativas de valorização do Ano Internacional das Cooperativas, proclamado pela ONU em 2025. O sistema OCB, Organização das Cooperativas Brasileiras, atuou durante toda a tramitação da proposta, em conjunto com o autor e presidente da FRECOOP, deputado Arnaldo Jardim de São Paulo. A OCB destacou o apoio do presidente da FRECOOP e da deputada Lídice da Mata da Bahia, do deputado Alex Marente de São Paulo e do senador Flávio Arns do Paraná, relatores na Câmara e no Senado. Com a sanção presidencial, o cooperativismo passa a contar com o reconhecimento legal como expressão da cultura nacional, reforçando seu papel na promoção do desenvolvimento, da cooperação, da participação democrática e da prosperidade compartilhada em todo o país. A íntegra da lei pode ser acessada em in.coop.br/lei15.433. Continua repercutindo positivamente nos meios cooperativistas, na mídia e nas entidades do agro de Santa Catarina, a premiação máxima que a Federação FECOAGRO recebeu como empresa cidadã ADVB de Santa Catarina, na categoria Meio Ambiente e Top One, prêmio maior pontuação entre as 9 empresas e entidades classificadas dessa premiação em 2026. Foram inúmeras as manifestações de congratulações recebidas pela FECOAGRO. Foi a única premiada do ramo agro e do cooperativismo. A cerimônia promovida pela ADVB Santa Catarina, Associação dos Dirigentes de Venda e Marketing do Brasil em Santa Catarina, ocorreu no Clube CRC, em Chapecó, oeste de Santa Catarina, reunindo empresários, autoridades, representantes de organizações sociais e lideranças de diversas regiões do estado. O projeto vencedor do resíduo à produtividade Fertimais e a redefinição da fertilização sustentável, o sistema cooperativo destacou-se por apresentar uma solução inovadora para o reaproveitamento de resíduos e a promoção da sustentabilidade no agronegócio catarinense. O presidente da Federação Fecoagro, cooperativista Arno Pandolfo, e foi representado pelo secretário do Conselho, Clades Jorge Furlaneto, na ocasião do recebimento do prêmio, também falou sobre a conquista.
5: Muitas pessoas da Fecoagro participaram, lá da indústria, agrônomos, e na noite da premiação, quem recebeu a premiação foi o secretário do Conselho da Fecoagro, o senhor Clades Furlaneto, aonde que ele foi acompanhado pelo Fábio e pelo Eduardo, que são os responsáveis do projeto. Em outras palavras, dá para se dizer o seguinte: tem muitas coisas que podem ser conseguidas com custos mais baixos e tirando coisas do meio ambiente, né? É uma maneira de ser um ambiente sustentável. Então, a importância desse fertilizante, ele é muito grande, porque você conseguiu de soja, plantio de soja, 5,5 sacos a mais do que os adubos normais. Então, a Fecoagro está trabalhando muito forte. Esse aqui foi com cama de aviário, mas nós temos uma outra parceria também com o Rio Grande do Sul, com a ILSA, aonde que estamos já trabalhando um adubo que já está sendo vendido, vai ser vendido em quilos, 5 quilos, 25 quilos, em bag também, que é com resíduo de couro de boi. O restante do couro do boi das lojas que fabricam calçados, as indústrias de calçados, então eles fornecem para nós já pronto o pelletzinho e aí a gente faz a mistura com o químico. Então muita coisa da Fecoagro está na frente e a gente quer agradecer demais por esse prêmio. As cooperativas também tiveram um papel muito importante e as pessoas da Fecoagro que tanto estão lutando, o Jairo, que é o gerendário comercial, o nosso diretor executivo, que é o Ivan Ramos. Então muita gente participou. E a Fecoagro está toda hora atrás de inovação, inovação, inovação. E nesses últimos 2, 3 anos, a Fecoagro investiu muito nas pessoas. E hoje está conseguindo a recompensa desse investimento que foi feito. Mas isso só vale se o nosso produtor que está no campo, se ele for satisfeito. Tem que estar contente a Fecoagro, as cooperativas e o produtor. E daí a gente está contente. E o produtor é o principal, é o motivo da existência das cooperativas e da Federação das Cooperativas.
2: A Assembleia Legislativa de Santa Catarina, por proposição do deputado Napoleão Bernardes, que é integrante da Frente Parlamentar do Cooperativismo, aprovou mensagem de congratulação para a Fecoagro, cumprimentando pela conquista do prêmio Top One ADVB 2026. E a seguir, depois da nossa mensagem cooperativista, as notícias da semana do Senar. Aguardem.
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2: Grupo de Mulheres de Santa Catarina, que integra a Jornada da Liderança Feminina no Agro, iniciativa da Confederação da Agricultura e Pecuária do Brasil, CNA, participou do evento online Conhecendo a Federação. A programação teve como objetivo apresentar a estrutura, a missão, a atuação e as principais ações da Federação da Agricultura e Pecuária do Estado de Santa Catarina, FAESC, além de destacar a integração da entidade com os sindicatos rurais e com o sistema FAESC-SENAR. Durante o encontro, as participantes puderam conhecer de forma mais ampla o papel institucional da FAESC FAESC na representação do setor produtivo rural catarinense, bem como a importância de atuação conjunta com os sindicatos rurais, que constituem a base do sistema sindical no estado. O presidente do sistema FAESC Senar, José Zeferino Pedroso, destacou a relevância da participação feminina no fortalecimento do agro e na formação de novas lideranças rurais. Zezo Pedroso ressaltou que as mulheres têm ampliado sua presença nos espaços de decisão, contribuindo com visão estratégica, acessibilidade, capacidade de gestão e compromisso com o desenvolvimento sustentável das propriedades, das comunidades e das entidades representativas. Zezo Pedroso também enfatizou que a jornada liderança feminina no agro representa uma importante oportunidade para preparar, valorizar e incentivar mulheres que já exercem o papel de liderança nas suas regiões ou que estão em processo de formação para assumir novas responsabilidades no setor. A assessora jurídica sindical da Federação da Agricultura FAESC e integrante da Comissão Nacional Mulheres do Agro da CNA, Andréia Barbieri Zanlucchi, conduziu uma apresentação sobre a atuação do sistema FAESC Senar Sindicatos. Andréia Zanlucchi destacou o potencial do estado, que possui uma área que representa 1,12% do território nacional e população de 7,6 milhões de habitantes. Andréia Zanlucchi também apresentou dados que evidenciam o protagonismo catarinense no setor agropecuário. Santa Catarina ocupa a liderança nacional na produção de carne suína, maçã, cebola, ostras, vieiras, mexilhões e pinhão. É o segundo maior produtor de carne de frango, arroz, fumo, palmito, pera, carpas e trutas. O terceiro em madeira de reflorestamento, lenha, erva mate, maracujá, pêssego, alho e noz. E o quarto em leite, banana, trigo e aveia. Ela também explicou como funciona a estrutura sindical, apresentou a estrutura organizacional e falou sobre a evolução da participação feminina no agronegócio em Santa Catarina. As participantes, representantes de todas as regiões de Santa Catarina, também tiveram a oportunidade de se apresentar durante o evento. Elas falaram sobre os sindicatos rurais que representam, suas atividades produtivas no agro e suas experiências em comissões, núcleos, grupos de liderança e outras iniciativas desenvolvidas nos municípios. Além disso, compartilharam suas expectativas em relação à jornada da liderança feminina no agro da CNA e destacaram o interesse em ampliar conhecimentos, fortalecer redes de relacionamento, trocar experiências e contribuir de forma ainda mais efetiva para o desenvolvimento do setor agropecuário catarinense. O sistema FAESC Senar promoveu no Hotel Tirol, em 13 Tílias, um encontro estadual voltado à capacitação das equipes técnicas da Assistência Técnica e Gerencial ATEG. A iniciativa reuniu mais de 80 profissionais de diferentes regiões de Santa Catarina com o objetivo de promover o alinhamento metodológico e o aprimoramento das atividades desenvolvidas junto aos produtores rurais. A abertura contou com a participação do vice-presidente regional da FAESC e presidente do Sindicato Rural de Água Doce, Newton Bedim, a coordenadora estadual da ATEG, Paula Coimbra Nunes, do supervisor regional do Senar Santa Catarina, Jean Carlos Palavro. Durante 4 dias, técnicos das áreas de ovinocultura, apicultura, fruticultura e olericultura participaram de atividades voltadas à atualização técnica, à interpretação de indicadores, ao planejamento estratégico e à gestão orientada para resultados. A programação também contemplou alinhamentos específicos por cadeia produtiva. Na ovino-caprino-cultura de corte, foram realizadas discussões relacionadas ao programa Juntos pelo Agro, desenvolvido pelo Senar Santa Catarina em parceria com o Sebrae Catarinense. A capacitação foi conduzida por Paula Coimbra Nunes e pelo instrutor prestador de serviço do Senar Santa Catarina, Ermo Menzel. O encontro foi encerrado com palestra do psicólogo Celso Garcia, PhD pela USP, que abordou aspectos relacionados ao comportamento, à comunicação e ao desenvolvimento profissional das equipes técnicas. Paula Coimbra Nunes ressaltou que a capacitação reforça o compromisso do sistema FAESC Senar com a qualidade do atendimento prestado no campo. A ATEG, disse ela, tem um papel essencial na tomada de decisão dentro da propriedade rural, porque transforma a informação em gestão e contribui para melhorar a eficiência, a produtividade e a renda das famílias atendidas. Para o presidente do Sindicato Rural de Água Doce, Newton Bedim, a qualificação dos profissionais é decisiva para ampliar os impactos da assistência técnica e gerencial no meio rural. A ATEG cumpre esse papel ao levar conhecimento aplicado, acompanhamento e estratégias adaptadas à realidade de cada atividade produtiva. De acordo com o presidente do sistema FAESC Senar, José Zeferino Pedroso, a capacitação é fundamental para a atualização e o alinhamento das equipes que atendem aos produtores rurais por meio dessa iniciativa, que já transformou inúmeras propriedades. O treinamento terá mais 2 edições para atender as equipes dos demais segmentos. Atualmente, a ATEG contempla 12 cadeias produtivas em Santa Catarina: agroindústria, agroindústria apícola, apicultura, bovinocultura de corte, bovinocultura de leite, fruticultura, maricultura, olericultura, ovino-caprinocultura, piscicultura, turismo rural e suinocultura.

0: Agora, direto de Brasília, as informações do agro e do cooperativismo, com Catherine Heitz.
1: Olá, eu sou a Catherine Heitz e trago uma análise da política de Brasília que reflete no agronegócio. A semana foi marcada por uma conquista importante para o sistema cooperativismo brasileiro. Foram sancionadas duas leis que reforçam o papel das cooperativas no desenvolvimento do país. E a primeira delas é a que reconhece oficialmente o cooperativismo como uma manifestação cultural nacional. A segunda permite que cooperativas acessem recursos dos fundos de desenvolvimento regional, como o Fundo do Desenvolvimento do Nordeste, o Fundo do Desenvolvimento da Amazônia e também o Fundo do Desenvolvimento do Centro-Oeste. Esse avanço não é só simbólico, mas ele é principalmente muito prático. Isso porque reconhecer o cooperativismo como parte da cultura nacional é principalmente reconhecer um modelo que há décadas já organiza produtores, fortalece comunidades, gera renda, leva assistência técnica e, claro, agrega valor à produção, além de ajudar as cidades do interior a se desenvolver. E o acesso a esses fundos de desenvolvimento abre principalmente possibilidades de investimentos em infraestrutura, armazenagem, agroindústria, inovação e tecnologia. E para o agro a gente sabe que isso é muito estratégico. A cooperativa não é apenas uma empresa, ela é uma ferramenta de organização econômica social. É o caminho que permite que o pequeno e o médio produtor ganhem escala, acessem mercados, melhorem produtividade e, claro, para competir com mais força. E Santa Catarina é um exemplo muito claro dessa importância. As cooperativas agropecuárias catarinenses exportaram mais de 2 bilhões de dólares só no ano de 2025. E elas correspondem por mais de um quarto de todo o valor exportado pelo Estado. Isso mostra justamente a força do cooperativismo em um estado como Santa Catarina, que tem, por exemplo, uma extensão territorial menor, mas ocupa a quinta posição como estado mais produtor, ou seja, se tornou um protagonista principalmente por força das cooperativas. A semana também teve outras pautas importantes para o setor produtivo. A discussão sobre a escala 6x1 abriu um novo capítulo no Congresso. O governo retirou a urgência da proposta, que dá mais tempo para debate. Mas o alerta também continua aceso, especialmente para o agro, porque a realidade do campo a gente sabe que é muito diferente daquelas definidas em escritórios e gabinetes. Também segue no radar a preparação do novo Plano Safra. A expectativa do Ministério da Agricultura é de um volume entre 568 e 570 milhões de reais para o próximo ciclo, um reajuste de 10%, o que o setor considera muito pequeno em relação à necessidade. Outra pauta que continua preocupando é a renegociação das dívidas. O projeto que avançou no Senado ainda enfrenta resistência da equipe econômica do governo Lula. Para o produtor, a questão é muito simples. Resolver o passado é condição para acessar crédito novo e plantar a próxima safra com segurança. A semana ainda trouxe um forte debate sobre frete, combustível e exigências internacionais de sanidade. Todos temas que acabam chegando no mesmo lugar, a planilha de custos do produtor. No fim das contas, uma semana com duas mensagens bem opostas. A primeira é justamente a força e o reconhecimento do cooperativismo com novas ferramentas para gerar mais investimento. E a segunda é que o agro precisa seguir atento em Brasília, porque crédito, mão de obra, seguro, logística e competitividade continuam sendo decisivos para quem produz. Para o Sistema Fecoagro, Catherine Heitz.
2: E a seguir, depois da nossa mensagem cooperativista, as notícias do mercado agrícola. Aguardem.
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2: As notícias do mercado agropecuário. A Epagri-Sepa fez um estudo com as estimativas iniciais da safra de inverno 26-27 em Santa Catarina para subsidiar decisões na agropecuária. Os dados foram levantados por uma rede técnica que cobre todas as regiões do estado e divulgados no canal do YouTube da Epagri. O levantamento ocorre em um contexto de previsão climática marcada por temperaturas amenas, elevada umidade e chuvas frequentes nos próximos meses. O cenário associado à atuação do fenômeno El Niño deve influenciar diretamente o desempenho das culturas de inverno, exigindo ajustes no manejo, especialmente nas olerícolas e nos grãos. Nas olerícolas, alho e cebola também tendem a ser os mais impactados. O excesso de chuvas aumenta o risco de encharcamento do solo e de doenças bacterianas. No alho, a umidade elevada pode comprometer a sanidade das lavouras, especialmente em áreas com drenagem limitada. Na cebola, o tempo instável torna o produto aquoso, desfavorecendo o armazenamento por longos períodos. Ainda a depender dos períodos em que ocorrerá a instabilidade, o transplantio das mudas e outras operações do campo podem ser impactadas, exigindo maior aproveitamento das janelas de tempo firme. Entre os grãos de inverno, trigo, aveia e cevada também exigem atenção. No trigo, a maior frequência das chuvas eleva o risco de doenças e dificulta o manejo, principalmente em fases sensíveis do ciclo. A aveia grão pode beneficiar da umidade na fase inicial, desde que não haja encharcamento prolongado. Já a cevada, como cultivo mais restrito, demanda cuidado com drenagem e sanidade das lavouras. No alho, a estimativa indica a queda de 13% na área plantada, de 747 para 647 hectares, e recuo de 17% na produção, de 8,8 mil para 7.300 toneladas. A região de Curitibanos segue como principal polo produtor, com mais da metade da área cultivada no estado, destacando-se os municípios de Fraiburgo e Frei Rogério, que concentram 52% do total. Cebola, com preços abaixo do custo de produção no início de 2026, o que levou produtores a reduzir a área plantada em 9% para 17,4 mil hectares. Mesmo com ganho estimado de 1% na produtividade, a produção total deve recuar 9% para 576,4 mil toneladas. A principal região produtora segue sendo Ituporanga, que concentra 46% da área cultivada, com destaque também para Alfredo Wagner, entre os municípios com maior área em Santa Catarina. Trigo, as estimativas iniciais apontam retração de cerca de 27% na área plantada e deve cair de 104,5 mil para aproximadamente 76,2 mil hectares, além de redução de 2,8% na produtividade média, resultando em uma produção estimada de 271 mil toneladas, volume 29% menor que o da safra anterior. Aveia grão, a produção está estimada em cerca de 60 mil toneladas, crescimento de 12,8% em relação ao ciclo anterior, enquanto a área cultivada deve se aproximar de 37 mil hectares, alta de 12,3%, impulsionada sobretudo pela incorporação de novas áreas no acompanhamento, com destaque para municípios do Planalto Sul catarinense. Cevada, a estimativa é de plantio de 500 hectares no estado, crescimento de 13,6% em relação ao ciclo anterior, com produção prevista de cerca de 2 mil toneladas, alta de 3,8%, mantendo a cevada como uma alternativa ainda pontual para os produtores catarinenses. E a seguir, o comentário da semana com Ivan Ramos. Hoje com o tema, os prêmios da Fecoagro, o reconhecimento de um trabalho em equipe. Aguardem.
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5: Existem vários ditados populares que retrato com propriedade a realidade dos fatos na vida real. Isso ninguém pode negar. Por exemplo, a fruta não cai longe do pé. Filho de peixe, peixinho é. Os parlamentos são a caixa de ressonância e o reflexo da sociedade. Cada decisão tomada e palavra dita nos parlamentos, mesmo que nem sempre recomendadas em ambiente plural, representam uma camada da sociedade. No agronegócio e no cooperativismo também é assim. O dirigente de uma cooperativa ou entidade agrícola é o reflexo do seu quadro associativo. Se foi escolhido para dirigir, é porque atende aos anseios da maioria dos seus membros. Por sua vez, as entidades de grau superior, as centrais, federações e confederações, são o reflexo das cooperativas. Mesmo sem atingir a unanimidade, são representantes autênticas do grupo. Isso vale tanto para as ações e decisões positivas quanto para as negativas. Para ficarmos apenas do lado positivo, vamos destacar os resultados que as cooperativas catarinenses têm alcançado em premiações e competições das quais elas participam. Elas têm sido vencedoras e se destacado em nível estadual e nacional. São inúmeros os exemplos de conquistas das cooperativas nas mais variadas modalidades. É o reflexo do seu quadro associativo. Se somos vencedores nas cooperativas, nas centrais e nas federações, é porque seus associados também participam com suas atividades para proporcionar esse resultado conjunto. A FECOAGRO, em particular, nos últimos dias tem se destacado ao receber troféus importantes que dignificam o setor. Ser a grande campeã do Prêmio Empresa Cidadã DVV 2026 é um título que honra o agronegócio e o cooperativismo. Entre os 9 concorrentes na premiação, a FECOAGRO conquistou 2 troféus. Um deles de caráter técnico, pelo projeto voltado à preservação ambiental. O trabalho foi destaque pelo reaproveitamento de resíduos na formulação de fertilizantes organominerais, sendo reconhecido como uma iniciativa positiva, não apenas por retirar do meio ambiente um passivo ambiental, mas também por proporcionar maior produtividade nas lavouras dos agricultores que utilizam esse tipo de fertilizante. Além desse prêmio técnico, a FECOAGRO foi reconhecida com a maior pontuação geral entre todas as participantes, sendo destacada como uma instituição que contribui para a sociedade catarinense. Em nível estadual, foi uma conquista obtida fora do ambiente agro, já que a premiação realizada em Chapecó reuniu importantes entidades empresariais do meio urbano e sendo a FECOAGRO a única representante do agronegócio a conquistar o prêmio máximo. A conquista é fruto de um trabalho de equipe e do comprometimento de todos os colaboradores da FECOAGRO que se dedicam diariamente e tornam possíveis essas conquistas coletivas. Além dessa importante premiação, a FECOAGRO também foi homenageada pela Alcesc pelo reconhecimento Ouro, na conquista do PDGC, Programa de Desenvolvimento de Gestão de Cooperativas da OCB, em nível nacional. Com certeza, essas premiações são importantes para a FECOAGRO, mas não seriam possíveis se o engajamento das cooperativas filiadas não contribuísse. É o resultado da união, da cooperação e da intercooperação. A fruta nunca cai longe do pé. Filho de peixe, peixinho é. Por isso sempre dizemos que juntos somos mais fortes. Pense nisso.
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2: Nota de falecimento. As famílias Gut e Ambrósio comunicam com profundo pesar o falecimento de Célia Gut Ambrósio, aos 94 anos, ocorrido ontem na residência da família. O corpo está sendo velado no pavilhão da Igreja Católica em Bom Jesus do Oeste. Atos de encomendação dar-se-ão hoje às 10 horas, rumando logo após para o sepultamento no cemitério do município de Bom Jesus do Oeste. As famílias Gut e Ambrósio comunicaram com profundo pesar o falecimento de Célia Gut Ambrósio, aos 94 anos. As famílias enlutadas, nossos sentimentos de pesar. Serviços fúnebres estão sendo prestados pela Funerária Chu de Modelo.
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5: Então, minha gente, chegamos com mais um programa Estação Rural. Muito prazer. Bom dia de sábado, 20 de junho. Estamos aí nos aproximando do inverno, né? Começa amanhã oficialmente. Aliás, já sentimos um pouco o inverno, a temperatura, garoa, até a própria gripezinha, assim, também chega, né? Mas é um prazer muito grande. Vocês que nos ouvem em 100.9 FM, também multiplataformas da Rádio Centro-Oeste. E o nosso Estação Rural tem esse objetivo, né, de visitar, de trazer informações, trazer histórias, mas também a preocupação na área da produção. E é por isso que hoje estão com a gente o Marcelo Salvatore e o Ricardo Dessoy. Marcelo, que trabalha na área, por exemplo, de engenheiro agrônomo e supervisor, né, da região da Cooper Itaipu, e o Ricardo está mais notado aqui, então, na matriz Pinhalzinho, é isso? Bom, primeiro então, obrigado pela presença, sejam bem-vindos, bom dia.
6: Bom dia, Milton, bom dia aos ouvintes, né? Para nós, sempre como Cooper Itaipu, né? É uma satisfação estar aqui presente nesse programa do senhor, que é bastante ouvido, principalmente para os nossos associados, né? Nossos clientes da cooperativa. Então, um imenso prazer a gente estar à disposição e estar trocando essa ideia, conversando aqui hoje contigo e com esse programa que é muito importante para a nossa região, né?
5: Que bom, tudo certo, Ricardo?
7: Da mesma forma, Milton, bom dia, né? É sempre um prazer também a gente tá conversando com vocês e na Rádio Centro-Oeste, que é bastante escutado, como o Marcelo falou, pelos nossos associados, né? Então é sempre um prazer, né?
5: Que bom. O assunto hoje, sabe que essa semana a gente fica planejando durante a semana os assuntos, o momento, enfim. E como a gente também tem a raiz, assim, da roça, então a gente vai monitorando, vai pensando a época do ano, enfim. E vocês que atuam diretamente no campo, né, falaram um pouquinho, acho que até da safra, como foi até aqui, os preparativos agora, o que está se pensando, o que o produtor está realmente agora focando, né? Vocês que fazem esse trabalho de campo no dia a dia, e nada melhor do que a orientação também, certamente.
6: Isso aí. Milton, agora, né, vamos começar então, vamos dizer assim, como foi a safra, né? A gente passou por um ano que foi altos e baixos, né? Principalmente questão de chuvas. A gente teve algumas regiões da nossa abrangência da Itaipu que faltou chuva. Então, principalmente a cultura que mais sofreu foi a cultura da soja, algumas lavouras de feijão, né? Então, elas sofreram. Mas no inverno, praticamente, foi um ano que até que o trigo, ele não foi uma super safra, mas ele até que foi uma safra mediana, né? No inverno do ano passado, quando a gente colheu ele em outubro, o trigo foi bem. Aí, pós-trigo, a gente planta soja. Essa, sim, sofreu um pouco mais. Pinhalzinho, dá para se dizer que foi um município de boa safra,
7: boa,
6: né?
7: Safra.
6: O clima contribuiu. Eu acho que o Santo Antônio aqui está ajudando bem, né? Ele está...
5: Deu aquelas chuvas localizadas.
6: É, tipo assim, faltou chuva, sim, mas não que comprometesse tanto assim a produção. A lavoura de milho foi espetacular em termos de produtividade. Foi um ano fantástico para milho, localizado principalmente Pinhalzinho, foi muito bem. A região de Bom Jesus do Oeste, que é uma região que a gente atua também, Saltinho, sofreu mais, então... O pessoal, de repente, vai escutar lá e vai dizer, mas aqui foi complicado. Sim, é uma região ali, Serra Alta, né? Então, dá para se dizer que Pinhalzinho foi abençoado. Pinhalzinho foi uma super safra. Tanto de trigo, milho e soja. Aí vem, depois do milho, vem mais uma safra, que se chama soja safrinha, né? Então, essa soja safrinha, de novo, Pinhalzinho foi muito bem. E aquela mesma região que tinha sofrido, de Bom Jesus, Serra Alta, pegou falta de chuva de novo. Então, lá teve um período de 6 meses que choveu muito pouco. Não chovia mais para água, mas segurava a planta verde, vamos dizer assim, né? Foi uma seca verde.
5: Olha só.
6: E aí, o pessoal que atrasou um pouquinho a safrinha lá de Bom Jesus, no final, como o senhor falou no início aqui, começou o inverno, né? Uhum. Então, deu aquelas geadas no mês de maio, se eu não estou enganado, né, Ricardo? Ainda, metade de maio. E pegou umas lavouras lá de Bom Jesus do Oeste, vinha de seca um pouco e daí pegou geada. Então aquele pessoal foi um pouquinho mais castigado em relação a clima. E quando a gente vai para o lado financeiro de todo esse negócio, que é valorizar ou não o preço das commodities, né, de modo geral, elas estão muito baixas, né? O valor, né, historicamente, ele está baixo. Então o produtor que sofreu com algum intempério ali, que faltou, que não produziu bem e ainda associado ao preço baixo, ele está sentindo bastante esse ano a parte financeira. A parte financeira do agro, né, está passando por um período bem difícil mesmo, por essa falta de, vamos dizer, dos preços baixos. A gente sabe que é um ciclo, que sempre, nunca fica alto para sempre, nunca fica baixo para sempre, mas naquele momento que baixa, todo mundo sente. Eu acho que esse é um problema que não está só no agro, né? Ele reflete na cidade.
5: Sim.
6: Né? E a gente vai ver que tem muitos comércios que estão sentindo, sim. Por mais que o município de Pinhalzinho é diferenciado em relação a modelos, vamos dizer, a Serra Alta, outros municípios menores, mas ele também sente, né? O seu agro está forte, parece que a cidade também está bem, né?
5: E até ele, acho que nesse contexto todo, ele reflete desde a produção. Aí entra o leite, entra tudo, né? Então, acaba... Vamos dizer, dando uma balançada nisso tudo, né? E a qualidade, por exemplo, desses produtos, como é que vocês analisam, como é que foi o término disso?
7: Olha, no geral, tu diz meio a tua qualidade do produto, no caso, isso. A soja, o milho, né?
5: É, porque essas intempéries, essa mudança, como é que terminou para dizer assim a qualidade desse tudo?
7: Certo, como para nós aqui, então, a gente teve uma quebra de safra muito pequena, né? Então, a qualidade foi boa, né? Inclusive, ano passado, nós tivemos... O trigo, né, que é um produto que além da quantidade, a qualidade importa muito para nós, né? Então o trigo também a gente conseguiu alcançar, os produtores conseguiram alcançar uma qualidade boa, né, para servir no moinho para fazer um pão, uma farinha de qualidade, né? Então conseguimos um pH bom e tal. E o milho e o soja também, né? Então qualidade muito boa esse ano, né? E pensando nesse sentido, o senhor falou que impacta, né, essa parte financeira no produtor, eu vejo assim que reflete, como vocês falaram, em tudo, né? Desde para nós também, assim, a fluir as coisas, né? Desde os negócios, o nosso planejamento quanto aos insumos.
5: Fica mais
7: cauteloso, nós precisamos um tempo para fazer um planejamento quanto aos insumos, a aquisição dos insumos para depois futuramente repassar os associados, né? Então isso reflete tudo.

0: pouco para nós também, né?
1: Aliás, falando nisso, agora aproveitar o gancho, por exemplo, que agora está se preparando já, né? Como é que vocês estão agora que tem essa questão da guerra, né? Também teve uma gangorra de preços aí, né? Insumos, enfim. Deu uma normalizada agora nisso? Está um pouco melhor?
2: Sim, eu estou na. Quando acontece um fato novo, que foi a guerra, bendito, nós na escola não tinha aprendido sobre o Estreito do Hormuz, né, que era tão famoso.
1: Caramba, assim, como impacta,
2: todo
1: né?
2: mundo
1: é
2: falou.
1: Né?
2: Todo mundo, pelo menos agora sabemos onde que ele fica, né? Então passava muito petróleo e fertilizantes para esse bendito estreito ali, né? E aí, petróleo e fertilizante, o agro bate em cheio, né? Porque fertilizante serve para é a comida, o alimento das plantas dos agricultores, vamos dizer assim, né? Então, nitrogênio, fósforo, potássio, um monte de
1: E o
2: outros
1: Brasil depende muito disso.
2: muito, muito, muito. O Brasil, infelizmente, não fez o tema de casa. Ele
1: Olha
2: não,
1: só.
2: ele é um grande produtor, exportador de alimento, né? Mas não tem a matéria-prima em casa.
1: Que coisa.
2: Um pouco nós temos que falar que os nossos solos, eles são pobres em esses nutrientes. Não, muitos não existem mesmo. Ou
1: Ah, certo.
2: são muito.
1: Não é uma questão de querer produzir. Talvez você não
2: Exemplo.
1: tenha a matéria-prima.
2: Mas também não houve estudos avançados também para ver, daqui a um pouco tenha. Eu sei que encontraram uma jazida de potássio no, na Amazônia, outro no Minas, só que ela é mais pobre. Ela não é com a quantidade de nutriente elevada,
1: Concentração já.
2: concentração exatamente, que nem é lá no, na Bielorrússia, na Rússia, no, na China, no Canadá, são top. E
1: Isso está
2: Marrocos,
1: mesmo na essência, né? Do
2: isso. Ela
1: próprio
2: na
1: solo,
2: formação do solo, lá
1: certo?
2: nos. Quando o professor explicava lá da formação, as rochosas e tal, da
1: Olha
2: lava e
1: só.
2: tal. Então aconteceu isso. Então impactou no preço. Pra vocês terem uma ideia, a ureia saiu de 160, ela foi para 240. E a produção, e o milho e o soja não subiu um real, até baixou, né? E aí, como é que eu pago a conta? Não, já estava baixo, daí sobe as coisas. Então a proporção ficou muito ruim, né, Ricardo? Agora, pós-guerra, o que que é para. Acabou um pouco da especulação, o mercado está retraindo, está voltando,
1: Está se
2: está
1: acomodando
2: se
1: aos poucos.
2: acomodando, né? Então a carroça está se organizando. Mas tem um fato que o fósforo, que é um nutriente que vem de Marrocos, e enxofre, que vem também da China, e principalmente da China, esse nutriente ele já ia subir sem guerra. Esse ia subir igual. Então esse está alto. Agora, ureia, que é um
1: É,
2: nitrogenado,
1: foi o
2: esse
1: principal,
2: foi
1: né?
2: o principal que subiu por causa da guerra mesmo, porque é impactado pelo petróleo. Esse está voltou bem. Ele já está na casa, muito próximo já, quase do que estava lá antes da guerra. Então pelo menos. O bom disso é que ele volta rápido. Mas teve alguns agricultores que vai plantar trigo, estão plantando, né,
1: É, que
2: Ricardo?
1: precisa do momento, do
2: E esses
1: momento.
2: tiveram que adquirir. E aí esse já comprometeu a safra dele, né, no impacto do custo, né?
1: Não tem como
2: Não
1: esperar.
2: teve como esperar, porque tem. E aí, todo mundo vai esperar, não vamos pegar. Só para você ter uma ideia, para mim sair de um navio lá de Hormuz para vir aqui, descarregar no porto, ele demora 45 dias.
1: Caramba.
2: Depois que eu fechei o negócio, comprei. Pô, embarca lá, beleza? Vem, navio. Ele demora 45 dias, daí
1: E o
2: chega.
1: ciclo aqui tá andando, né?
2: É, isso aí. Então é
1: É.
2: bem, não é de uma hora para outra, né?
0: E é sempre uma preocupação nossa, como Cooper Itaipu, tentar ofertar para o produtor no melhor momento, né? Então,
2: Sim.
0: nós temos sempre uma preocupação bem grande quanto a isso.
2: Isso. Tentar baixar o
0: E
2: custo.
0: acaba que nem nós, às vezes, não sabemos, né?
1: Não consegue acertar sempre, né?
0: Exatamente. E aí a gente acaba deixando um pouco na mão do produtor definir, né? Alguns acabaram definindo
2: Por sim, outros não.
0: uma forma talvez não tão boa, mas é uma preocupação que a gente tem e isso atrapalha bastante, né? Nós aí. Esperamos que agora a coisa normalize e que a gente tenha uma linha para poder, ao menos, errar menos nesse sentido, né?
1: Certo. A região, por exemplo, nossa aqui, ela é bastante dinâmica, né? Além da, vamos dizer assim, da produção, hoje tem muita questão de suínos, aves, leite. Mas quando você acaba pegando o pacote, por exemplo, impacta meio que geral, né?
2: Sim, o pessoal do leite, ele também utiliza fertilizante, né? Ele tá com o preço do leite, tinha dado uma curva para cima, mas ele volta a baixar bastante, né, Milton? O O leite acabou retraindo essa semana. A tendência não é nossa especialidade, mas a tendência aqui, infelizmente, não é de subir leite, pelo contrário. Até nós estávamos num treinamento ontem, a importação, a vinda de leite em pó de fora do país foi mais alta que ano passado, o mês de maio. Foi mais alta que o mês de outubro do ano passado, tinha sido 200 toneladas, ou 1.000 toneladas, agora entrou 216. Entrou mais leite em pó esse mês de maio do que o mês que tinha sido, o mais que tinha entrado do ano passado. Então, infelizmente, são algumas estratégias que alguns nossos representantes tomam, que é para baixar comida aqui dentro, certo, né, para o consumidor. E aí o produtor, ele sofre bastante. Os suínos estão da mesmo pé. Uhum. Os suínos. O que é verdade, o que é verdadeiro, o que dá para se dizer, o consumidor, ele está com bastante dificuldade. O consumidor, o produtor e o consumidor. O consumidor, ele está com menos dinheiro. Uhum. Se eu tiver menos dinheiro, eu compro menos. Sobra comida, a comida baixa. Mas mesmo assim que está baixando, às vezes o consumidor está comprando menos. Está sobrando menos dinheiro, está muita conta para pagar, né? Uhum. Infelizmente, nós estamos com 82% da população endividada.
0: Endividada.
2: É, esse é um dado preocupante, né? Uhum. Então, se eu tenho dívida para pagar, eu consumo menos.
1: Acaba não
2: girando a economia, né? Não, é. Não, né? Então, infelizmente, é um fato. Uhum. Esse é um fato. A produção está com preço baixo, mas mesmo assim, o consumidor está consumindo menos.
1: É. Eu estava dando uma olhada esses dias em alguns números, por exemplo... Em partes, acho que até a exportação ainda conseguiu...
2: Ela está bombando.
0: Está muito boa.
2: Está muito boa.
1: Então, acho que ainda é...
2: É a válvula. Mas, mesmo assim, nós temos 210 milhões de pessoas no Brasil. Eles consomem muito. É muita pessoa que tem aqui dentro. Mas essas pessoas estão consumindo menos.
3: Sim.
2: Mesmo quem que está comprando a nossa comida barata? Os outros países. Por isso que nós estamos batendo recorde de exportação.
1: E a qualidade junto, né?
0: Por mais que exporta bastante, também eu estava olhando, o dólar está baixo, né? Isso impacta muito, principalmente nas carnes exportadas de frango, suíno, né?
2: Exatamente.
0: Que é um setor bastante ligado à...
2: A nossa, né?
0: É.
2: Nossa realidade aqui, né? Suínos e aves.
0: O dólar também tem influenciado, né?
1: Uhum. Agora essa semana ele deu uma pequena aquecida.
0: Melhorada, né?
2: É, porque pós-guerra, né?
1: É normal. Bom, é o nosso Estação Rural, todo sábado aqui na Rádio Centro-Oeste, sempre numa gentileza da Cooper Itaipu, uma sociedade de pessoas. 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Vamos entrar um pouquinho, falamos até agora, por exemplo, um pouco do que fomos até aqui, como passamos, mas vamos falar também da expectativa, né, da preparação. O que está no campo agora, nesse momento, que o produtor está mais trabalhando?
0: Bom, o produtor, Milton, ele tem um desafio muito grande durante o ano todo, né? Então, ele sempre está... Ou ele está fazendo a sua safra, né? No decorrer da safra, aí fazendo seus tratamentos, né? Fazendo seus manejos, né? Ele está pensando já na próxima, né? Do fato de aquisição dos insumos, planejamentos, né? Então, acaba uma, ele já está com a outra...
2: Análise de solo.
0: É, já está com a outra pensando, né? Então, agora, nesse momento, por exemplo, está se encerrando a soja safrinha, né? Como o Marcelo comentou, que é aquela pós o milho, né? E o produtor tá, por exemplo, pensando mais no solo agora, né? Desde a análise de solo, que é um trabalho que a gente faz também, oferece para o produtor, né? A coleta, a gente manda para o laboratório, depois... interpreta os dados com ele, faz um planejamento de correção, de adubação, né?
1: Isso tem que ser feito periódico?
0: Tem que fazer periódico, exatamente. De preferência...
2: É o exame de sangue.
0: Todo ano, exatamente.
1: É mesmo.
0: É um diagnóstico que você tem aí do solo para você tomar as decisões de qual fertilizante, a quantidade de fertilizante, né?
1: Olha só.
0: E é um negócio bem complexo também, que a gente ajuda o produtor. Então ele vai planejando, né? Agora é um momento muito importante que o pessoal faz as coberturas de solo, né? Também tem muitos benefícios.
1: Isso, né? O produtor está bem consciente, né? Que bom isso.
0: Está,
1: né?
0: Bem consciente.
1: Está
0: muito, muito bem.
2: Conseguimos consciente. Virar a chave.
1: Olha isso.
0: A gente vê muito poucas áreas de pousio. Uhum. Né? Muito poucas áreas de pousio. Então, a maioria tem colocado aí, desde que seja um mix de cobertura ou uma planta solteira, né? Mas isso é bastante importante, né? Então, ele vai nessa cobertura de solo.
1: Ele não para.
0: não para, ele já vem planejando 30, a dessecação.

0: isso ela bate bastante em cima, mas ainda tem um pouco, tem algumas propriedades ainda que podiam ser um pouquinho mais. O bandito vazio é não ter soja num período do ano para que a gente não tivesse proliferação da ferrugem asiática. Então a geada do sul faz essa limpeza. A geada ela nos
1: Sei.
0: auxilia bastante. Se não der geada, ano que não der geada, o produtor deveria matar essa soja, tiguera, que a gente chama, a soja que
1: Certo.
0: nasceu involuntária. Então esse que é o bendito vazio. Ele começa agora nesse mês aqui, e ele deve ficar sem presença de plantas de soja até final de setembro. Então é um período que a própria legislação exige, né? Então o produtor vai ter que tomar bastante cuidado com isso, sim. A partir desse mês aqui em diante já tem que fazer.
1: E a cigarrinha? Tem assim, tá mais controlado isso do milho? Como é que tá isso?
0: É, Milton, o produtor, nós vemos vários ciclos assim que foi difíceis. Eu particularmente, estou 23 anos na Itaipu de agrônomo, a gente já pegou várias coisas. Eu peguei lagarta do cartucho no milho que parecia que ia devastar tudo. Criou-se, a humanidade ela tem disso nela. No caos ela aperfeiçoa algumas coisas, né?
1: Sim.
0: E aí veio a biotecnologia e resolveu isso.
1: Não,
0: Resolveu, não dava mais lagarta. Aí veio, Milton, após isso veio a ferrugem asiática da
1: ah,
0: soja.
1: sim, lembro.
0: Nossa, eu pensei, agora se foi.
1: Lascou.
0: Não, a gente aprimorou, fez fungicida, o produtor cuidou melhor.
1: É.
0: Em contrapartida, já combateu umas doenças que acontecia e que não
1: Olha
0: cuidava.
1: só.
0: Já melhorou a produção. No caos, melhorou. Depois, pós, né, a gente aprende. Aí veio a cigarrinha. Particularmente, eu pensei, acho que agora me pegaram.
1: Dizimou o negócio.
0: Então,
1: Própria uva depois, né,
0: é a
1: também.
0: uva. Então, a cigarrinha
1: Falando em.
0: teve materiais que a gente percebeu, isso foi na. Deu um paralelo à Covid. Algumas pessoas pegavam, infelizmente, algumas pessoas ficavam muito mal, e algumas não dava nada. E no milho, a cigarrinha faz esse mesmo, quase, essa
1: É,
0: mesma
1: sintoma, né?
0: sintoma. Algumas plantas, algumas variedades que eram muito plantadas, terminou com ela.
1: Olha só.
0: Dizimou com essa cultivar, não deu nada. E algumas lá no lado produzia bem, milho, silagem e tal. Então vamos ficar com aquele material, né? Vamos fazer com que o produtor plante mais daquele material, não o que estava problema. Mais associado aos manejos, dá para se viver. Não é. É mais um custo que aumentou,
1: Sim.
0: mas deu para
1: E um
0: trabalhar.
1: cuidado, né?
0: É, um cuidado. E por último, está vindo agora o bendito, depois o Ricardo falou, as plantas daninhas. Tem pé de galinha, que é uma planta, tem caruru. Inclusive, nós temos um seminário em Camporê, terça-feira, aonde a gente vai falar sobre um caruru que tem problema muito grave em relação. Ele veio do México, Estados Unidos, entrou no Mato Grosso, no Brasil, e apareceu em Camporê esse ano. É uma planta extremamente agressiva, alta, prolífera. Uma planta, ela consegue botar 1 milhão de sementes para o próximo ano.
1: Olha
0: Então, é
1: só,
0: uma planta que nós
1: para
0: vamos fazer um
1: infestar e
0: seminário
1: para já
0: para infestar e para já.
1: controlar.
0: E ela não tem muito controle, sabe? É uma planta bem difícil. Então, nós vamos fazer terça-feira um seminário sobre isso. É, lá dia 23, de manhã e à tarde, em Camporê, com os agricultores para tentar fazer de novo. Vamos no caos
1: Sim.
0: aprender. Eu tenho certeza que a gente vai dar um jeito.
1: Achar uma solução, né?
0: Achar uma solução.
1: Mas que bom que tenha essa, eu digo, essa preocupação, mas ao mesmo tempo também essa alternativa, né? Que até a gente falava um pouco fora do ar também, da tecnologia que está aí, própria IA, tudo vai ajudando, né? E quando é descoberto, então você sabe onde atacar exatamente antes da proliferação chegada. O Marcelo e Ricardo, eu gostaria sim que vocês. Para a gente ir fechando o nosso programa, falasse um pouco também do trabalho de vocês no dia a dia. A gente sabe da importância, né, o produtor ter, como é que eu vou dizer assim, a Cooper Itaipu, vocês aí no campo ter essa maneira de chegar, de colocar à disposição, de tirar dúvidas, né, é o trabalho diário de vocês.
2: É, Milton, a gente acaba sendo, vamos dizer assim, um braço direito do produtor, né? Tá? A
1: Que legal.
2: gente tem um elo que está mais ligado diretamente com o produtor, né? Dentro da Cooper Itaipu, então a gente acaba criando uma amizade muito grande, né? Que já são também muitos anos que a gente vai lidando, né? Auxiliando o produtor. E como hoje, que nem o senhor comentou, com essa questão da tecnologia, hoje surgem muitos produtos, surgem muitas tecnologias, né? Então a nossa função, no caso, é filtrar um pouco isso daí, ah, isso e tentar aí levar a melhor solução para aquela realidade dedicada.

0: associado, né? Então a gente acaba fazendo essa função, né? E dentro disso a gente tem muitas, vamos dizer assim, que divide ali, né? A gente faz toda, desde a questão do planejamento das compras do produtor, né? Desde
1: diagnóstico de planta,
0: isso, a questão das análises de solo, adubação, daí a escolha das variedades, né?
1: Identificação de doenças.
0: Isso, daí depois a gente faz monitoramento, auxilia no plantio, regulagem das plantadeiras, semeadeiras, né, pulverizadores.
2: É uma assistência completa.
1: Tem que ser.
0: Exatamente. A gente faz a medição de áreas, a gente faz até delimitação de curvas de níveis, né?
2: Olha só.
0: Então, é um trabalho bem completo. Claro que alguns associados necessitam mais, outros menos, né?
2: Sim.
0: Mas a gente faz um trabalho bem completo nesse sentido, né, Marcelo?
2: Que legal. E eu acredito que também traz uma confiança, né? Essas parcerias duradouras e que dão resultado, obviamente, né? Claro que nem tudo depende só de vocês ou do produtor, a gente tem uma série de fatores, a economia, o clima, né? Mas com certeza, tendo essa proximidade e essa orientação, dá para minimizar muita coisa.
1: É bem, bem, bem lembrado, Milton. A ideia é se abraçar, né?
2: Isso
1: É
2: aí.
1: tentar errar menos, né? Ter esse elo de confiança que o Ricardo falou. Nós temos um grupo de associados, eu com o Ricardo, com o nosso departamento, a gente sempre conversa, né? A gente tem um grupo de associados muito bons, muito parceiros, né? Está sendo assediado, eles estão sendo assediados, né? Por muitas empresas,
0: Exatamente.
1: mas a gente não pode se queixar. A gente tem um grupo muito bom. E aí o senhor falou um negócio que a revolução ela veio agora. Todo mundo está falando da bendita IA, inteligência artificial. E muita mensagem vem nesse cara aqui, que é o celular. Para o produtor, vídeo mirabolantes ou vídeos que talvez um cara lá, não sei da onde deu certo, e o produtor. E aí? O nosso departamento ele tem essa função de testar antes, filtrar e repassar o que realmente funciona para essa realidade. Então, nós mesmos ontem estávamos plantando um campo de trigo, diferentes cultivares, manejos, para tentar identificar o que é melhor para ano que vem ele tentar produzir mais. O produtor ele quer produzir mais, ainda bem que o produtor é assim.
0: Exatamente.
1: Eu sempre falo, né? Por pior que deu a safra no passado, esse ano ele fala: vamos tentar de novo.
0: Vamos fazer
1: Ainda
0: assim.
1: bem, Milton. Já pensou se o produtor desistia de produzir comida?
2: Meu Deus.
1: Nós estávamos com um problema. Então nós temos esse papel, departamento técnico, de buscar informação, de criar vínculo. Por mais que está vindo muita coisa aqui na máquina, mas aquela conversa, aquele
2: A
1: olho no olho, a
0: presença.
1: presença, essa nunca vai.
0: Confiança,
1: A
0: né? É
1: confiança,
2: isso aí.
1: isso nunca vai
2: Isso
1: terminar.
2: só o tempo, é o dia a dia, né?
3: Experiência,
2: É a experiência, é o trabalho, é a dedicação. Porque vocês também no dia a dia dependem de um aprendizado, né?
0: nossa,
2: É
0: não,
2: constante,
0: exatamente.
1: Nós
2: né?
1: estamos praticamente toda semana. Quando o Paulo Junqueira, que era o nosso agrônomo, ele dizia para mim que a verdade se durava por até 10 anos. Aquilo que ele sabia era verdade por 10 anos. Agora eu acho que a gente não pode dizer que dá para dizer um mês.
0: Pode mudar já.
1: Pode mudar já.
0: Pode mudar.
1: Já melhorou, né?
2: Sim.
1: Veio coisa nova, ou diferente. Então a gente está
2: Tem que aprimorar.
1: constantemente aprendendo.
2: Eu lembro, só para a gente ir terminando, são experiências, acho que até que a gente está no assunto. O meu falecido pai, ele dizia, eu não sei como ele sabia disso naquele tempo, mas ele dizia para nós, quando eu era criança: vai chegar um tempo que 50 anos se vivem 5, né? E, que nem você falou, 10 anos em um mês, eu acho que hoje os 50 anos estão em meio ano, talvez, né? Então, a mudança. Mas que bom, o produtor também, ele busca conhecimento, informação, né? Busca se adequar a essa realidade e, ao mesmo tempo, buscar parceiros, né? De confiança, né? Para orientação, pensar junto, para ter o resultado mútuo. Isso é fundamental. Fechou por hoje? Pô, mas a gente espera vocês mais vezes aqui, Marcelo e Ricardo. Foi um prazer.
1: Prazer foi nosso, Milton.
0: Prazer é nosso, certeza.
2: Que bom. A gente agradece também a Cooper Itaipu, sempre nossa grande parceira, também ao Sicredi e à Fecoagro, que estão conosco nesse projeto, né? E queira Deus que a gente possa, cada programa, levar um pouquinho, despertar algo que seja realmente importante para todo mundo. Às vezes a gente diz: ah, mas isso todo mundo já sabe, Né? Mas às vezes a gente precisa dar um...
3: Relembrar.
2: Uma relembrada, né? E nada que no dia a dia a gente não possa aprender ou agregar alguma coisa. Acho que até a própria experiência de vocês leva a isso, né? Obrigado, amigos.
1: Obrigado, Milton. Obrigado, pessoal que está nos ouvindo. Parabenizar, né, Milton, pelo teu programa, pelo teu trabalho, que é 33 anos, né? Levando notícia de qualidade para os produtores, para a sociedade, né? Obrigado pelo espaço. Copa Itaipu sempre também bastante parceira. A Centro-Oeste também muito parceira nossa.
2: Amém.
1: A pessoa, Milton também, eu sei que é muito presente. Então só temos a agradecer, tá?
2: Volte mais vezes. Obrigado, Marcelo. Obrigado, Ricardo.
0: Obrigado, Milton. Obrigado a quem nos escuta, né? Que parabéns pelo programa, que a gente, infelizmente, ainda escuta muito pouco falar do agro na TV, na parte da
1: rádio,
0: né? Comunicação. E a Centro-Oeste faz bem esse trabalho aí, né?
1: Verdade.
0: Parabéns pra vocês e quando precisar, chame nós, né?
2: Que bom, muito, muito, muito obrigado mesmo. Lembrando que estamos em 100.9 FM e em multiplataformas, né? Se talvez você não pôde acompanhar todo o programa hoje, pode entrar também no nosso site, no portal, ele vai ficar à disposição também para o pessoal ver e rever. Obrigado, Renan. Obrigado a toda a nossa equipe. Obrigado, Deus. Até nosso próximo encontro, próximo sábado. Tchau.
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Bueno, então, che, é o nosso programa Roda de Chimarrão. Estamos de volta aqui nas ondas da 100.9, né, che? Manhã de sábado, tempo encoberto, nevoeiro daqueles de rengue a Cusco, de frio, né, che? Barbaridade! E pra ti que tá pegando o trecho aí, né, che? Você que tá aí na boleia. Então, atenção redobrada, velocidade reduzida, porque a pista tá molhada e o nevoeiro tá tapadito, né, che? Tá coisa horrível. Então, vamos devagar aí nas curvas, tá certo? 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Esse é o nosso programa Roda de Chimarrão e a gente deseja para você uma excelente manhã de sábado. Mandar um alô por aqui a todos os amigos vigilantes, né? Hoje, 20 de junho, celebra-se aí, comemora-se o Dia Nacional do Vigilante. Esses que têm aí a obrigação, o dever, de certa forma, de proteger o patrimônio alheio e para eles o nosso abraço, o nosso carinho todo especial aos amigos aí, seja das... empresas, né, de segurança patrimonial, segurança privada, enfim, né, todos os vigilantes, aquele abraço todo especial, sintam-se aí bem em nossa companhia também, tá certo? 7h10, bom dia, chegando Porca Véia para abrir a nossa segunda parte da programação do Roda Décima.

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2: Legal demais e tem dicas do comércio aqui nas ondas da 100.9. 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
2: 7:16 agora, 7:16, mandar um alô por aqui, o Adilson Espada, o Dida, tá ligadito com a gente, um baita abraço, obrigado pelo carinho. Roselei Efla, também tá ligadinha por aqui. Um abraço, obrigado pelo carinho, participando aí da promoção em parceria com o Frigorífico Bevilacqua, tá concorrendo também. O Mariano tá ligadinho com a gente, valeu, abraço. Rosa Pituco também concorrendo por aqui ao kit churrasco. Quem mais, tio? Marcelo Stiburski, baita abraço, seu Marcelo, lá no bairro Boa Vista 2, né? É, tá participando aí também, concorrendo ao kit churrasco. Pede música com Teixeirinha, mandar um abraço pro Eduardo Franznelli. Então tá certo, um abraço para vocês aí, parceria completa nesta manhã de sábado, né? E também o Elias Pinheiro mandou logo cedo a foto daquele mate velho bem topetudo. Tá certo, baita abraço, obrigado pelo carinho da sintonia também, tá certo? Se bandiamos com mais uma marca por aqui, César Oliveira e Rogério Melo cantando pra gente. Temperatura nesse comecinho de manhã, 12 graus.

0: Bueno, então, che, 7 horas 21 minutos.
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0: Bom demais, e tem mais dicas do nosso comércio. 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
0: 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Aqui em Pinhalzinho, AD Autocar. 7h26 e tem mais música, tem Os Monarcas. Bom dia pra você.

0: momento, eu vou ficando por aqui com a programação de hoje do nosso Roda de Chimarrão. Tá chegando o Fabiano Rambo e o Espaço Aberto, programa de entrevistas de todas as manhãs de sábado. 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Hoje, por exemplo, tem kit churrasco do frigorífico Bevilacqua e o pessoal já está participando por aqui. Inclusive, deixa eu mandar um abraço para Jurema Barbieri, lá em Nova Itaberaba, tá ligadinha com a gente. A Sueli Bot também participando da promoção de hoje. A Isabeth Schuch também está sintonizada. Aquele abraço, tudo de bom. Eduardo Franznelli também mandando um alô aí para o Marcelo Stiburski, né? Agradecendo aí a lembrança. Baita abraço, tudo de bom. A Vilma Rodrigues também está participando por aqui. Tudo de bom. Obrigado pelo carinho da sintonia também. E a gente vai ficando por aqui, então, desejando que você tenha aí uma excelente manhã de sábado. Tudo de bom, obrigado pelo carinho da sua sintonia. A gente se encontra com o Roda de Chimarrão no próximo sábado, se o patrão vai lá de cima nos abençoar com o sopro da vida. E amanhã, a partir das 14 horas, tem Comitiva 100.9. Segunda-feira, a partir das 14, tem o nosso Sincroniza, onde a gente se encontra por aqui também. Tudo de bom, um excelente final de semana. E a gente se encontra aqui na 100.9. Tchau, tchau.
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2: Nota de falecimento. As famílias Gut e Ambrósio comunicam com profundo pesar o falecimento de Célia Gut Ambrósio, aos 94 anos, ocorrido ontem na residência da família. O corpo está sendo velado no pavilhão da Igreja Católica em Bom Jesus do Oeste. Atos de encomendação dar-se-ão hoje às 10 horas, rumando logo após para o sepultamento no cemitério do município de Bom Jesus do Oeste. As famílias Gut e Ambrósio comunicaram com profundo pesar o falecimento de Célia Gut Ambrósio, aos 94 anos. As famílias enlutadas, nossos sentimentos de pesar. Serviços fúnebres estão sendo prestados pela Funerária Chu de Modelo.
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0: Olá.
1: Bom dia, tudo bem contigo? Como é que estão? Espero que todos estejam muito bem, porque são 7h41, 7h41 da manhã. Estamos aqui na RCO, na sua 100.9 FM, neste sábado de espaço aberto, 20 de junho de 2026. Muito obrigado por você estar na RCO. Temperatura aqui na casa em 12 graus centígrados, instável o tempo, chuva aqui em Pinhalzinho, no oeste catarinense, prenunciando também uma queda significativa nas temperaturas, mas estamos a adentrar no inverno brasileiro, inclusive amanhã, né? Oficialmente entrando no inverno, com o equinócio, né? Apontando por aí. E é muito bom estar na tua presença, especialmente nesta manhã em que o Brasil comemora a vitória contra o time do Haiti, 3-0 para o time do Brasil. Agora temos jogo contra a Escócia, um jogo mais difícil, em que na próxima quarta-feira, às 19h, o Brasil entra em campo mais uma vez e vamos torcer para a seleção brasileira fazer bonito, né? Ontem à noite a seleção pegou uma equipe um pouco mais fraca, uma seleção que não tem um desempenho tão importante como teve a equipe do Marrocos. Lembrando que o Marrocos venceu a Escócia por 1-0, né? E agora o Marrocos enfrenta o Haiti e o Brasil enfrenta a Escócia. Vamos ver aí como vai. Por hora, o Brasil está em primeiro no seu grupo, por conta do saldo de gols. E vamos torcer, então, especificamente para a nossa seleção canarinho. E hoje estamos recebendo aqui, na casa, aqui na nossa RCO, o chefe de gabinete do deputado Altair Silva, nosso amigo André Calai, que também é pré-candidato a deputado federal pelo Partido Progressista, né? Pelo Progressistas, o 11. Calai, como é que está o amigo? Tudo certo contigo? Seja bem-vindo aqui ao nosso programa. Assistiu o jogo do Brasil ontem?
2: Bom dia, Fabiano. Bom dia a toda a comunidade aqui de Pinhalzinho e da região, claro, né? Estive devidamente uniformizado com a minha camisa 11 da seleção brasileira, né? Tivemos uma noite muito feliz depois daquele primeiro jogo do Brasil, que foi uma, desculpa, foi uma decepção total, digamos assim. Espero que aquele resultado de ontem, viu, Fabiano, não nos engane, né? Não nos engane, porque na quarta-feira é a Escócia, né? Que é um time um pouco melhor do que a seleção do Haiti, que a gente jogou ontem à noite, né? Mas foi um grande jogo, valeu a pena, deu para comemorar bastante, 4 vezes aquele gol anulado, então deu para gritar, botar para fora todo aquele sentimento que a gente tem de ser brasileiro. Um bom dia para o nosso presidente do Progressista Pinhalzinho aqui, o Borba, que nos acompanha, meu amigo Ivonei Cadore lá de Castelo Branco, Maurício e o Juarez também que estão aqui com a gente. Um abraço especial então a toda a comunidade, mandar um abraço para o nosso prefeito Beltrame, para a nossa vice-prefeita Franci, para o nosso ex-prefeito Clênio, também para o nosso ex-prefeito seu Darcy Fiorini, que com certeza estão nos ouvindo, nossos vereadores, nosso pleno de vereadores, um abração pro Dian também, pro Joãozinho Schmatz, que deve estar lá na Machado nos ouvindo. Então, um grande abraço para toda essa turma, para toda a comunidade aqui de Pinhalzinho e de toda a região oeste do estado de Santa Catarina que estão nos acompanhando nessa manhã.
1: Sem dúvida, é uma satisfação estar contigo, viu, Calai? E a gente também está torcendo para o nosso Brasil ficar bem nesta Copa, e superar as expectativas que, sinceramente, não são ou não iniciamos com tanta positividade, né? E trazer uma opinião tua, o Calai. Que tu acha que, será que o Brasil vai despontar, não vai? Que tu acha?
2: É como bom brasileiro, né? É óbvio que nós vamos ser campeão, né, do mundo. Não, vamos acreditar, né? A gente tem que acreditar na seleção brasileira, né, Fabiano? Não tem condições, não tem como a gente não acreditar na nossa seleção, mas para quem tá acompanhando a Copa do Mundo, consegue assistir alguns jogos, a gente vê, né, que a gente tem alguma dificuldade, o Brasil não renovou, o Brasil não investiu na juventude, o Brasil não investiu em novos atletas, como muitas seleções, muitas confederações de futebol pelo mundo afora fizeram, né? A gente, infelizmente, o Brasil não fez. Hoje, a maioria das pessoas não sabe nem o nome dos jogadores da seleção, porque eles saíram muito cedo daqui e foram jogar na Europa. Então, muitas vezes tu pergunta, ah, o pessoal não tá animado com a Copa. Não é, tu não sabe nem o nome dos jogadores. Entende? Não tem mais aquela... Me falta uma palavra, não tá faltando alguma coisa, uma interação. Tá faltando uma liga, uma interação maior da seleção brasileira, dos jogadores, com o torcedor. Tu vê que o nosso maior ídolo, para quem a gente mais torce, e o pessoal tá desesperado, esperando, é pelo Neymar. Né? Todo mundo, por quê? Porque o Neymar todo mundo viu jogar, enxerga jogar o Campeonato Brasileiro, já foi um grande craque, então as pessoas estão, o Neymar, tomara que ele não seja decepção, viu, na quarta-feira, quando ele deve e deverá jogar, né? Porque a maioria, infelizmente, a maioria dos jogadores não tem a proximidade com o Brasil e com os torcedores brasileiros.
0: Verdade, é verdade, essa história do pessoal jogar na Europa afastou o torcedor brasileiro, né? E até fazer agora 7h47 sobre o programa, né? Nós estamos aí com um problema técnico na nossa live, mas em seguida ela já retorna, né? E deixar um abraço aqui para o nosso vice-prefeito, amigo, Alan Maldaner, lá do município de Modelo, também deixando um abraço, né? Pro André Calai.
2: O jovem, né? Eu costumo chamar o Alan de jovem, né?
0: E é jovem,
2: é
0: mesmo,
2: um jovenzinho, né? Um gurizinho, né? Nosso grande amigo, o Alan, né? Uma revelação que com certeza no seu tempo será prefeito de Modelo também, né? Ele e a Bárbara estão cumprindo uma missão muito bonita ali no município, né? E é tão bom a gente ver essa gurizada aí despontando, né? E tomando as rédeas do comando de muitos municípios da região.
0: É verdade, inclusive essa eleição municipal trouxe exatamente isso, né? Muitos jovens aí que acabaram sendo eleitos, né? Nessas últimas eleições. O Alan que tá lá no Mato Grosso, rapaz, cidade de Lambari do Oeste, tá pescando, né, rapaz? Mas vou te falar, hein?
2: Lambari do Oeste.
0: Lambari do Oeste, né? Não é na linha Jundiá Modelo.
2: Não,
0: né?
2: É linha Jundiá Modelo,
0: não, é
2: município de Lambari.
0: Lá no Lambari, né? Tá bom, um abraço, viu, o Alan. Bom, o Calai, a gente se conhece há muitos anos, né? Mas muita gente não te conhece porque você sempre foi uma pessoa de bastidores dentro da política, dentro do Partido Progressista, enfim, né? E acho legal você contar um pouco dessa tua história, né? Quem que é o André Calai, né? O Calai é da região, não é? Um pouco dessa tua trajetória.
2: Bom, Fabiano, o André Calai nasceu na cidade de Mondaí, aí no extremo oeste, pertinho da fronteira com a Argentina, né? Divisa com o Rio Grande do Sul, banhado pelo Rio Uruguai. Eu me criei na cidade de Seara e há 10 anos eu resido no município de Chapecó. Eu sou casado com a doutora Paula Hund. A doutora Paula é médica dermatologista e tem muitos pacientes aqui na cidade de Pinhalzinhos, São Carlos, Saudades, então, Nova Erechim, toda a região, todo mundo conhece, muitas pessoas conhecem a doutora Paula também. O André Calai foi escoteiro, foi membro do Interact Clube, viu, Fabiano? Tenho muitos amigos aqui de Pinhalzinho, lá da época da juventude, da época do Interact Clube. Eu tenho afiliação partidária única no nosso partido, que é o Progressistas, desde 1994, e ali eu fui trilhando a minha caminhada. Eu sou jornalista por formação, sou radialista que nem você, Fabiano, por trabalho, por opção e por formação. Hoje não estou exercendo nem a função mais de jornalista, nem de radialista, devido ao trabalho que a gente tem lá em Florianópolis, no gabinete do deputado Altair Silva. Eu trabalhei com o deputado, o ex-deputado Odacir Zonta, quando Zonta foi secretário da Agricultura. Tive uma oportunidade de estar em Brasília, trabalhando com o ex-deputado Jorge Boeira, né? E desde 2016 eu acompanho o hoje deputado Altair Silva, né? Quando o Altair recebeu a oportunidade do nosso partido, ele era suplente, ele ficou um ano como deputado estadual titular lá na Assembleia Legislativa aqui de Santa Catarina, e foi o ano que a gente preparou a eleição que deu a vitória para o Altair, né? Foi naquele período, a gente assumiu a função com ele lá, chefia de gabinete dele, e estamos exercendo essa função até agora, diga-se passagem, até o próximo dia 3, quando a gente vai

0: da JPPB.
1: Pois é, e desde quando tu se interessa por política?
0: Ah, desde sempre, viu, Fabiano? Isso é uma coisa que vem de família. Meu avô foi vereador, foi prefeito lá na cidade de Giruá, no Rio Grande do Sul, né? E a minha família, eu nasci e fui criado aqui em Santa Catarina, a gente sempre teve essa paixão, esse gosto pela política. Minha irmã foi vereadora lá na minha terra natal, em Mondaí, por duas oportunidades, também pelo nosso partido, pelo Progressistas, né? E desde pequeno sempre gostei muito. Eu fui fazer faculdade de comunicação e fui me especializar em marketing político, porque era o que eu gostava, era a minha paixão. E aí foi indo, e lá em 2024 o deputado Altair disse uma frase muito importante para mim, e é uma frase que isso vale para todo mundo. E ele olhou para mim e disse: "Doutor Calai, a oportunidade aparece para quem está preparado." Eu olhei para ele e ele disse dentro do carro: "A oportunidade aparece para quem está preparado." E eu rapidamente e sabiamente entendi a mensagem dele, a frase que ele quis me dizer, e eu botei o pé na estrada e vamos para a luta. Eu entendi que poderia estar aparecendo uma oportunidade, quem sabe, para ser um candidato a deputado estadual, para ser um candidato a prefeito lá na minha cidade, alguma coisa desse gênero. Mas quis Deus, quis o arquiteto do universo, de que tivesse outras coisas preparadas para a gente, né? E foi essa preparação toda nos deu know-how, né? Que não, quando a gente colocou o nome à disposição para concorrer, para ser um pré-candidato, foi uma coisa muito natural. Eu aguardava que outros nomes pudessem aparecer também, se colocar à disposição para disputar a eleição desse ano, mas devido ao trabalho que a gente faz lá com o deputado Altair, devido ao trabalho que a gente faz político, o trabalho de atendimento, o trabalho de facilitação das questões municipais com os vereadores, prefeitos, vice-prefeitos, secretários, isso aí acabou que o nosso nome foi ungido, e agora em agosto, com toda certeza, o nosso nome vai ser confirmado na convenção e estaremos disputando a eleição como candidato a deputado federal representando o Grande Oeste Santa Catarina pelo Progressistas.
1: Já tem dado o dia para a convenção do partido?
0: As convenções, elas podem acontecer até o dia 5 de agosto. Eu acredito que o nosso partido vai fazer a convenção logo no início, quando libera o prazo, que vai da última semana de julho até dia 5 de agosto, tanto nós como os partidos da coligação, que a gente deve fazer parte também, né? Devem fazer já de início para poder botar o pé na estrada, deixar tudo em dia, né? Não esperar o prazo final, até porque está tudo, já está bem desenhado, já se sabe quem que são os candidatos, tanto numa chapa quanto na outra, e quem está com quem também.
1: Tá certo. E, Calai, voltando ainda a essa perspectiva toda, né, de eleição, até mesmo das tuas convicções, você tá com quantos anos mesmo? 40 e...
0: Hã? 40
1: e quantos anos já,
0: Calai? 47 anos. Né? Um jovem senhor, Fabiano.
1: Não, tá maduro, né? Tá realmente maduro. E ainda nesse sentido, tu me falou pra gente que trabalha com o Altair há muitos anos, né?
0: Desde 2016.
1: Desde 2016. Quando ele foi eleito. Mas antes.
0: Não, antes não. Antes eu trabalhei durante 8 anos, eu fui gerente de marketing da Finco Alimentos, que é uma grande distribuidora de alimentos lá da cidade de Seara, né? Uhum. E depois eu recebi o convite em 2016, 2017, do Altair, para retomar a vida pública, para vir para a política, e desde então nós formamos um casamento, digamos assim, uma bela parceria que perdura até hoje, com toda certeza, vai para muitos e muitos anos, e eu tenho muita certeza da reeleição do deputado Altair, e também muita convicção de que nós vamos chegar lá e nós vamos fazer um trabalho conjunto muito forte, defendendo a nossa região, defendendo a agricultura, defendendo os interesses do Oeste Catarinense. O Altair permanecendo na Assembleia Legislativa e nós em Brasília, né, recuperando o mandato que era do Progressista, que sempre foi do Progressista, que infelizmente na última eleição nosso pessoal se emocionou demais com a onda Bolsonaro e apertou 22 para deputado federal, não votou para deputado federal no 11. Votou para deputado estadual, mas não votou para deputado federal. E a gente ficou sem representatividade.
1: Bom, Aí vem uma pergunta, né? No Oeste, como é que está organizado o Progressistas?
0: Calma. Olha, hoje vamos fazer um comparativo do antes, o durante e o agora, digamos assim, do período desde que o Altair

0: Silva se elegeu, né, pela primeira vez, há 8 anos atrás, quando o Altair se elegeu, nós contávamos com 5 prefeitos, 4 vice-prefeitos, em torno de 60 vereadores em todo o Grande Oeste de Santa Catarina. E o Grande Oeste, que eu digo, ele começa lá no meio oeste, no Grande Oeste, no Oeste e no Extremo Oeste. Então começa de Campos Novos, começa o Grande Oeste, né? E vem até a fronteira da Argentina. Hoje, o nosso partido nessa região conta com 24 prefeitos, 27 vice-prefeitos e 204 vereadores. Metade dos prefeitos, metade dos vereadores e mais da metade dos vice-prefeitos do Progressista estão na região do Grande Oeste. Estão na região, estão no guarda-chuva do mandato do deputado Altair. A importância para os partidos políticos em ter deputado, em ter representatividade regional. Porque o deputado está sempre próximo da comunidade, a equipe do deputado está próximo, está fazendo partido, está animando candidaturas, né? Então, com um time desse, com uma estrutura dessas, não tem como a gente ir para uma eleição pensando em não se eleger, Fabiano. Entende? Porque nós não estamos saindo de casa sonhando em fazer voto e, imaginar, vou virar uma sumidade da rede social. Não, nós temos base, nós temos time. Aqui em Pinhalzinho nós temos time em Saudades, tem Modelo, tem Sul Brasil, tem Serra Alta, tem em Nova Erechim, tem Nova Itaberaba. Estou falando alguns municípios da região. Na verdade, o PP está presente nos 295 municípios do estado e na totalidade dos municípios do Grande Oeste Catarinense também. Então, o mandato do deputado Altair está muito presente nesses municípios. A gente está muito presente nesses municípios porque é o fazer partido que te dá tamanho.
1: Bom, Calai, uma situação que aconteceu no passado e foi um erro estratégico do Progressistas foi ter pulverizado muitas candidaturas dentro do mesmo território, isso tanto para estadual quanto para federal. Tanto é que o próprio deputado Altair, ele só foi se eleger em 2016, mas ele já era candidato, foi candidato em 2006, ele já foi candidato, se não me engano, 2010.
0: Não. Né?
1: Ele já
0: 2010
1: ele já era candidato.
0: Já era, né? Candidato.
1: E a gente então viu que essa pulverização que eu acho que foi um erro estratégico do partido, né?
0: Bem grande.
1: Ah, e está se repetindo esse erro?
0: Não. Dessa vez, não. A gente vai copiar o modelo para deputado federal do Partido dos Trabalhadores, que o Pedro Cusai concorre sozinho numa grande região, né? Então, a eleição passada, o Progressista teve aqui no Grande Oeste 4 candidaturas a deputado federal. A nossa querida amiga Jaiana, o vereador Evandro Berto Chancherê, o Itamar, que era vice-prefeito na cidade de Chapecó, e mais uma candidatura de uma vereadora, que agora me falha o nome, falta o nome, lá no município de Videira. O deputado Altair fez 46 mil votos, desses 41 no Grande Oeste. Somar os votos dos nossos 4 deputados federais chegou em torno de 21, 22 mil votos. Teve 20 mil votos. 20 mil pessoas que foram para a urna, que votaram no Altair Silva, votaram lá no 11.130, que para deputado federal não votaram no Progressista. Votaram majoritariamente na Caroline Detone. Estou errado, presidente Borba? Não. Foi na Caroline Detone. Então nós erramos e erramos muito. E lá atrás o Altair não se elegia, ou o PP não fazia, ficou desde depois do Milton Sanders, ficou um período muito grande sem eleger deputado estadual, porque enchia de candidatos. Eu me lembro, nós tivemos em Seara uma vez uma candidatura de um ex-prefeito, teve o Hélio Sela, que era vice-prefeito de Chapecó, o Altair Silva, teve uma candidatura em Chancherê, da dona, a esposa do ex-prefeito Hélio Winkler, e a candidatura do Plínio de Castro. Foram 5 candidaturas, só que de Concórdia até a fronteira com a Argentina. O que acontecia? Não elegia ninguém. Por que nós elegíamos o Zonta lá atrás como deputado federal? Por que nós elegíamos o Hugo Bill? Porque se colocava menos candidaturas num território maior. Para esse ano, o que ficou definido, Fabiano? Vocês sabem que a gente tem uma coligação com a tal do União Brasil, com o partido União Brasil. Eles chamam de federação, mas a federação é uma coligação disfarçada. São 2 partidos que disputam a mesma eleição, na mesma legenda, né? Somam-se os votos, quem fizer mais voto leva o mandato, né? Mas a gente, o PP, progressista, e União Brasil é União Brasil. Nós não temos nada a ver com eles, eles não têm nada a ver com nós. Eles podem chegar com essa historinha para pegar cabo eleitoral, liderança, é a mesma coisa, uma coisa, um caminhão de japonês, na verdade, né? Então, União Brasil, progressistas é o progressistas. E nessa ED, nós somos a nossa candidatura é a única pré-candidatura hoje, vai ser candidatura em agosto, de curitibanos Adnir Cerqueira, do Progressista. Eu acredito que o União Brasil também não vai ter candidato nessa área, mas do progressista de Curitibanos até a fronteira com a Argentina, o nosso nome é o único nome como candidato a deputado federal, como deputado Altair é o único nome como candidato a deputado estadual nessa grande região, é a região onde o partido está mais fortalecido. Então, o que que acontece? Dessa forma, tu vai para uma eleição com chance de chegar, com chance de vitória, com oportunidade de chegar, com oportunidade de estar lá. Se tu lança um monte de candidato na mesma região, a nossa região não é uma região turbinada de votos, não é uma região cheia de votos, comparada com outras regiões do estado. E todo mundo vem pegar voto aqui, porque o nosso pessoal é muito receptivo, nosso pessoal é muito querido, nosso pessoal é muito bom, recebe todo mundo de braços abertos, só que isso depois acaba que a gente fica sem representatividade regional. Eu sei que a gente vai falar mais pra frente disso aí, eu tenho números, gostaria de falar, mas graças a Deus o nosso partido com a federação conseguiu repartir bem as candidaturas, colocando candidaturas mais fortes em regiões maiores, que isso acaba que te dá mais chance e mais oportunidade de chegar.
1: A federação vai ajudar, por exemplo, a tua candidatura, a do deputado Altair, ou não vai influenciar tanto?
0: Olha, eu vejo assim, ó, na eleição, a disputa da a eleição para deputado estadual fica uma eleição mais difícil, porque são mais nomes mais fortes, se é que tu me entende, o ouvinte me entende. O deputado Altair vai disputar com outro colega deputado que já é deputado estadual do nosso partido, vai disputar, no União Brasil são 3 deputados estaduais, eleitos que vão para a reeleição, tem mais o Geloreiro, que foi candidato a governador, ex-prefeito Florianópolis também, que vem com bastante nome. Então, a eleição do deputado Altair ficou uma eleição bastante disputada, né? Porque tu vai ter que fazer uma linha, a linha de corte é 40 mil votos, no mínimo, para tu chegar ao mandato de deputado estadual. Já para deputado federal, em vez do PP lançar 17 nomes, o PP vai lançar 8, União Brasil lança 8, somam-se os votos. A outra eleição, o que que aconteceu? O PP teve o Silvio Dreve, que fez 45 mil votos, que foi o mais votado. Depois teve a Ângela e o Joãozinho, que fizeram em torno de 30 mil votos. A Jai, que fez 17, e depois despencou tudo para baixo de 5. Tu entende? Por quê? Porque tu não tinha candidaturas e vai colocando bastante gente para completar o número para te dar a legenda. O PP fez, se tu fizer uma análise, o PP fez voto para eleger deputado federal, só que não atingiu o coeficiente, não atingiu o voto nominal mínimo, não fez aqueles 20%. Agora não, agora o PP lança uma candidatura única no Grande Oeste, uma candidatura única lá no norte do estado, uma candidatura única na região de Blumenau, uma candidatura única na Grande Florianópolis, uma candidatura única lá no sul do estado e mais uma candidatura na região de Brusque. Então são menos candidatos mais fortes, né, para tentar fazer as duas vagas que nós tanto sonhamos, nós tanto queremos, que a federação faça duas vagas, e eu tenho muita certeza e muita convicção que essas duas vagas serão do progressista.
1: Milton Schaefer e André Calai?
0: Ou André Calai e José Milton Schaefer.
1: Ah, tá bom.
0: Eu digo assim, Fabiano, se nós fizer um, eu vou estar brigando pela vaga.
1: E o Fábio Schioche, como é que vocês avaliam a própria candidatura do Fábio?
0: A gente não tem como avaliar, porque ele não é do nosso partido. Ele é do União Brasil, então a gente não vive com o União Brasil. É um outro partido, é a mesma coisa, vamos lá, quem mais está federado? O PSDB com o Cidadania, o PT com o PCdoB, né? É como eu falei antes, a nossa vida é dentro do progressista. O progressista não tem nada a ver com o União Brasil. É apenas uma coligação, como aqui em Pinhalzinho. Nós tivemos a coligação para prefeito, era PP, PSD, PL, PSDB e União Brasil. Cada um tem vida própria. Somos-se os votos. Tu faz a coligação para disputar a eleição majoritária para prefeito, governador ou presidente. Como nós estamos federados, nós vamos disputar a eleição junto com a União Brasil. Quem fizer mais voto, fica com a vaga, desde que a gente atinja o coeficiente eleitoral, né?
1: Tá certo. Bom, o Calai, e no sentido de pré-campanha, se falou da questão do voto regional. Eu tenho falado muito sobre esse assunto, sobre esse tema. Especialmente porque o Oeste, ele tem, no caso da Assembleia, tem 7 deputados que compõem a bancada do Oeste. Além disso, a bancada do Sul também já conquistou 7 deputados.
0: Exatamente.
1: Na questão federal, o Oeste atualmente, né, tem os deputados Pedro Czai,
0: ok,
1: o deputado do MDB,
0: Valdir Cobalcini,
1: e a Carol Detone.
0: E a Daniela Rainer.
1: 4 deputados. Mas nós chegamos a ter seis.
0: Uhum.
1: Nós chegamos a ter seis deputados federais. Tá? E alguma coisa aconteceu com o povo do Oeste que votou em candidaturas fora dessa realidade. Né? E eu tenho falado muito que é importante o voto regional, porque o deputado está presente no município, ele tem emenda. Tá? Hoje um deputado federal ele tem 50, 60 milhões.
0: Né? Mais
1: emenda.
0: Quanto
1: hoje está em média?
0: Em torno de 120 milhões, né? Porque 120. Tu vê o show do milhão que está acontecendo aí, é um milhão para cá, um milhão para lá, mais um milhão, mais dois milhões. Ninguém fala mais em 100 mil, tu entende? Só valores consideráveis. E isso, Fabiano, o deputado federal tem sem precisar dar um voto com o governo. Não precisa ser situação, posição, isso é garantido por lei.
1: Pois é, e aí
0: porque
1: tu imagina...
0: Porque é uma série de emendas e tipo de recursos que tem. É emenda de gabinete, é emenda impositiva, é emenda de comissão, é emenda de relator, é emenda disso, daquilo, que compõe um grande valor que chega nos municípios. Então, fazendo uma conta assim, ó, um deputado federal representa para a região 480 milhões de reais por baixo. Meio bilhão de reais, falando mais sério, meio bilhão de reais representa um deputado federal em 4 anos. E quando a gente fala em representatividade, Fabiano, veja lá, a cidade de Criciúma tem 150 mil eleitores. A cidade de Criciúma tem 4 deputados federais eleitos. O grande Oeste Santa Catarina tem 1.200.000 eleitores, tem 4 deputados federais. Um de Caçador, uma de Chapecó, o Xanxerê, outro de Chapecó e uma de Maravilha. Por que Criciúma tem 4 deputados federais e o Grande Oeste, todo o seu Oeste, tem 4 deputados federais também? Porque nós votamos mal, nós votamos errado, entende? O pessoal votou na onda porque tinha onda 22, porque tinha onda 13. Ah, eu vou votar porque eu gosto do fulano de tal lá de Joinville, porque eu gosto do fulano de tal lá de Criciúma, ou lá de Blumenau, ou lá de Florianópolis. E as pessoas esquecem que esses deputados, eles vão fazer o quê? Aqui eles vão vir aqui, vão trazer uma quireirinha, vão dar uma chuveirada, o grosso do dinheiro, o grosso da defesa vai ser lá para a região da onde eles são. Não, a defesa deles não vai ser aqui porque eles não conhecem a realidade nossa. Eles não conhecem a nossa região. Eles até têm cabos eleitorais, têm pessoas, boas pessoas, e eu não estou falando mal deles e dizendo que eles são maus deputados. Eu só estou explicando que é a questão de representatividade regional. Se a gente votar em gente da nossa região, nós vamos ter como cobrar. E esse recurso, esse trabalho vai vir para cá. Por mais que o deputado não é só dinheiro, o deputado é trabalho, é legislar, é cobrar, é defender as pautas regionais. E quando tu fala em pauta regional, se eu for eleito, eu vou defender as pautas da nossa região. Agora, o deputado de Criciúma, de Joinville, de Florianópolis, vai majoritariamente, primeiro, defender as pautas da região dele e depois das outras regiões, se é que vai defender. E um caso muito gritante, você sabe, foi a defesa, quando nós tivemos essa crise do leite que está de volta, que o Altair Silva era a voz única na Assembleia Legislativa, depois o deputado Oscar se somou e os demais, ó, foi muito pouco. E lá em Brasília, nós estamos sem representatividade da região, porque daí eu abraço tudo, não defendo nada, grito muito, berro muito, faço muito vídeo, mas defender de verdade eu não defendo. E outra questão, Fabiano, voltando à questão da representatividade, você falou, nós temos 7 deputados estaduais da bancada do Oeste hoje. No mandato passado, sabe quantos nós tínhamos? 15, gente. Nós tínhamos 15 deputados estaduais da bancada do Oeste. Nós temos 7. Por quê? Porque nós votamos em gente de fora, porque era do partido Bolsonaro, ou era do partido do Lula, ou ele gritava mais, ou ele fazia mais vídeo, ou ele ofendia mais. Então, a questão é o seguinte, é representatividade. Eu fiz uma conta rápida aqui. Hoje, um deputado estadual tem, em média, 20 milhões de emenda, que é obrigatório. Sendo oposição, situação, ele tem 20 milhões de reais por ano. Faz 20 vezes 15 vezes 4 dá 1 bilhão e 200 milhões de reais que a nossa região perdeu por votar mal, por votar em gente de fora, por votar em gente de Joinville, votar em gente de Florianópolis, votar em gente de Criciúma, votar em gente de Blumenau. É isso que a comunidade, que as pessoas, que as lideranças precisam entender. Nós não tendo deputado, nós não temos dinheiro. Veja só, nós não ter deputado federal representa, um deputado federal representa 500 milhão por mandato. E os 15 deputados estaduais que nós tínhamos no mandato passado, se tivéssemos agora, nós teríamos 1 bilhão e 200 milhões de reais para aplicar na nossa região. Vejam só, nos próximos dias o deputado Altair vai estar aqui em Pinhalzinho entregando uma emenda de 2 milhões e 400 para o contorno viário, que vai beneficiar toda a região, uma verba regionalizada. Seriam 15 emendas de 2 milhões e 400 se nós tivéssemos os 15 deputados da legislatura passada. Agora são só 7 emendas de 2 milhões e 400. Por quê? Porque esses 2 milhões e 400 daqueles outros 8 deputados estão lá no norte do estado, estão lá na Grande Florianópolis, estão lá no sul do estado e não estão aqui. Poderiam estar beneficiando a nossa região, os hospitais da região, a infraestrutura da região, mas não. Tão longe porque o pessoal não está votando aqui. E vou dizer, Fabiano, hoje, graças a Deus, os três candidatos a governador são da nossa região. Muito, sabe por quê? Porque lá atrás, alguns anos, as entidades empresariais fizeram aquela campanha Vote pelo Oeste. Tu lembra?
1: Lembro.
0: Lembra? Muito forte. Muito forte. E por que que hoje não tem mais? Por que hoje nós temos três candidatos a governador da região, mas nós não fizemos uma campanha pedindo para a comunidade votar na nossa região? Não adianta só ter o governador do Oeste, nós precisamos ter representatividade, ter deputados estaduais e federais que sejam da nossa região, que defendam as pautas da região, que conheçam a nossa região.
1: É, eu concordo contigo nesse sentido. Talvez a reforma, uma possível reforma eleitoral possa estabelecer, né, os chamados distritos eleitorais, ou a gente trazer um por força daí de legislação e não por força da consciência, essa orientação de votar pela região. E tu tem toda a razão. Nós diminuímos a nossa representatividade tanto na Câmara Federal quanto na Assembleia, porque nós votávamos mais fechado. E os partidos, eu acho que eles eram mais organizados também, viu?
0: Exato.
1: Calai, em algumas situações. E aí, com a questão mais de um voto ideológico ou de preferência por algum tipo de discurso, enfim, né? A gente acabou abandonando essa ideia de votar em gente da casa. Coisa que eu olho para o sul do estado, eu olho eles como um exemplo, né? Eu olho o sul do estado como um grande exemplo. Olha quantos deputados tem só Criciúma.
0: Exato, 4 deputados federais tem a cidade de Criciúma, a nossa grande região, que se tu pegar de uma ponta para outra da grande região, são mais de 300 quilômetros para tu atravessar, tem 4, uma cidade, única cidade, tem 4 também. Por quê? Porque nós votamos mal, essa que é a grande verdade. O catarinense votou mal, o catarinense votou pensando só na eleição nacional, não pensou na vida, que a vida não acontece só na eleição nacional, a vida acontece aqui na região. As pessoas, nós precisamos votar em pessoas da nossa região, independente de partido, mas que sejam da região oeste de Santa Catarina, porque são pessoas comprometidas com a região, pessoas que podem ser cobradas e pessoas que sabem o que acontece aqui em Pinhalzinho, acontece em todo o Grande Oeste.
1: Tá certo, deixa eu mandar um abraço aqui para os prefeitos. Está aí com a gente o prefeito Marciano, do município de Nova Itaberaba. Um abraço, Marciano, também o prefeito Alessandro Beltrame, que está aí também acompanhando o nosso programa. Um forte abraço ao prefeito. Da mesma forma, também mandou recado aqui para a gente o ex-prefeito do município de Nova Erechim, o Edilson Ferlo.
0: Ô, Dichon, patrão.
1: Né? Também a vice-prefeita aqui de Pinhalzinho, a Franci, também sintonizada aqui conosco, né? Todo mundo mandando um abraço ao André Calai.
0: Mandar um abraço também, né? Um abraço pro nosso prefeito Beltrame aqui, né? Que tá nos mandando mensagem. Mandar um abraço pro prefeito Eliseu de Santa Terezinha do Progresso, também tá nos ouvindo. O ex-prefeito Rudi Sander, lá de São Carlos, tá vindo para cá, né? Um abraço também pro Rudi, né? O pessoal de Concórdia, que também está nos ouvindo, né? Muito, muito, muito obrigado mesmo.
1: Que bom. Nossa audiência aí a mil pelo Brasil, né? 8:15, estamos aqui conversando sim com o André Calai, que é chefe de gabinete do deputado Altair Silva e hoje também é pré-candidato a deputado federal. Então, Calai, agora olhando um pouco assim para o que tu acredita, tá? Que tipo de deputado tu seria? Tá? Qual que seria a tua principal defesa numa eventual eleição? Ou quais são as tuas convicções como cidadão e até mesmo olhando para a tua história dentro do gabinete do Altair Silva? Vai ser ou serão bandeiras semelhantes àquelas que o deputado Altair já vem defendendo, como por exemplo a questão da agricultura, enfim?
0: Fabiano, eu não posso não representar as mesmas bandeiras que o deputado Altair representa na Assembleia Legislativa. Até porque as pessoas que vão nos ajudar majoritariamente vão, quando nos ajudar, vão ajudar os dois, vai ser a dobradinha. O Altair, o deputado Altair é o deputado da agricultura. Se tem um deputado lá em Florianópolis que defende a agricultura, chama-se Altair Silva. Então, não tem como não defender a agricultura. Por mais que eu não seja da área, que eu seja jornalista, eu não sou nem técnico agrícola, nem engenheiro agrônomo, nem veterinário, mas eu fiz a minha vida política trabalhando com deputados ligados ao agronegócio.

0: muitos anos trabalhando com deputados ontem e agora muitos anos trabalhando com o Altair Silva. No Brasil hoje, qual é que é a principal preocupação da sociedade? Não é economia, não é emprego, não é casa, não é nada. É segurança pública, certo? O maior problema, todas as pesquisas apontam que o medo da sociedade brasileira, 51% dos brasileiros que respondem pesquisa dizem que o maior medo é violência, segurança pública, é violência. Então nós temos que fazer um trabalho, principalmente voltado, número um, infraestrutura, Fabiano. Infraestrutura. E quando eu falo de infraestrutura, não é só fazer tapa-buraco ou pintar a rodovia, nós estamos falando de fazer projetos grandes. A BR-282, que passa aqui em Pinhalzinho, ela foi projetada há 50, 60 anos atrás para uma quantidade de veículos que passava 40, 50 anos atrás. Nós estamos em 2026, nós não estamos em 1960, que tinha uma quantidade mínima de caminhões, de carros, de ônibus. Hoje, a quantidade de veículos que corta esse estado. Quanto tempo se levava para ir de Pinhalzinho a Florianópolis e quanto tempo se leva hoje para ir de Pinhalzinho a Florianópolis? O dobro do tempo, no mínimo. A quantidade de acidentes, o número de mortes muito grande. Por quê? Porque os governos, e não é só o governo atual, são os governos ao longo dos anos, né? Deixaram o nosso Oeste relegado a segundo plano, e é uma grande verdade. Porque se tu andar, quem anda na faixa litorânea, a BR-101 é duplicada, a 470 está terminando a duplicação, quem vai para o sul do estado, as rodovias estaduais, federais, todas duplicadas, quando não triplicadas, né? Coisa assim de outro planeta. E por que nós não temos nada? Por que aqui na nossa região a gente fica sempre a segundo ou terceiro plano? Agora querem pedagiar 282 sem fazer nenhum tipo de obra. Então, primeiro nós vamos entregar, nós vamos pagar o pedágio para que, quem sabe, quem for a concessionária, permissionária, explorar ao longo de 30 anos de contrato, vai fazer a duplicação, talvez uma terceira faixa. Será que nós vamos sofrer a mesma coisa que teve aquele contorno viário da Grande Florianópolis, que demorou 30 anos quase para ficar pronto? Então, infraestrutura é uma questão que a gente tem que discutir e discutir muito. E quando eu falo em infraestrutura, não é única e exclusivamente a questão de rodovias, é a questão de ferrovia, Fabiano. Que se fala de ferrovia, sabe quando? De 4 em 4 anos. 4 em 4 anos. Duplicação da BR-282 se fala de 4 em 4 anos. O elevado do Irani, o trevo do Irani, fazer modificações, melhorias na região, de 4 em 4 anos. Passou a eleição, ninguém fala mais nada. Quem se elege não fala disso. Hoje o brasileiro, hoje aqui no Brasil, só se discute duas coisas: direita, esquerda, esquerda, direita, e acabou, cara doce. Ninguém discute os problemas do mundo real, os problemas de verdade. Vamos lá, como é que nós vamos. Nós não somos autossuficientes na produção de grãos para alimentar os nossos suínos e aves que tem aqui. Nós já fomos campeão na produção de suínos, nós já fomos campeão na produção de aves. Hoje é quem? É o Paraná? Não é mais Santa Catarina. Por quê? Porque nós não temos produção de grãos, entende? Tem que vir de fora. Agora, para vir aqui só de caminhão, só de caminhão, só de caminhão, é difícil com as estradas, com as rodovias que a gente tem. Nós não temos ferrovias, nós necessitaríamos de ferrovia. Parece que agora em agosto o governo do estado vai lançar o projeto, né? Vai fazer a apresentação do projeto daquele ramal da ferrovia que vai de Chapecó até Correia Pinto. Tá, mas e para chegar até Chapecó vem da onde? Tem, o governo federal fez um projeto, porque quem vai apresentar esse estudo é o governo do estado. E o governo federal fez a sua parte. Só que quantos anos vai se levar para nós ter ferrovia aqui em Santa Catarina? Muitos, muitos, muitos e muitos anos. Nosso prefeito Alessandro Beltrame, que alegria estar com Vossa Excelência aqui nessa manhã, né, nos prestigiando também. Outra situação, Fabiano, a defesa do agronegócio, aquilo que eu falei anteriormente, né? Que hoje, infelizmente, nós não temos representantes natos e verdadeiros do agronegócio, da agricultura, defensor do agricultor, seja do pequeno, do médio, do grande, lá em Brasília, né? Nós não temos mais o protagonismo que Santa Catarina teve outrora na defesa do produtor rural, quando nós tínhamos o Zonta, quando nós tínhamos o Hugo Bill, quando nós tínhamos o Colato, independente de partido, que estavam lá fazendo a verdadeira defesa, né? Do agronegócio, da agricultura. Nós temos que falar muito também sobre a liberdade econômica, e quando eu falo de liberdade econômica, o nosso prefeito Alessandro pode dar aula aqui, que ele é da área, porque o governo só pode não fazer uma coisa para o empreendedor ir bem, para as pessoas irem bem. O governo não pode atrapalhar. E a lei de liberdade econômica que foi produzida, que foi instituída pelo nosso amigo ex-deputado federal do Rio Grande do Sul, Jerônimo Gergen, que foi nosso amigo de juventude progressista, né? Ela tem que ser colocada em prática, porque nós temos que ter os exemplos aqui de Pinhalzinho, que em poucos minutos, em poucas horas, tu consegue abrir uma empresa. Mas no Brasil todo, no estado todo, a coisa não funciona assim. Então, a lei de liberdade econômica é uma coisa que a gente tem que trabalhar, a gente tem que discutir muito. O combate à corrupção, aqui eu não estou falando mais do mesmo. É uma verdade, é uma vergonha o que está acontecendo nesse Brasil, Fabiano. É uma vergonheira. É todo dia, não dá mais para ligar a televisão, não dá mais para pegar um celular, pegar um Instagram, o que, que é? É só denúncia de falcatrua. Parece que está instituída a corrupção no Brasil e todo mundo acha bonito. Todo mundo acha, ah, o meu não é tão ladrão como o do outro. O do outro é mais ladrão do que o meu. Cara, que vergonheira é isso? Eu tenho orgulho de fazer parte do time do senador de Esperidião a mim. 50 anos de vida pública com as mãos, ó, quem tá me vendo, limpinhas. Graças a Deus, a gente tá no lado, prefeito Beltrame, de pessoas sérias. Como o deputado Altair é uma pessoa séria, correta, como o deputado Zonta foi uma pessoa correta, como o Hugo Bill foi, como as pessoas do Progressista aqui em Santa Catarina são pessoas sérias. Então, o combate à corrupção é uma coisa latente, não é só historinha e conversa de período eleitoral. E outra questão que a gente vai discutir muito e vai trabalhar muito chegando lá é a questão de representatividade regional. Voltar aquilo que eu falei antes, né? Não é redundância nem mais o mesmo, é questão de representatividade regional. Se nós tivermos representantes, as coisas ficam bem diferentes. O olhar para o Oeste fica melhor, fica maior, o recurso fica aqui na nossa região e a defesa das pautas da região vão ser com muito mais contundência lá em Brasília e também em Florianópolis.
1: Sem dúvida, eu acho que é isso que a gente precisa discutir, discutir com força, viu, Calai? Realmente são temas que são necessários e a tua fala, ela vem justamente na percepção do povo do Oeste, né? O que me assusta um pouco, e saiu uma pesquisa agora da Reuters que mostrou que 47% dos brasileiros não se informam, né? Uhum. E isso, na minha visão, é muito grave, porque se o brasileiro não se informa, ele também não sabe exatamente o que está acontecendo. Ele não consegue separar, vamos dizer assim, o joio do trigo. Ele não consegue ter uma percepção fora da polarização que aí está. E você fez uma fala sobre essa questão da polarização, né? Mas essa é uma eleição que novamente será polarizada. Qual é a tua opinião sobre isso?
0: Não, vai ser polarizada novamente, infelizmente vai ser polarizada, porque assim, o Lula e o Bolsonaro só vivem se os dois estão disputando.
1: Exatamente.
0: Se não tem o Bolsonaro, o Lula não vive. Se não tem o Lula, o Bolsonaro não vive. Então, essa briga, essa retórica, ela vai permanecer, vai sim, vai permanecer, mas está bem diferente de 4 anos atrás, está bem menor. Está muito menor, porque o Jair Messias Bolsonaro, em quem eu votei, eu tive o prazer de votar, ele inflamava a torcida, deixava a turmada bem louca, né? Essa que é a verdade, o pessoal ficava, torcia de verdade. Hoje não tem mais tanto essa torcida, tanto que se a gente fizer uma análise, Fabiano, e quem está me ouvindo vai saber o que eu estou falando, quando lá em novembro escolheram o Flávio Bolsonaro como o candidato do PL, da direita, da extrema direita, presidente da República, a gente não viu nenhum movimento da esquerda batendo Flávio Bolsonaro. Nós não vimos Lula falar uma palavra, nós não vimos a tropa de choque do PT falar absolutamente nada. Por quê? Eles deveriam saber que teria alguma coisa para frente ou esperaram um momento certo para quando eles subissem na pesquisa dar a pancada certeira, digamos assim, né? Então, o candidato, na minha concepção, o candidato a presidente deveria ter sido o Tarcísio Gomes Freitas, governador de São Paulo, que uniria e reuniria totalmente a direita. E o que mais me deixa preocupado assistindo esses dias e lendo, mas lendo a pesquisa da Genial Quest, mas não só olhando os números finais. Se tu quer ler uma pesquisa, tu tem que ler ela do começo ao fim, aquelas 80, 90 páginas e entender. Aí que vem o meu medo, onde é que eu tenho um pouco de medo que a gente possa novamente entregar o ouro pro bandido, quem está lá permanecer no poder, é quando aquela pessoa que se diz independente não tem vontade de trabalhar. De trabalhar não, desculpa, de ir votar. Se tu olhar hoje nas pesquisas, tem lá 14, 15% que diz que vota branco ou nulo ou não irei votar. E isso é o que mais amedronta, quem não vai votar, Fabiano Rambo. Porque a pessoa que não vai votar, ela deixa para o outro escolher quem ela quer. Entende? Então, o eleitor do atual presidente da República, se estiver chovendo canivete, ele vai para a urna. O eleitor da direita, o nosso eleitor, se estiver garoando, ele já não vai. Ele já dá uma desculpa. E se ele tiver condições de viajar, ele vai viajar. Então, aquele independente, que são 4, 5, 6% do eleitorado, majoritariamente, o Flávio Bolsonaro desidratou naquele eleitorado. Essa que é a verdade, né? E esse cara, ele não indo votar, ele não dá a eleição para o Flávio Bolsonaro, ele dá a eleição para quem está no poder hoje, infelizmente. E a polarização, com todo respeito, não é salutar para ninguém. para ninguém. Porque daí é só dois que falam, é só dois que berram, é só dois que conversam, e o restante passa ao léu, passa desconhecido, infelizmente ninguém escuta. Ninguém enxerga um Zema, que foi um excelente governador e tirou Minas Gerais do buraco. Ninguém fala do Ronaldo Caiado, cara que acabou, que terminou, que reduziu em 90% a criminalidade no estado de Goiás, que botou aquele estado no trilho novamente, né? Então são dois bons nomes que hoje não aparecem nas pesquisas. O Renan Santos do Missão, que é um gurizão legal, pode ser o outsider, pode ser o Bolsonaro lá de 2018, do jeito que ele fala, a juventude está acreditando muito nele. Porque por causa da forma de se comunicar, da forma de falar, por ter uma fala mais firme, digamos assim. Infelizmente, eu tenho muito medo da eleição desse ano, principalmente por causa da questão da polarização, que a gente acaba não enxergando outras boas candidaturas que também tem.
1: Sem dúvida. Tu acredita que essa nova... revelação que vem agora, dessa vez do Banco Master com Jacques Wagner, possa também afetar os números de Lula, porque as pesquisas depois do caso Master, que envolveu Flávio Bolsonaro, que foi aquele pedido, né, de patrocínio para o filme do seu pai, e um patrocínio bem generoso, inclusive, tá? Agora também a gente viu que o próprio PT, e aí eu estou falando de Jacques Wagner, também está rolado. Tu acredita que isso pode impactar ou trazer mais, ou voltar a ter o equilíbrio na disputa?
0: O Jacques Wagner não é o Lula. Tá entendendo? Vamos lá. É do partido do Lula, não é... É o líder do governo, né, prefeito? Esperamos, digamos assim, esperamos, acreditamos que atinja, mas parece que tem uma redoma de vidro, tem um escudo que nada atinge, teve todo aquele rolo do INSS, teve o filho do Lula lá, o Lulinha, que ninguém sabe onde é que anda o homem, que fugiu para Portugal, né? E não atinge, é uma coisa fora do normal, e é o que eu falei antes, o meu é menos ladrão, não tem problema, é assim que tá no Brasil, não tem problema, não, o meu é um pouco menos que o teu, né? Esperamos que essa questão do Banco Master, ela possa ser resolvida e desvendada verdadeiramente, doa a quem doer, seja partido A, seja partido B. O nosso partido também tem gente citada, que é uma vergonha, entende? Como tem gente do PL, tem gente do PT, tem gente do MDB, tem gente de todos os partidos citados ali. E se eles abrirem a caixa preta de verdade, no ano passado nós dois conversamos que se verdadeiramente abrisse tudo aquele celular, cairia a República. Né? E quem sabe quão bom seria se caísse a República, caísse o STF, caísse tudo e a gente reiniciasse, quem sabe, uma outra forma de governo, não esse presidencialismo que a gente tem disfarçado, é um parlamentarismo disfarçado de presidencialismo, porque hoje, infelizmente, aqueles caciques do Congresso Nacional mandam e desmandam e fazem do jeito que eles querem. O presidente da República é um bonequinho, na verdade, do Hugo Motta e do Alcolumbre, essa que é a grande verdade, porque eles votam o que eles querem, eles pautam o que eles querem, eles travam o governo, eles fazem o governo andar, né? Infelizmente assim, se tivesse uma investigação séria, se no Brasil as coisas fossem sérias e fossem para todo mundo, que bom se fosse desvendar todo aquele celular do Vorkar.
1: Sabe que a ideia não é ruim, né? Bom, estamos aqui às 8:30, também com o prefeito Alessandro, né? Prefeito Beltrame está aqui com a gente também, né? Como é que está, prefeito? Tudo certo contigo? Bem-vindo aqui ao nosso programa também.
2: Obrigado, Fabiano. Bom dia, Fabiano, a todos os ouvintes aí, ao nosso futuro deputado federal André Calai, a todos os demais que estão aqui juntamente, aqueles que nos acompanham nas redes sociais, nas ondas do rádio, ao sempre prefeito Rudy também, que acabou de chegar aqui, de São Carlos. Então, dizer que a gente gosta de falar, e quando eu vi que o nosso amigo André Calai estava, eu estou indo lá também dar um abraço, né? E não podia deixar de cumprimentar a todos aqui. Acabamos vindo lá agora do evento do off-road, né? Tem Pinhalzinho off-road, está desenvolvendo o evento. Estamos de bola de borracha aí para entrar na lama.
0: Temos, achei hoje... que era por causa do El Niño já, prefeito.
2: Temos o colete da Defesa Civil. Temos também uma conferência do Léo Clube que está acontecendo já lá no Itaipu Rural Show. E à noite temos mais a festa do Radite do Grupo Italiano. Então, final de semana movimentado, cheio de eventos. Mais de 200 carros lá embaixo no evento, né? Que estão partindo agora aí pro off-road aí. E daqui a pouco vamos dar uma camperiada também lá pelo interior, lá para ver onde é que esse pessoal tá se divertindo lá. É importante falarmos, né, também, que quando o Calai falou sobre liberdade econômica, Pinhalzinho hoje é um dos municípios do Brasil que mais tem leis que estão incluídos na liberdade econômica, são 1.129 leis, que, atividades que estão na lei da liberdade econômica, e talvez isso faça a diferença. Nós temos hoje uma sala do empreendedor aí na pessoa do secretário de Desenvolvimento Econômico, Sérgio Mate, que muito bem lida com essa questão de desenvolvimento econômico e turismo, e viemos fomentando cada vez mais essa questão da liberdade econômica. Tivemos aí várias premiações como Sala do Empreendedor, temos uma equipe reforçada hoje na Sala do Empreendedor, que dá toda essa condição de estarmos atendendo, de estarmos desenvolvendo. Hoje temos mais de 4.400 CNPJs em Pinhalzinho, onde a metade são MEI e entram pela prefeitura, pela porta, pela Sala do Empreendedor, e numa faixa de 70, 80 MEIs desenquadram anualmente e viram empresas do Simples Nacional. Então é um podemos dizer que a Sala do Empreendedor, através de todo o arcabouço jurídico aí para a liberdade econômica e todo o auxílio que se dá, desde abrir empresa, alterar a empresa, emitir a nota fiscal para o pro produtor, fazer a declaração do MEI dele, fazer todo esse trabalho que acontece no mês a mês e no dia a dia para esse empreendedor, a gente também está fomentando novos negócios que virarão depois empresas, né? Hoje são microempresas, microempreendedores, mas depois viram empresas. Temos aí, na mesma pegada de desenvolvimento econômico, mais de 9.500 carteiras assinadas em Pinhalzinho. Então você faz uma soma aí de que temos a cada 5.6 habitantes um empreendedor. Então temos que ter uma lei que abranja muito forte essa questão da liberdade econômica, principalmente por esse motivo, que é dar a condição dele estar querendo abrir empresa, que seja aberto de forma rápida, o mais ágil possível, e ter uma equipe, um aparato por trás, para quando ele precisar alguma orientação. Nós temos, através de uma parceria juntamente com o Sebrae, nós temos aí consultoria para as empresas que querem consultoria. A gente dá horas de consultoria para as empresas, seja a consultoria de negócios, ou consultoria financeira, ou seja qual for. Então, a Pinhalzinho tem hoje todo um arcabouço preparado para receber o empreendedor, tratar com ele o que ele precisa para que ele prospere e vire depois uma empresa que finque as raízes profundas aqui e perdure por muitos anos. Aqui nós podemos falar, né, que as maiores empresas que nós temos hoje em Pinhalzinho são pinhalenses, são de pinhalenses que começaram lá atrás, plantar essa semente, e graças a bons políticos que tivemos lá atrás, e aqui falamos do seu Darcy Fiorini, do seu Clênio Razeira, que foram prefeitos que fomentaram também essa condição lá do pró-indústria, quando foi criado lá atrás, que hoje temos indústrias fortes aqui, empresas fortes, que dão essa condição aqui de termos aí empregabilidade. Aqui Pinhalzinho hoje vive um pleno emprego. Temos problemas sociais com esse pleno emprego, porque temos problemas de habitação, e aqui também estamos trazendo programas de habitação. Segunda-feira teremos aí lançamento do aeroporto, mas teremos também o lançamento o anúncio do edital do Casa Catarina, que está acontecendo essa semana já a licitação. Temos a licença ambiental, já estamos mexendo para fazer 41 casas. 30 foi ganha do programa, mas 11 casas. Até julho lançaremos também, junto com a Caixa Econômica Federal, edital para 9 prédios, 9 blocos residenciais, que darão 144 moradias. E se der certo essa questão da moradia em prédio, a gente vai ampliar em escala aí, porque hoje nós temos mais de mil unidades habitacionais de déficit aqui em Pinhalzinho. E a gente precisa então correr contra. Foi idealizado também a Coabita, que é um consórcio de habitação, que é sediado lá em São Carlos. O prefeito Delton é o presidente, eu estou na condição de vice-presidente, para nós tentarmos ver, porque o Oeste, todo o Oeste de Santa Catarina, como Santa Catarina é um estado diferenciado, mas o Oeste, ele é muito produtivo, ele é muito guerreiro, e todos os municípios têm problema de habitação.
1: Todos.
2: Então foi criado um consórcio pensando do que nós podemos fazer com a habitação. Não é algo que vai dar fruto de hoje para amanhã, como o CIDIR, quando foi criado lá atrás, levou 2-3 anos. O prefeito Rudi foi presidente do CIDIR também, eu estou presidente agora. Então tudo tem um tempo de maturação, e a gente percebe que isso vai se resolver. E a gente precisa, como gestor público, dar essa condição de atender bem a empresa, de agilizar esse processo, mas também de pensar no trabalhador que vai vir trabalhar nessa empresa, que é através da habitação, e não somente os que venham, né, mas também os nossos pinhalenses aqui. Então estamos aí com um plano bem ousado, e se der certo, e o município não vai também, que é uma das coisas que a gente defende muito, não é dar, é auxiliar.
0: Exatamente.
2: E no nosso projeto aí dos prédios, a gente vai dar o terreno, né, a parte do terreno, a gente vai dar a infraestrutura e estamos com uma lei na Câmara para ser aprovada para darmos um valor em dinheiro para chegar na entrada dos 20%. E quando dermos os 20%, nós estamos dando o empurrão necessário para o cara adquirir a sua casa, adquirir o seu apartamento. E esse é o nosso objetivo aqui nesse projeto. Então nós não temos que pensar só na liberdade econômica, temos que pensar no entorno, que é o que as pessoas, os nossos pinhalenses e região aqui precisam para estar bem aqui em Pinhalzinho com habitação. Serão 185 entre casas e apartamentos nesse primeiro momento, e dando certo essa questão dos apartamentos, nós temos muitos terrenos institucionais que já estamos em conversa com a promotoria, transformaremos eles em interesse social e daí faremos em grande escala aí. E também, até para complementar e fechar o assunto da habitação aqui, até porque hoje é o dia do calar e falar, não era perfeito, mas dizer que nesta mesma lei que temos na Câmara, nós estamos aprovando para aquele empreendedor que queira vir fazer os prédios aqui em Pinhalzinho de interesse social, nós vamos estar ajudando o mutuário que vai assinar o contrato até R$20 mil. Então é 10 mil para quando o município dá o terreno e 20 mil para quando é um projeto independente de um privado. A gente vai até R$20 mil para ajudar na entrada dos 20%. Pinhalzinho está dando a vara ensinando a pescar, não está dando peixe, que é um dos objetivos que a gente sempre teve de não ter assistencialismo, mas sim dar aquela ajuda. E estamos aí, tenho certeza que vai dar certo e vamos escalar muito nessa questão da habitação aí. E a promotoria também, aqui tem que parabenizar, que estão engajados e entendendo que tem terrenos que são institucionais e nós já temos outros aparelhos públicos perto, como praças, escolas e postos de saúde. Então estão aceitando transformar essas áreas institucionais em áreas de interesse social para que façamos mais habitação para o nosso povo.
0: Fabiano, e uma coisa revelar aqui, a comunidade, a sociedade não sabe, né? Mas volte meio algum prefeito de alguma cidade me pede alguma dica interessante de município, que é algo que deu certo e foi bom, eu passo o telefone da França e eu dou Beltrame, né? O ano passado eu trouxe os prefeitos aqui, o prefeito da minha cidade, lá de Seara, onde é que eu me criei, eu trouxe ele aqui para vir conhecer Pinhalzinho e para vir pegar as boas práticas aqui de Pinhalzinho, principalmente nessa área econômica, de desenvolvimento econômico, que o município de Pinhalzinho é sumidade, né? Onde a gente vai, onde a gente fala, e isso, né, prefeito, não é de agora, é ao longo dos anos, né? Como o senhor falou, sim, que alguém teve a ideia, alguém foi construindo e as coisas foram, é tipo um programa de governo, um programa de estado, não é um programa de partido ou dessa administração ou daquela, é uma continuidade. Então sempre que alguém me pede uma dica, eu digo, conversa com a Fran, conversa lá com o Beltrame, que o pessoal vai receber bem vocês e vai dar orientação necessária e quem sabe vocês possam implantar programas exitosos também nos municípios de vocês.
1: Bom, aproveitar aqui a presença do prefeito Alessandro, porque segunda-feira nós vamos ter um evento importante aqui em Pinhalzinho, né, com a presença do governador do estado. A expectativa, né, prefeito Alessandro, é que além da ordem de serviço do aeroporto, tá, é que se dê a ordem de serviço para outras importantes obras aqui em Pinhalzinho.
2: Exatamente. Teremos aqui o governador segunda-feira aqui em Pinhalzinho, nós estaremos vamos visitar o núcleo do leite, que é o laboratório do leite. Às 11 horas estaremos no CTG, imagino eu que tem previsão de chuva aí, no inverno é difícil escapar a chuva, então não vamos lá para a cancha lá do aeroporto, mas já tem a área. Estamos com um projeto de lei na Câmara já acertando os últimos detalhes da parte fundiária, que é a parte da permuta, de uma parte para fecharmos o projeto, mas já está tudo alinhado aí na Câmara de Vereadores. Teremos a entrega da ordem de serviço do aeroporto, onde já temos a empresa ganhadora. Foi fechada a licitação em 14.643.000. Construtora Oliveira ganhou essa obra, disputou aí amplamente com a Plana Terra e com a Gaia. Foi uma disputa que baixou o valor da licitação de 17.850.000 e uns quebrados, agora me foge os quebrados, para 14.643.000. Onde a Oliveira foi a empresa ganhadora.
0: Tínhamos e são economia... empresas da região também, né, deputado? Prefeito, quem sabe deputado no futuro?
2: empresas da região, que a gente sabia que quem ganhasse estaria entregando, porque são empresas responsáveis e sérias, e nós tivemos um êxito aí de 3.100.000 na baixa, que onde teríamos conseguido lá os 16 milhões do governador, que com essa diferença depois faremos o terminal de passageiro e também faremos a pavimentação da entrada do aeroporto até a rodovia, que é a linha Boa Vista, que passa ali a rodovia da Boa Vista. Então a gente vê que que será entregue essa ordem aí, essa ordem já de serviço. Teremos a ordem de serviço da estação de tratamento de água aqui na Santa Lúcia, uma obra já licitada, empresa ganhadora de 28 milhões, onde teremos o aumento do nosso tratamento de água de 65 litros por segundo para 150 litros por segundo, ou seja, estamos prevendo aí um tratamento de água aí para os próximos 20 anos, não vamos nos preocupar com isso, só depois temos que acertar lá e aumentar a área de captação lá no Rio Burro Branco. Teremos um anúncio do edital da estação de tratamento de esgoto na linha Volta Grande. A Casan já fez a aquisição de uma área na Volta Grande, onde vai para Saudades, uma obra licitada em 47 milhões de reais, a estação de tratamento de esgoto também via Casan. Dia 29 acontece o certame, agora dia 29, daqui a duas fora essa semana, na outra, já acontece o certame, já teremos ganhador. E também estaremos entregando a ordem de serviço do Centro Poliesportivo, que também já tem empresa ganhadora, que ganhou aí também o dinheiro do governo do estado. E também estaremos aí anunciando o edital que sairá semana o certame do Casa Catarina, que são 4.900.000, sendo 3.420.000 do Casa Catarina, e a diferença sendo aportado pelo município, que são as 11 casas aí que a mais que couberam nesse terreno. Então, teremos aí, temos outras obras aí que estão em andamento, mas ainda estamos aguardando acertar saiu o edital para nós estarmos anunciando. Teremos aí o anúncio nos próximos 30 dias futuros aí, de pelo menos mais 12 milhões de obras, que passará aí um conjunto de mais de 100 milhões de obras aí que estão vindo, estarão sendo executadas em Pinhalzinho. Então, não é só o aeroporto, né? O aeroporto é um pedaço do que vem se entregar a ordem, mas tem muitas outras ordens aí que estão vindo, que estão sendo entregues, e estamos trabalhando bastante aí. Primeiro ano foi de muito projeto, buscar muito recurso, e agora, com a graça de Deus, aí estamos conseguindo tirar do papel, licitar e botar as empresas trabalhar para nos entregar para a nossa população. Sem contar, né, Fabiano? Colégio JTU está em andamento, posto de saúde está em andamento, o CAP está em andamento, várias outras obras que estão acontecendo aí, que já estão sendo construídas, então também muita coisa acontecendo aí também. E mais o dia a dia, que é o feijão com arroz, educação, saúde, aí que viemos todo dia acompanhando o dia a dia, estamos presentes aí, sempre cuidando do nosso povo e da nossa gente.
1: Sem dúvida, e acho que é esse o objetivo, né?
2: Fica o convite, né? Segunda-feira às 11 horas no nosso CTG.
1: Vai ter almoço, né?
2: Vai ter almoço.
1: Quem quiser participar, é livre?
2: É almoço por adesão, né?
1: Sim, por adesão, mas quem quiser participar.
2: Acesso livre, às 11 horas estaremos lá com a equipe do governador e mais. Convidamos os prefeitos da região aí para que estejam aí também, porque é um momento, não é só de Pinhalzinho, o aeroporto é regional.
1: Regional, isso, né? Aí.
2: Então a gente convidou todos os prefeitos da região aí, foi enviado o convite aí, e estaremos aí contando, quem quiser estar aí, prestigiando esse momento importante para Pinhalzinho e região.
1: Sem dúvida. Bom, agora são 8h45, Calai.
3: Oi.
1: Para continuar mais um pouquinho contigo, né? Falar um pouco de política estadual, né? E o Partido Progressista, na sua convenção, vai efetivar o apoio à candidatura, à pré-candidatura de João Rodrigues, né? É isso que está desenhado, é isso que vai acontecer efetivamente? Ou como é que está essa situação?
3: Não, é isso, Fabiano, é isso que acredita-se que vai acontecer, porque a convenção é soberana e hoje tudo leva a crer, os encaminhamentos é de que o Progressistas estará, o Partido Progressista estará na chapa do ex-prefeito de Chapecó, João Rodrigues, muito pela questão da vaga do nosso senador Esperidião Amin, que é o melhor senador do Brasil, sem dúvida. É o único senador, porque assim, ó, aqui em Santa Catarina, até eu queria fazer uma pergunta. Tu sabe onde é que anda o Jorge Seife?
1: Boa pergunta, né?
3: É igual o Cometa Harley, do jeito que veio, sumiu, né? Ninguém sabe onde é que anda o Jorge Seife. Mas parece que ele tirou uma licença para colocar um suplente que é catarinense para não atrapalhar na eleição do Carlos Bolsonaro.
1: Sim, que é um empresário lá do norte do estado.
3: É, de Brusque, se não me engano, né? Mas assim, o que que acontece? O PP, tudo estava desenhado, tudo estava certo para nós estar na chapa do atual governador Jorginho Melo. Mas com a vinda do Carlos Bolsonaro, infelizmente não sobrou vaga para o nosso senador vereadores pediam a mim, e as conversas se adiantaram e acabou que convergiram lá no grupo com o João Rodrigues, a coligação PSD, PP, MDB e União Brasil. Acredito que sejam esses partidos. Nós, óbvio que a vida inteira, a vida pregressa, a vida inteira a gente teve com o Esperidião e a gente seguiu a orientação partidária. Mas nós não vamos vir botar a faca no pescoço de ninguém e dizer tu tem que apoiar Pedro, Paulo, Maria ou José. Cada um vai votar conforme a sua consciência. Nós vamos estar na chapa do João, a convenção deve confirmar isso, né? E principalmente para o nosso senador, o nosso candidato à reeleição, o Esperidião Amin, não disputar uma eleição sozinho, uma eleição solteira, porque se tu voltar à eleição de 2018, o Lucas Esmeraldino não é senador, e o Amin e o Jorginho só foram senadores, por quê? Porque o PSL lançou um candidato único, o segundo voto deu a eleição do Esperidião e do Jorginho Melo. Se nós fôssemos disputar numa eleição com uma candidatura solteira, sem ter parceiro, sem ter uma coligação, nós não reelegeríamos o melhor senador do Brasil, nós não teríamos condições de reeleger o Esperidião Amin, né? Então, não é por exclusão ou porque sobrou isso ou sobrou aquilo, mas chega numa eleição, tu tem que acomodar as abóboras, né? E como não tinha espaço lá com o Jorginho, teve espaço com o João e o partido está com o João Rodrigues.
1: Bom, o Calai, e ainda nesse sentido, né? Pesquisas internas e vocês têm mostrado que o Amin pode ser novamente reeleito?
3: Sim, a gente acredita muito, as pesquisas internas demonstram que ele hoje lidera a corrida para o Senado. O problema, a comunidade, quem está me ouvindo, se a gente que está no meio político, se a gente que vive a política no dia a dia, não consegue entender e compreender muitas coisas do que acontece, que de manhã uma pesquisa dá o Alessandro na frente, de tarde outra pesquisa dá o Calai na frente, e depois de noite sai uma terceira pesquisa, o Borba que está na frente. Como é que o eleitor vai entender e vai compreender e vai absorver esse cenário? É bastante complicado. Infelizmente no Brasil não tem uma legislação sobre pesquisas eleitorais, então todo mundo faz e normalmente tu coloca o resultado que tu quer. Ah, eu paguei, foi o meu grupo que pagou, eu vou estar na frente, entende? Então de manhã tá o João na frente, de tarde tá o Jorginho. Isso não aconteceu ainda para governador, mas para o Senado, que é uma eleição bastante disputada, todo dia sai uma pesquisa, de manhã à tarde sai outra, no outro dia sai outra. Então os números, quem tá na frente numa fica em quarto na outra, depois está em segundo na outra, é muito complicado, é muito complexo. Eu acreditava em pesquisa quando a RBS, hoje a NSC, fazia 3 na eleição, uma no começo, uma no meio e uma na sexta-feira, que no domingo era eleição, ali tu se balizava. Agora tem 5.000 institutos de pesquisa e cada um dá um resultado. Até eu ri semana passada que ia sair uma pesquisa, o João Rodrigues gravou um vídeo e disse, esses caras que estão divulgando receberam tanto do governo do estado, não acredite. Aí a outra saiu, a pesquisa tinha 10 municípios do Maranhão, pesquisa por telefone, tinha 10 municípios do Maranhão respondendo pesquisa aqui do estado de Santa Catarina. Então como é que o eleitor, como é que aquela pessoa que não vive o dia a dia da política, como é que essa pessoa vai poder escolher ou vai poder acreditar numa pesquisa, tu me entende? Mas a eleição do senador Esperidião Amin é uma eleição muito clara. A gente tem andado muito nesse estado, eu tenho rodado muito e a gente sente. Eu tive em Campo Herê essa semana e inclusive conheci os irmãos do prefeito Beltrame, almoçamos junto e o irmão do Alessandro, nós fomos num restaurante, me apresentou para duas pessoas e a primeira pergunta foi: tu é do partido do Amin? Tu apoia o Amin? E nosso partido nem existe em Campo Herê, nós não temos vereador, não tem partido lá em Campo Herê, me entende? Mas as pessoas lá têm esse sentimento. O Rudi estava comigo, esse prefeito Rudi São Carlos que está aqui, estava me acompanhando lá. Então tu chega, tu tem um cartão de visitas muito bom, porque é um cartão de visitas de mãos limpas, é um cartão de visitas de 40 e tantos anos de vida pública, sempre fazendo bem, não tem nada que se esconder, não precisa se esconder e não tem nada que omitir. Então a gente acredita muito na eleição do senador, na reeleição do senador Esperidião Amin e o Amin estando bem, a gente sente que ele está bem, a gente também está bem, porque as portas se abrem. Muita gente, aquela pessoa que é apolítica, que não tem partido, não tem militância, ela te abre as portas, ela te sorri, ela conversa contigo, ela te escuta e muitas vezes te dá o apoio, inicialmente por você ser do partido do Esperidião Amin, do grupo do Esperidião Amin, porque elas sabem que quem anda ao lado do Esperidião Amin é gente de bem aqui em Santa Catarina.
1: Bom, Calai, agora são 8:51, Um alô aqui para Silvana Bugnotto, que também está aí acompanhando o nosso programa,
3: né? Não, um abração para nossa ex-vereadora, né? Grande amiga do Progressista, né? Isso que é o bom da política, viu, prefeito? A gente permanecer no partido uma vida inteira, porque tu tem amigos de tantos e tantos anos, tu tem pessoas reconhecidas, pessoas boas na comunidade, na sociedade, que uma vida inteira estão militando.

0: Mas se a gente olhar como a política foi construída e o momento que está vivendo, ele, eu acho que exigiu isso, né?
1: E uma coisa assim muito engraçada, que quem abraçou o Espiridião a mim primeiro foi o MDB. A gente recebe lá em Florianópolis o prefeito Beltrame e nos visita lá no gabinete do deputado Altair Silva, e o gabinete do deputado Altair é frequentado por todos os partidos, né, prefeito Rudi? Independente de sigla partidária, as pessoas são bem recebidas, se sentem bem lá, elas vão até lá por causa dessa questão da agricultura. E lá no começo, quando a turma vinha, os vereadores, os prefeitos do MDB, e falavam que iriam votar no Espiridião, a mim, a gente olhava meio de lado, né? eu não acredito nisso. E foi tomando um corpo muito grande, e isso veio para as bases, e o MDB abraçou verdadeiramente o Espiridião a mim. Entende? Eu não sei se é por paixão, por reconhecimento ou por querer dar o troco no Jorginho, viu? É uma dessas três, mas eu quero acreditar que seja pelo reconhecimento do trabalho, porque realmente o prefeito Beltrame está aqui do meu lado, e quem vive a política, quem frequenta Brasília, quem acompanha a política, sabe que o Espiridião a mim não é aquele cara que está lá no gabinete para atender prefeito e vereador e liderança. Ele participa de 24 comissões, ele vive o dia a dia do Brasil. Se alguém conhece esse Brasil, se alguém tem propriedade para discutir o Brasil, é o senador Espiridião a mim. Então eu acredito muito que esse abraço que o MDB deu no Espiridião a mim é por isso, né? É por esse trabalho que ele faz, por essa desenvoltura, porque alguém que conhece Pinhalzinho, se tu falar de Pinhalzinho, ele cita o nome de meio mundo, que ele conhece, ele esteve, ele viveu. Se tu falar de Saltinho, ele vai falar de Sul Brasil, ele vai falar das lideranças de qualquer município da região, porque ele conhece a história de Santa Catarina. O Beltrame chegou de galocha, de bota sete léguas aqui, né? Os mais antigos lembram nas enchentes do Espiridião a mim, né? De bota de borracha para cima e para baixo, aquela enchente de 83, né, prefeito? Não, eu era jovenzinho naquela época, eu tinha 4, 5 anos, mas eu lembro, morava em Mondaí, eu lembro que, por causa do Rio Uruguai, a cidade foi muito atingida pela enchente, e o governador, o Espiridião a mim, estava lá, esteve muito presente em todo esse período, e ali que foi deixando ele com um tamanho muito grande eleitoralmente. Chegou até a ser presidente da República, e o meu primeiro voto para presidente da República, para desespero do meu avô, que ele era brizolista, foi no Espiridião a mim, lá em 1994. Com muita alegria, com muito orgulho. Meu primeiro voto para presidente da República foi nele. Então, não tenho vergonha nenhuma de pedir voto para o Espiridião a mim, tenho orgulho de pedir voto para ele, né, porque é um político sério, correto e principalmente limpo.
0: Calai, muito obrigado aí pela tua visita, pela tua presença. Um forte abraço para você, né? E boas agendas.
1: Mano velho, muito obrigado, Fabiano, a direção da emissora, agradecer ao nosso prefeito que está aqui, mandar um abraço para a nossa vice-prefeita que está nos acompanhando também, a Franci, o nosso vereador Dian, que estava lá no Jeep também, né? O Dian está lá também, nosso vereador Joãozinho, os nossos ex-prefeitos Clênio também, seu Darcy Fiorini, uma figura muito, muito querida, encantadora. Então, enfim, todos os progressistas aqui de Pinhalzinho, de toda a região, agradecer muito, agradecer a presença do Alessandro, o prefeito Rúdio Cadori, que veio lá de Castelo Branco para me acompanhar hoje. Agora segue daqui para Saudades, vamos passar, terminamos em Chapecó à noite, mas vamos passar, temos várias atividades na região de Palmitos hoje, né? O deputado Altair está na região lá de Brusque, Botuverá, participando de um evento lá, e a gente faz sempre as agendas separadas para poder chegar em mais lugares ao mesmo tempo. Dizer da alegria de estar aqui, obrigado às pessoas que nos acompanharam, né? Nos acompanhem na rede social, nos sigam lá no Instagram, é @calai com C e dois L's, né? Calai André, vou estar com uma camiseta amarela do Brasil, a seleção com o número 11 no peito, né? E a gente vai continuar essa caminhada, com certeza eu virei mais vezes aqui para conversar com a comunidade de Pinhalzinho. Não posso falar o número ainda, mas está escolhido já, né? Já está escolhido, prefeito, não posso pedir voto ainda, mas daqui uns dias a gente vai estar pedindo voto aqui também. Então, muito obrigado mesmo à emissora, a Fabiano e a toda a população da região por nos acompanhar. Nos acompanhe, que a gente vai chegar lá e vai fazer um trabalho muito bonito na defesa da nossa região, da região Oeste Santa Catarina e da região de Pinhalzinho.
0: Tá certo, obrigado também, prefeito, aí uma boa semana e até segunda-feira, né? Com um evento importante aqui na capital da amizade, né?
2: Obrigado, Fabiano, né? Como eu vim demitido aí, mas gostamos de dar um abraço nos amigos aí, e com certeza é importante falarmos, né? Reforçar o convite então para segunda-feira, mas também não vamos esquecer de falar dos eventos de hoje, né? Que o pessoal participe, nós temos aí o jantar do grupo italiano, aí o quarta festa dei Radici, que possamos estar lá comemorando junto esse momento da colonização italiana aqui também na

0: Na nossa região, né, que é bastante importante, e os demais eventos que teremos final de semana, mas em especial o convite aqui para segunda-feira, às 11 horas, no CTG Porteira do Pinhal, lançamento da ordem de serviço do aeroporto, da ordem de serviço da estação de tratamento de água e outras notícias muito boas aí para o nosso município de Pinhalzinho e para a região toda. Um forte abraço, um ótimo final de semana, que Deus abençoe e vamos em frente.
1: Sem dúvida nenhuma, vamos em frente, né? Para trás nem para pegar impulso, tá? Vamos lá, amigos, muito obrigado a todos pela companhia, pela presença. Um ótimo sábado para todos, que tenhamos aí um excelente dia, um excelente fim de semana. Até sábado que vem, com mais um Espaço Aberto aqui na RCO.
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0: Valeu, gente. Oi, bom dia. Estamos chegando. Tá começando mais um super sábado pra você que tá ouvindo. Em toda a região 97, eu sou Gilmar Bortese e a partir de agora te faço companhia até o meio-dia, levando muita coisa boa para você que tá ouvindo a 100.9. Neste final de semana maravilhoso, né? Após vitória do Brasil ontem, né? Contra a seleção do Haiti, 3-0. A gente tá por aqui para levar muita música boa para animar o teu final de semana também. Lembrando que tá valendo kit churrasco lá do frigorífico Bevilacqua para tu que participar junto comigo aqui, tá bom? 3366-6200, teu nome completo. Pede a tua, indica para quem tu quiser, tá certo? Que tu tá concorrendo a esse kit churrasco lá do frigorífico Bevilacqua, combinado? Temperatura aqui em Pinhalzinho de 12 graus. Obrigado pela tua audiência maravilhosa. 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Bom dia, é a tua rádio e todo mundo ouve.
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0: bonita, Simone Mendes, para fechar mais uma, Direitos Iguais. Valeu, gente, todo mundo tá ouvindo? 33666200, nome completo, fica à vontade. Obrigado pela tua companhia maravilhosa, tá bom? Gente, tô junto contigo levando o melhor som do FM para você da região toda que tá ouvindo, tá curtindo a 100.9 em alto e bom som. Participe, é claro, gente. Muito boa sorte. É a rádio que todo mundo tá ouvindo, 916.
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0: Valeu, Goiânia! 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
1: Você pode, Igor e Gilmar.
2: Obrigado, gente.
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Aí tá a Lauana Prado pra fechar mais uma, pra você lembrar de mim. Valeu, gente. Obrigado pela tua companhia. Todo mundo tá ouvindo? É tua rádio, tá bom? 33666200. Oi, bom dia para Maria Cecília Linderman, lá em Saudades, tá com a gente, tá participando. A Elisete Maria Espada também tá com a gente, tá participando do sorteio. O Iraci também tá com a gente. Oi, bom dia. É, Aldacir também tá ouvindo, a melhor. Oi, bom dia, também quero participar do sorteio. A Tereza, aqui em Pinhãozinho, tá com a gente, tá participando. A Maritânia Bassoli também tá com a gente, lá em Nova Erechim, tá participando. Gente, é kit churrasco lá do frigorífico Bevilacqua, pra tu fazer aquele churrasco maravilhoso no final de semana, tá bom? 33666200, nome completo. Conta pra gente de onde tá ouvindo, da onde tá curtindo a melhor sintonia do rádio, tá bom? Tem muita música boa pra você da região toda e é claro que vale demais a tua participação. 33666200, nome completo. Conta pra gente de onde tá ouvindo a melhor programação. Sabadão, gente, 20 de junho, 2026, 12 graus em Pinhalzinho, Santa e Bela Catarina.

0: Eita, João Bosco e Vinícius, pra fechar mais uma, 25 horas. Participação dele sempre, né? Gustavo Lima. Valeu, gente. Bom dia. Já já tô de volta levando muito mais som pra você que tá ouvindo. Curtindo a 5.9 em alto e bom som. É tua rádio e todo mundo curte. 9h31, temperatura de 13 graus em Pinhalzinho.
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0: Valeu, gente. Obrigado pela tua companhia. Todo mundo tá ouvindo, tá curtindo a 100.9 em alto e bom som, tá bom? 33666200. Nome completo, pede a tua, gente. Indica pra quem tu quiser, tá bom? Te faço companhia até ao meio-dia, levando o melhor som do FM pra você da região toda.
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0: Muito bem, gente, agora 9h38, informação com nosso colega, o Felipe Eduardo, que está no plantão do jornalismo aqui da 100.9 e traz informações na manhã deste sábado. Oi, Felipe, bom dia.
2: Bom dia, Gilmar, bom dia a todos os ouvintes. Falamos diretamente da BR-282, na altura do distrito de Juvencio, em Saudades, onde houve uma saída de pista. Um veículo fazia o sentido Maravilha a Pinhalzinho, e uma curva acabou rodopiando e saindo da pista. Apenas danos materiais, o motorista não se feriu. O veículo já está sendo retirado aqui da pista por um guincho. O Corpo de Bombeiros faz a sinalização e o trânsito ficou parcialmente parado até a retirada do veículo. Mais informações no site rco.com.br.
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0: Muito bem, tem as informações diretamente da 282 com o nosso colega Felipe, né? Para o motorista que tá passando, só redobrar a atenção aí, tá bom? Gente, obrigado pela tua companhia, todo mundo tá ouvindo, 33666200, super sábado para você da região toda. Oi, gente, sou Gilmar Bortese e vou ficar junto contigo, ó. Tá valendo kit churrasco para tu que tá ouvindo e participando. Zumira Signor tá curtindo a gente, oi, também quero participar do sorteio. Wilson Susbacher, lá no distrito de Juvencio, tá com a gente. O Diego também tá com a gente, tá participando do sorteio também. Oi, bom dia, tem mais recadinho chegando, vamos ouvir.
3: Bom dia, Gilmar Saidiane, do bairro Bela Vista, queria participar do sorteio e gostaria de ouvir Gustavo Lima.
0: Vamos achar uma aqui do Gustavo Lima, né? Tem bastante música boa, né? Já roda uma dele. O Ângelo Henrique também tá com a gente, tá participando. Obrigado pela audiência maravilhosa, todo mundo tá ouvindo. É tua rádio, tá bom? Até, gente. Ao meio-dia te faço companhia por aqui, levando o Super Sábado nesse sabadão maravilhoso aqui em Pinhalzinho, em toda a região.

0: aí tá Henrique e Juliano pra fechar mais uma Última Saudade. Valeu, gente. Obrigado pela tua companhia, tá bom? Sabadão, 20 de junho, 2026. Liga pra cá, pede a tua, fica à vontade, tá bom? 33666200, nome completo. Pede a tua, indica pra quem tu quiser, tá bom? Até ao meio-dia te faço companhia por aqui, levando o super sábado pra você da região toda. Como é que foi a tua sexta-feira? De boa, tranquilo? Reuniu a família, reuniu os amigos pra assistir o Brasil? Conta pra gente, né? 3-0, tá bom? Ou foi ruim o resultado? Foi bom, né? Foi bom, né? Mas a seleção não jogou tão bem assim. É, gente, tá valendo o kit churrasco lá do frigorífico Bevilacqua. Quem mais está por aqui mandando recado? Oi, bom dia. O Valmor Santinha, é isso, lá de Nova Itaberaba, tá com a gente, tá participando. Oi, pessoal de Nova Itaberaba, na boa, também curtindo a gente. Clair Rubner, é isso, bairro pioneiro em Pinhalzinho, tá com a gente e tá participando do sorteio. Oi, bom dia. Vamos ver aqui o áudio.
1: Bom dia. Oi. Bom dia, meu amigo Gilmar.
0: Como é que você tá, tudo querido?
1: Certo?
0: Tudo bem por aí?
1: É o Vital Carnel,
0: grande
1: do
0: Vital,
1: bairro pioneiro. Também quero participar do sorteio do frigorífico Bevilacqua.
0: Coisa boa, né?
1: E se for possível, roda umas galdérias aí, bem gaúchas.
0: Vamos achar aí, pode deixar.
1: Valeu, um grande abraço, ótimo final de semana para você e para todo o pessoal da rádio e todo quem está ouvindo. Aí, Ericel.
0: Que coisa boa. Abraço pra ti também, tá bom? Bom final de semana pra ti e pra toda a tua família. Obrigado pela audiência de sempre. Quem mais tá aqui, ó? Oi, bom dia.
2: Bom dia, Gilmar.
0: Oi.
2: Eu sou a Enedina dos Santos, do bairro.
0: Aham.
2: Boa Vista 1. Quero participar do sorteio do churrasco do Verde Laco.
0: Tá participando.
2: Agradeço se for atendida.
0: Tá atendida, sim.
2: Um abraço.
0: Outro pra vocês, tá bom? Obrigado pela companhia. Oi, bom dia.
3: Bom dia, quero participar do sorteio frigorífico Bevilacqua. É o Nestor Luiz Brux, do bairro Bela Vista, Pinhãozinho. Tá com uma música pra nós aí. Valeu, um abraço.

0: Aí tá Murilo Ruf, pra fechar mais uma, deixa eu. Já já tô de volta, gente, levando muito mais pra você que tá ouvindo a melhor sintonia do rádio, né, pra gente fechar essa primeira parte do Super Sábado. Já já tô de volta, aguenta aí que já já tem muito mais som e já já tendo todo mundo lá pelo WhatsApp, lembrando que tá valendo kit churrasco lá do frigorífico Bevilacqua. Bom dia, 10 em ponto.
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4: Valeu, gente, tô de volta por aqui para levar muito mais para você que tá ouvindo em toda a região. Oi, bom dia. Um sábado maravilhoso para todo mundo. Deixa eu atender aqui o pessoal que está mandando um recado. Oi, bom dia, Gilmar. Aqui é a Ed, do Volta Grande. Quero participar também do sorteio. Está participando, tá bom? Oi, bom dia, Gilmar. Tudo bem? Tudo sim. A Célia Lourdes, né? É, de Pinhãozinho, está participando também do sorteio. Valeu, abraço para ti também, tá bom? Obrigado pela companhia maravilhosa. Um beijo para você, para toda a família, sempre ouvindo, curtindo a 100.9. Quem mais está por aqui, ó? A Lorena Streiser também está com a gente. O Ademir também está na boa, curtindo a 100.9. Oi, bom dia.
5: Bom dia, Gilmar. Tudo oi, bem? Tudo. Romilda de Oliveira, Francisco, aqui de Nova Itaberaba. Quero participar do sorteio da churrasca do Viver Lá.
4: Tá participando.
5: Desde já agradeço por atendido. Um ótimo final de semana abençoado para todos vocês e da rádio e para sua família.
4: Valeu, para vocês também, tá bom? Obrigado pela audiência maravilhosa. Lembrando, né, gente, tá valendo kit churrasco lá do frigorífico Bevilacqua para você que participar junto comigo por aqui, tá bom? Até o meio-dia eu te faço companhia. Seguinte, vamos de Hugo e Thiago. Ela é melhor que você.

0: Aí tá Clayton e Romário, Não Namora, participação de Zé Neto e Cristiano, pra fechar mais uma de hoje. Valeu, gente, todo mundo tá ouvindo, curtindo o Assim.9, obrigado pela audiência maravilhosa, né, a toda a região, sempre na boa, curtindo o Assim.9. Vamos atendendo aqui, ó, todo mundo que tá mandando aquele recado especial demais, que é gostoso demais, e o pessoal pode mandar recado lá pelo nosso WhatsApp que a gente coloca no ar, tá bom? Oi, bom dia!
1: Bom dia,
0: Gilmar! Opa, deixa eu colocar de novo aqui, que foi erro meu, né? Vamos lá, agora sim, oi, bom dia!
1: Bom dia, Gilmar, oh. Tudo bem? Um bom sábado a todos os ouvintes da Rádio Centro-Oeste. Aqui é o Alex Dalpiva.
0: Grande Alex.
1: Quero participar do sorteio deste sábado e desejar a todos os ouvintes e a você um maravilhoso final de semana.
0: Ô, tudo meu bom. Querido, abraço pra ti também, tá bom? Bom final de semana pra ti, pra toda a tua família. Obrigado pela audiência mais uma vez, tá bom? Grande Alex sempre na audiência. A Marli também tá curtindo a gente lá no Maria Terezinha. José Quevedo tá na boa curtindo. O Alcídio Schuster tá na boa curtindo a 100.9 também. Oi, bom dia, vamos ver aqui, ó.
2: Bom dia, sou eu.
0: Oi.
2: Eu queria participar do sorteio do Bevilacqua. Se eu for atendido, agradeço desde já. Um abraço a todos e um bom final de semana para todo mundo.
0: Bom final de semana para ti também, tá bom? Oi, bom dia, quero participar também do sorteio. A Lúcia, lá em Linha São Paulo, tá curtindo a gente. Obrigado pela audiência. Oi, bom dia.
3: Oi, bom dia, tudo
0: Oi,
3: bem?
0: Tudo, e aí?
3: Quero participar do sorteio,
0: certo,
3: do Bebelacqua.
0: Tá participando.
3: Alzira Rô de Serra Alta.
0: Oi, Alzira.
3: E desejar para vocês

0: um bom fim de semana aí.
1: Amém.
0: De preferência sem chuva, né?
1: É.
0: Alzira, tá bom, né? De Serra Alta.
1: Oi, pessoal de Serra Alta na boa. Valeu, Alzira. Obrigado pelo carinho, tá bom? Bom final de semana pra ti também. Oi, bom dia.
2: Bom dia, Gilmar.
1: Oi.
2: Lucida Cruz, do bairro Maria Terezinha. Uh-huh. Queria participar do
1: certo.
2: Sorteio do Baby Laco.
1: Tá participando, tá bom? Obrigado pelo carinho maravilhoso sempre. Oi, bom dia.
3: Bom dia, tudo certo?
1: Tudo, aqui e aí?
3: Aqui é Helena Barques, Wesen, da linha São Paulo. Quero participar do sorteio da PV Lacroix. Forte abraço a todos e um bom final de semana.
1: Pra vocês também. Zé Neto e Cristiano, gente, é o seguinte, é quase todo dia.

0: Aí tá Israel e Rodolfo, gente. E aquele namoro de inverno. Já já tô de volta, levando muito mais pra você que tá ouvindo. Bom dia, gente. Um sábado maravilhoso, um bom final de semana. 10h30, temperatura de 12 graus em Pinhalzinho.
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0: Valeu, gente. Tô de volta por aqui levando muita coisa boa pra você que tá ouvindo, curtindo assim, 100.9 em alto e bom som, gente. Que coisa boa. Audiência maravilhosa, toda a região curtindo. Oi, Loiva, tá com a gente? Tem mais recadinho chegando e é claro que a gente ouve.
18: Bom dia.
0: Bom dia.
18: Quem fala no Iroque TV, você podia participar.
0: Claro que pode.
18: Do PV Laco. Fico muito contente de ganhar.
0: Valeu, um abraço, obrigado pela companhia maravilhosa. Oi, bom dia.
19: Bom dia, Gilmar.
0: Oi.
19: Tudo bem?
0: Tudo,
19: Rio
0: e Fabiano, aí?
19: Aqui do bairro Primavera. Uhum. Também quero participar do sorteio do Bivilacqua. Um bom sábado a todos.
0: Valeu, obrigado pelo carinho maravilhoso. Bom dia, bom sabadão.
20: Bom dia.
0: Oi.
20: Eu gostaria de participar do sorteio. Uhum. Ah, eu sou a Soili, moro na Bela Vista, e gostaria muito de participar do sorteio da Centro-Oeste.
0: Tá participando sim, tá
20: obrigado
0: bom?
20: Obrigado se for atendido.
0: Bom final de semana, obrigado pela companhia incrível.

0: tô terminando.
1: Aí tá mais uma, Traia Véia. Eu não previ. Valeu, gente. Obrigado pela audiência incrível. Toda a região tá na boa, curtindo a 5.9. Oi, Marli Gonçalves está com a gente, está participando. Luiz está na boa também, ouvindo a 5.9. Oi, bom dia. Também quero participar do kit churrasco lá do Bevilacqua. A Maria Salete, lá em Juvencio, saudades, está na boa, curtindo a 5.9. A Janete em Pinhalzinho também está com a gente, está participando. Tem recadinho chegando, é claro que a gente ouve. Oi, bom dia.
2: Bom dia, Gilmar.
1: Oi.
2: Eu quero Raquel Schwab. Eu quero participar do sorteio do Bevilac, quero ver se eu ganho hoje.
1: Verdade. Boa sorte, obrigado pelo carinho de sempre, tá bom? Fica torcendo aí. Oi, bom dia.
3: Bom dia, é a Cecília.
1: Oi, Cecília.
3: Eu gostaria também de participar
1: do
3: programa. Agradeço por ser atendido. Quero ver se eu ia conseguir ganhar uma carninha.
1: Vai bem, né? Eita, coisa boa demais, é um churrasquinho no final de semana. Oi, Maria Helena Frosa tá curtindo a gente, a Neuci também tá na boa, curtindo a 5.9 em alto e bom som, tá bom? 33666200, nome completo, fica à vontade, tem muita coisa boa rolando por aqui na melhor programação do rádio. Vamos de música, assim, ó. Felipe Araújo, gente, com Dilcinho, Refém, bom dia.
4: Essa eu quero vocês cantando junto com a gente, tá?

Aí tá mais uma, pra você que tá ouvindo, tá curtindo a 100.9, Felipe Araújo com Dilcinho. Refém, valeu gente, obrigado pela tua companhia, tá bom? 33666200, nome completo. Conta pra gente, da onde tá ouvindo, da onde tá curtindo a 100.9 em alto e bom som, tá certo? Até, gente, ao meio-dia eu te faço companhia por aqui, levando o melhor som, lembrando que tá valendo kit churrasco lá do frigorífico Bevilacqua. Oi, Júlia, tá curtindo a gente, a Esther também tá curtindo, ouvindo a programação aqui da 100.9, a Ed tá com a gente, também tá participando do sorteio, quem mais tá por aqui, ó? O João também tá ouvindo, tá curtindo a 100.9 em alto e bom som, Carlos também tá participando do sorteio, gente, toda região mandando aquele recadinho todo especial, tá bom? Falando em recadinho, quero mandar um beijão, né? Pro Caio que tá curtindo a gente, né? O Caio que tá indo pra casa, eu acho, né? Tá no carro, tá curtindo a programação aqui da 100.9, um beijão, né? O tio te ama muito, tá bom, Caio? Obrigado pela companhia, e pode ir lá em casa hoje à tarde, tá bom? Vou comprar uma bolacha pra você, tá bom, Caio? Beijo pra ti, obrigado pela companhia aí, né? Ele tá no carro acompanhando o tio, eu te amo muito, tá bom? Quem mais tá por aqui, eu mandando recado também na participação do ouvinte, a Clarice tá com a gente, obrigado pela audiência maravilhosa, é toda a região na boa. E é por aqui, gente, o Super Sábado. Sei que o Caio gosta dessa aqui, ó. Vamos rodar pra ti, tá bom? Todo

É, Jorge Mateus é bom demais, né? Seguinte, pra sempre com você. Já já tô de volta levando muito mais som, tá bom? Pra você que tá ouvindo em toda a região, já já tem sorteio, bora pra nossa última hora de hoje. Passou rápido, né? Já já tô de volta levando muito mais, super sábado pra você da região toda. 11 e 2, temperatura de 12 graus em Pinhalzinho.

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10: Amigo e amiga pinhalense, está iniciando o programa da Prefeitura. O informativo da Prefeitura de hoje terá assuntos como obras, educação. Fique com a gente. E vamos iniciar conversando com a secretária de Educação, Carmen Fiorini. A nossa rede municipal de ensino de Pinhalzinho vem avançando muito. Queremos lhe dar as boas-vindas e também deixar você à vontade para destacar as ações da educação.
11: Olá, comunidade pinhalense. Nós temos hoje, atualmente, 11 unidades escolares entre os CEINs e as EMEFs. O trabalho não para, os investimentos não param, as demandas aumentam, a população está crescendo e com isso implica também no crescimento, no investimento da educação. Muitas ações foram realizadas. Todas as unidades foram contempladas com alguma reforma, alguma ampliação, alguma melhoria. Especialmente os CEINs. Os parques dos nossos CEINs, todos eles foram revitalizados. Investimos muito na parte externa de todos os CEINs. A José Teobaldo Utzi, a IMF José Teobaldo e a IMF Dom José Gomes e Maria Terezinha também, elas tiveram bastante melhoria. Nós conseguimos fazer boa parte da pintura interna, um pouco da pintura externa, além das manutenções e das melhorias que ocorrem todos os anos. Nós tivemos uma mudança no ensino, estamos com um novo sistema de ensino, que é a FTD, da editora Sim. É um ensino muito bom, muito robusto, tem melhorado bastante, não somente a parte do ensino para o aluno, do aprendizado, mas também a parte da formação, da capacitação dos professores, sendo que nós temos uma lei a qual ampara a dar capacitação e formação para todo o grupo docente, não somente os professores, mas a todos os servidores da educação.
10: Nessa semana, Pinhalzinho teve uma capacitação de professores. Na semana que vem tem mais uma capacitação. Tudo isso tem o objetivo de melhorar ainda mais a qualidade do nosso ensino.
11: A educação, ela está em constante movimento, sempre estamos atentos às demandas e quando falamos de educação, não podemos falar somente da importância das estruturas, mas nós precisamos também sempre lembrar da qualidade do ensino, da equipe que nós temos, tanto da equipe técnica, da equipe multiprofissional, dos diretores, de todos os gestores, da equipe da secretaria, dos programas do governo federal que exigem hoje muita atenção, muita dedicação, muito estudo, muito preparo. Hoje, os programas do governo, eles estão cada vez mais exigindo que nós tenhamos mais conhecimento. A parte técnica está bastante ampla. Nós estamos sempre tendo que nos atualizar para atender todos os requisitos, né, que as leis exigem. Hoje nós temos uma equipe muito boa, muito comprometida. A nossa educação, podemos dizer que é uma educação de qualidade. Agradecer, então, a confiança mais uma vez. E estamos sempre à disposição para o que for preciso na melhoria da educação do município de Pinhalzinho.
10: Obrigado pela sua participação e um abraço especial a toda a equipe da Secretaria de Educação. Todos os dias faz a diferença para Pinhalzinho construir um futuro sempre melhor. Vamos aproveitar e também falar de saúde. Afinal de contas, todos os dias são realizados cerca de 3 mil atendimentos na rede municipal de saúde de Pinhalzinho. Por um exemplo, durante o mês de maio, foram realizados 4.500 consultas médicas. Praticamente 27 mil atendimentos de enfermeiras, técnicas e auxiliares de enfermagem. Foram 6.500 procedimentos dos dentistas e praticamente 5 mil visitas realizadas pelos agentes comunitários de saúde. Tudo isso e muito mais nessa frequência acontece todos os dias em Pinhalzinho. Estes são apenas alguns números da saúde, que mostram o empenho de uma equipe dedicada. E queremos aproveitar e agradecer a todos os servidores da Secretaria de Saúde pela dedicação todos os dias em atender da melhor forma possível a nossa comunidade pinhalense. E agora o nosso assunto é obra, porque na próxima segunda-feira, dia 22, às 11 horas da manhã, você pinhalense é convidado para participar de um evento especial em Pinhalzinho. É a assinatura da ordem de serviço para a construção do aeroporto, a pista do aeroporto. Como todos sabem, o aeroporto fica localizado na linha Boa Vista. Foi construído ainda na década de 60.
12: E o objetivo de ter um aeroporto na década de 60 e 70 em Pinhalzinho foi para auxiliar na construção da BR-282. O fato é que o aeroporto de Pinhalzinho terá um papel fundamental imediato para a saúde, também para o desenvolvimento de negócios e turismo. E a obra é vislumbrada a longo prazo, sendo mais um diferencial para o nosso município. O prefeito Alessandro Beltrame está conosco no informativo. Prefeito, temos um convite para deixar para toda a nossa comunidade pinhalense e também de todos os municípios vizinhos. Fique à vontade para falar sobre esse evento.
13: Boa tarde a toda a comunidade pinhalense da região. Estamos convidando para o próximo dia 22 de junho, às 11 horas, no CTG Porteiro do Pinhal, para fazermos a entrega da ordem de serviço da construção do aeroporto, onde teremos a presença do nosso governador Jorginho Melo e toda a sua equipe. E além desta grande entrega, teremos também a entrega da ordem de serviço da estação de tratamento de água, que será através da Casam, edital de construção da nova estação de tratamento de esgoto, também através da Casam, e também entrega da ordem de serviço do Centro Poliesportivo, construção do Centro Poliesportivo aqui em Pinhalzinho. Importante frisarmos aí que temos muitas obras que darão aí muito melhor condição para a nossa população. Muito obrigado, aguardamos todos na próxima segunda-feira.
12: O evento de segunda-feira é organizado pelo Governo do Estado de Santa Catarina, que vai investir somente no aeroporto mais de 14 milhões de reais, dinheiro todo do Governo do Estado. A obra será executada pela Prefeitura com dinheiro do Governo Estadual. Repetimos, segunda-feira, 11 da manhã, no CTG Porteira do Pinhal. Esperamos vocês. Até segunda-feira. E assim terminamos o nosso informativo deste sábado. Agradecendo a sua atenção. Obrigado pela audiência e até a próxima oportunidade. Voltaremos no próximo sábado, nesse horário e nesta emissora. Um abraço e até lá!
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0: Valeu, gente. Estamos de volta levando muito mais som para você que está ouvindo em toda a região. Oi, Valdir. Tá curtindo a gente? Quem mais está na audiência? Vamos ver aqui, ó.
14: Opa, bom dia.
0: Bom dia.
14: Gostaria de participar do sorteio do kit churrasco do Bibilacqua.
0: Tá participando.
14: Atendido, agradeço.
0: Valeu, abraço, querido. Abraço, tamo junto, tá? A Silvia também tá curtindo a gente. Vamos ver aqui, ó, quem mais tá mandando aquele recado tudo especial que a gente ouve.
15: Oi, Gilmar.
0: Oi.
15: Eu sou a Vilma Rodrigues, aqui do bairro Bela Vista. Eu queria participar do sorteio do churrasco do Bibilacqua.
0: Valeu, obrigado pela audiência maravilhosa.

0: Aí tá Felipe Rodrigo, Caos de Alguém. Já tô de volta levando muito mais, tá bom? É tua rádio e todo mundo tá ouvindo. 33666200. Gente, reta final de mais um super sábado. Já tem sorteio pra você que tá ouvindo a melhor sintonia. Bom dia, gente. Bom final de semana. 11:30 agora, 12 graus.
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13: Valeu, gente. Todo mundo tá ouvindo, curtindo assim, ponto 9 em alto e bom som, tá certo? Obrigado pela tua companhia aí, incrível. Bora, gente, fazer o sorteio pra você que tá ouvindo, curtindo assim, ponto 9. As últimas participações aqui, eu deixo colocar todo mundo no nosso sorteio de hoje, né? Vamos colocar todo mundo aqui, ó. Num sorteio, as últimas participações também, né? Todo mundo aqui já participando. Olha só, gente, temos uma ganhadora hoje. Alô, Malu Triquez. Malu Triquez, portanto, ganhando o kit churrasco, né? Deste final de semana, então a Malu pode passar aqui na rádio, retirar o seu kit churrasco, tá certo? Alô, Malu Triquez, né? Malu Triquez, final do telefone 0230, ganhando kit churrasco deste final de semana aqui do frigorífico Bevilacqua. A gente está chegando o quadro Hospital do Dente, né? Lá com a Odonto Top, nosso colega Milton tá por lá e traz mais um quadro.
14: Olá, meu caro Gilmar Bortese, demais colegas e ouvintes da Centro-Oeste. 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Doutor, primeiramente, obrigado pela parceria. E seja bem-vindo. E a Festa de Santo Antônio, que vocês foram grandes parceiros também. Estamos aqui para agradecer. Bom dia.
15: Bom dia, Milton. Bom dia a todos os ouvintes. Nós que temos que agradecer o convite, né, para participar desses momentos aqui na comunidade em Pinhalzinho. E a gente tenta devolver o que a comunidade faz por nós, né? Desde que a gente veio aqui para Pinhalzinho, a gente vai completar já 10 anos aqui na cidade. Então, a comunidade, as pessoas de Pinhalzinho, região também, sempre abraçaram a Odonto Top. E a gente tenta devolver com pequenos gestos, mas é de coração aqui do pessoal aqui da Odonto Top.
14: Que coisa boa! Olha só que sentimento bem importante. Bom, e agora falando aqui da clínica, doutor, a gente sabe que vem por aí a Super Sexta, mas esse mês todo é diferenciado. 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
15: Isso, Milton. 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Então, é uma coisa que revolucionou demais. 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
14: Olha só, e quanto menos sofrimento, quanto menos tempo, menos espera. Doutor Rafael, teríamos muito ainda para conversar, mas vamos fazer o seguinte, vamos convidar o pessoal para vir para o Odonto Top e resolver tudo isso, né?
15: Isso aí, Milton. A gente poderia passar aqui horas conversando sobre todos os procedimentos. Mas o importante é a gente dar esse start inicial, pôr na cabeça do paciente que é importante, porque cada vez mais que ele for deixando para fazer um procedimento, principalmente de implantes, tem menos osso. Às vezes a saúde agora é uma coisa, lá na frente a gente não sabe como que vai ser, né, Milton? Então tem muitos pacientes que vêm até nós que passaram por um câncer ou estão com a diabetes muito alta, querem fazer o procedimento e a gente tem que primeiro encaminhar para o médico, deixar tudo em dia a saúde. 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
15: Muito obrigado, Milton, e obrigado a todos os ouvintes.
14: Fechou o Odonto Top Hospital do Dente. Nós voltamos aí aos estúdios. Segue aí o Super Sábado, galera.

0: o problema que tem.
1: Salve de palmas. Pode o nome dele. Pode ir. Obrigado, meu irmãozinho. Deus abençoe você. Muito sucesso.
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20: Olá, bom dia, tudo bem? Seja bem-vindo para mais uma edição do programa da Prefeitura de Nova Itaberaba. Hoje é sábado 20 de junho de 2026. Eu sou o jornalista Jonas Bianchi e a partir de agora nós vamos juntos com a edição de hoje do nosso informativo semanal. Nosso informativo busca sempre, de forma rápida, clara e objetiva, trazer informações pertinentes sobre o andamento das secretarias municipais. E hoje não vai ser diferente, mas antes de ouvirmos o nosso secretário de Assistência Assistência Social e Habitação Luan Maciel, eu quero te convidar para acompanhar todas as nossas ações de comunicação através das redes sociais da Prefeitura. Isso mesmo. Busque por Prefeitura de Nova Itaberaba no Facebook e Nova Itaberaba Prefeitura no Instagram, siga os nossos perfis e fique por dentro de todas as atualizações que nós realizamos diariamente por lá. E no programa de hoje queremos tratar sobre habitação. Afinal, diante da grande demanda que temos em nosso município por habitação, algumas ações e programas estão em pleno desenvolvimento e a presença do nosso secretário é justamente para atualizar a nossa população em relação a isso. Afinal, o programa Casa Catarina já teve a sua primeira etapa concluída, sorteio e seleção das famílias contempladas também já foi realizado. Sabemos que tem uma solicitação da secretaria, secretário, para que essas 12 casas se transformem em 14, né? Devido à sobra de um valor na licitação. Sabemos também que um outro projeto também está em andamento e aí serão contempladas no mínimo mais 24 famílias com esse programa municipal, né? Então, a habitação é um tema que sempre mexe muito, inclusive com o sonho das famílias, né? Eu gostaria que o senhor atualizasse em relação a isso tudo aqui no programa de hoje. Bom dia, seja bem-vindo.
1: Bom dia, Jonas, bom dia a todos os ouvintes. Para nós é uma alegria, uma satisfação poder mais uma vez estar prestando conta do nosso trabalho à frente da Secretaria de Assistência Social e, nesse caso em específico, de habitação, já que respondemos pelas duas pastas, né? É importante salientar que já estamos no processo final de escolha, né, de seleção das famílias beneficiadas do programa Casa Catarina, né? A princípio são 12 unidades, mas a gente teve uma sobra de recurso na licitação de cerca de 250 mil, o qual eu solicitei à secretária de Estado que, se possível, liberasse mais duas unidades para nós, tá? Isso não é uma certeza, mas é algo que sim está sendo visto, já foi gerado o pedido de convênio, né? Estamos aguardando o retorno. Além disso, estamos trabalhando já com a segunda etapa, que serão mais 24 lotes de um programa que a gente quer fazer com recursos próprios do município, né? Um projeto do município. Então, nesse sentido, a gente já está com as leis praticamente prontas para encaminhar para a Câmara Municipal. E assim que aprovado, juntamente com o loteamento, a gente já deve dar andamento nesse segundo programa, né? Vale salientar que ainda não tem nada aberto, a gente vê bastante gente ansiosa pedindo quando começa as inscrições, mas a gente pede calma e garante que assim que aprovar todas essas leis, a gente provavelmente nunca mais ficará sem um projeto habitacional no município, porque é um projeto inovador que nunca mais vai ficar sem dinheiro no fundo de habitação no nosso governo, tá? Além disso, é importante salientar o excelente trabalho feito por todo o nosso quadro técnico, né? Nesse caso, da nossa diretora Joyce, da nossa assistente social Marciane e de todos os membros do Conselho Municipal de Habitação, né? Todo o trabalho de seleção, de famílias, de pontuação, enfim, tudo que diz respeito ao processo de escolha das famílias foi feito 100% por essa comissão, ao qual a gente, enquanto administração, deu a maior situação de clareza possível, né, para não ter interferência nesse processo, né? Então, estamos já terminando o período já de denúncias, né, das inscrições. Creio que no próximo dia 2 deve ser publicado já o resultado, né? E ficamos muito contentes com esse trabalho, agradecer ao prefeito municipal pela sensibilidade, né? Nós já sabendo da demanda que temos no município, então a gente comprou uma área maior, né? Uma área que deve dar em torno de 65 a 70 lotes. Então a gente vai conseguir trabalhar por um bom tempo aí em habitação, né? E vai ter outra atividade para sempre ter um projeto em andamento ou em construção. Isso é importante. Obrigado pelo espaço, Jonas. Nós colocamos à disposição enquanto secretaria para qualquer dúvida e um excelente final de semana a todos.
20: Muito bem, muito obrigado, secretário Luan, pelas informações. E obrigado a você, querido ouvinte, pelo carinho da sua audiência. Desejamos a você, sua família, seus amigos, um excelente e abençoado final de semana. O programa da Prefeitura volta no próximo sábado. Até lá!
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0: Emerson, faz barulho aí!
1: Sabe aquele papo de bar? Dois amigos falando sobre amores mal resolvidos. Aquela pessoa que tá sofrendo, deprimida. Vem cá, meu amigo. Meu caso é diferente. Eu até tô sofrendo, mas eu tô vivendo.

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8: Olá, ouvinte, tudo bem? Eu sou o Cadu Reis, repórter da Rede de Notícias Acaerte. E nesta semana vamos ouvir o secretário de Estado da Segurança Pública, Coronel Flávio Graf. A pasta foi recriada no atual governo de Santa Catarina e tem como missão prestar serviços que promovam ambientes seguros para a proteção da vida, patrimônio, meio ambiente e das liberdades individuais e coletivas. Secretário, quais as principais atribuições da SSP?
9: Será interlocutora com a União, então todos os recursos, todas as tratativas com o governo federal passam pela Secretaria de Segurança Pública. Também tem como responsabilidade o ditame das políticas públicas no nosso estado, então todas as ideias, todas as inovações partem da Secretaria de Segurança Pública, evidentemente em conjunto com as forças de segurança. Em terceiro ponto que eu destacaria também, promover a integração entre as forças de segurança e o preparo técnico que as instituições têm, na sua totalidade, representar o que nós temos aí de entregas à população.
8: De que forma é realizada a coordenação rotineira entre os líderes das forças de segurança pública no estado, secretário?
9: Nós trocamos mensagens praticamente diariamente, mas reiteradamente nós conversamos para analisar o contexto como está no nosso estado. E aí trabalhamos com muita assertividade a partir dos dados que nos são fornecidos, a forte integração entre as agências de inteligência que monitoram essa massa criminal, digamos assim, conjuntamente com a Secretaria de Justiça e Reintegração Social, onde estão aqueles que já cometeram algum tipo de crime, estão apenados pela justiça. E aí nós conversamos e trocamos as informações necessárias para estarmos atuando de modo integrado nos principais problemas que identificamos.
8: Secretário, como o senhor analisa os resultados obtidos através deste modelo de atuação?
9: Nós acreditamos que venha dando certo, porque recentemente foi divulgado o Atlas da Violência deste ano, referentes ao ano de 2024, Santa Catarina como sendo o estado mais seguro do país, com uma taxa de 8,8 homicídios a cada 100 mil habitantes. O Brasil, só para você ter uma ideia, a média nacional é de 23,4 homicídios a cada 100 mil habitantes. E nós temos nas cidades mais seguras do país, a capital mais segura, que é Florianópolis, com 9,7 homicídios a cada 100 mil habitantes, seguido aí de Jaraguá do Sul, de Brusque, de Tubarão, de Blumenau, todos eles municípios que estão ranqueados entre os mais seguros do nosso país.
8: Este é o secretário de Estado da Segurança Pública, Coronel Flávio Graf. Ficamos por aqui com o Minuto de Santa Catarina desta semana. Até logo.
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11: Olá, população sul-brasilense! Está no ar neste sábado, dia 20 de junho, o informativo da Prefeitura Municipal de Sul Brasil. Prefeito Vanderlei Galini e vice-prefeito Douglas Kwiatkowski. A partir de agora, você acompanha as informações, avisos e comunicados do município. E as famílias interessadas em participar do programa Casa Catarina já podem realizar sua inscrição junto à Secretaria de Assistência Social de Sul Brasil. O prazo segue aberto até o dia 7 de agosto para a seleção de 10 famílias que serão contempladas com moradias populares por meio da iniciativa do Governo do Estado de Santa Catarina. Não deixe para a última hora. Procure a Secretaria de Assistência Social e confira todos os requisitos para participar do programa e concorrer a uma moradia própria. E o Governo Municipal de Sul Brasil informa a população que, em virtude de trabalhos de limpeza e manutenção na rede de abastecimento, haverá interrupção no fornecimento de água durante todo o dia nos seguintes locais. Dia 23 de junho, nas ruas Avenida Doutor José Leal Filho, Prefeito Irineu Altino Vogel, Presidente Juscelino, Vereador Léo Casper e Vereador Agostinho Ongero. No dia 25 de junho, nas ruas Prefeito Alcides Delaite, Vereador Policarpo Piscinim, Vereador Abel Sauer, Presidente Juscelino e Vereador Manzueto Zanotto. A administração municipal reforça que é de extrema importância que os moradores não mexam nos relógios de suas residências durante a realização dos trabalhos, pois isso pode comprometer o processo de limpeza da rede e prejudicar a eficiência do serviço. E o município do Brasil foi contemplado com importantes doações da Receita Federal que irão fortalecer o atendimento e a estrutura de diferentes setores da administração municipal. A conquista foi viabilizada por meio de um trabalho conjunto entre a Secretaria de Agricultura e a administração municipal, que encaminharam ofício apresentando as demandas e necessidades do município. Entre os bens recebidos estão dois veículos, sendo um Gol ano 2012 e um Sandero ano 2015, que serão destinados ao DMR e à Secretaria de Agricultura. Além disso, a área da saúde recebeu 7 tablets e 15 aparelhos celulares, equipamentos que contribuirão para agilizar atendimentos, registros e ações desenvolvidos pelas equipes. E atenção, jovens de Sul Brasil, o prazo para o alistamento militar obrigatório encerra no próximo dia 30 de junho. Se você completa 18 anos em 2026, faça seu alistamento de forma rápida e prática pelo site do Exército Brasileiro. Após realizar o cadastro online, compareça à Prefeitura Municipal para concluir o processo e apresentar a documentação necessária. Dúvidas e mais informações pelo WhatsApp 3367-0030. E a Secretaria Municipal de Saúde informa que, nesta próxima segunda-feira, dia 22 de junho, a unidade de saúde estará fechada no período da tarde, em razão de uma capacitação dos servidores. Durante esse período, os casos de urgência e emergência deverão ser encaminhados ao Hospital Padre Avelino Garbim, em Modelo. Agradecemos a compreensão de todos e reforçamos que a capacitação tem como objetivo aprimorar ainda mais a qualidade dos serviços prestados à população. E atenção, população sul-brasilense, a vacina contra a influenza gripe está disponível para toda a população na Unidade Básica de Saúde. Para receber a dose, apresente sua carteira de vacinação. Com a chegada dos dias mais frios, a vacinação é a melhor forma de se proteger contra a gripe. E a Secretaria de Saúde do Brasil realizará no próximo dia 27, próximo sábado, mais uma importante ação voltada à promoção da saúde e prevenção de doenças. O sábado D, Cuidado e Prevenção, acontecerá na Unidade Básica de Saúde, com atendimentos disponíveis das 8 ao meio-dia e da 1 às 5 da tarde. Durante o evento, a população poderá aproveitar diversos serviços gratuitos, entre eles a vacinação contra a influenza, a atualização da carteira de vacinação, coleta de exame preventivo com agendamento e dermatoscopia, exame utilizado para avaliação e prevenção de lesões da pele. Os atendimentos de dermatoscopia serão realizados mediante agendamento e também encaminhamento médico. A iniciativa tem como objetivo facilitar o acesso da comunidade aos serviços de saúde. Os agendamentos podem ser realizados diretamente na unidade ou pelo telefone 3367-0026. E em alusão ao Dia Mundial do Meio Ambiente, celebrado no último dia 5 de junho, as turmas do Pré-1 e Pré-2 do Centro Municipal de Educação Infantil Aprender Brincando, Lixo Brasil, participaram de uma série de atividades voltadas à conscientização ambiental e ao contato com a natureza. A data busca despertar a reflexão sobre a importância da preservação dos recursos naturais e incentivar as atitudes sustentáveis desde a infância. Sob a orientação das professoras Janete Hammerschmidt e Socelene Signor, as crianças realizaram observações fora da sala de aula para conhecer melhor o ambiente e ao seu redor, identificando características da estação do outono. Entre as atividades desenvolvidas, os alunos confeccionaram também uma árvore, utilizando folhas, e realizaram plantio de sementes de alpiste. E a agricultura de Sul Brasil avança com incentivos e ampliação no apoio aos produtores rurais. A administração municipal de Sul Brasil segue fortalecendo o setor agrícola por meio de ações e incentivos que vêm gerando resultados significativos para os produtores rurais do município. Entre as iniciativas desenvolvidas estão o fornecimento de sementes de pastagem com grande parte dos custos subsidiados pelo município, além da ampliação dos programas de apoio voltados ao fortalecimento da produção no campo. E no informativo de hoje, o nosso convidado é o prefeito Vanderlei Galina, que traz mais informações.
12: Hoje a gente vem fazer um agradecimento especial ao secretário da Agricultura, secretário do DMR, a todos os funcionários do DMR, da Agricultura, que se dedicaram últimos dias ali aos serviços de GOB, para fazer o serviço para interar semente de pasto, que o município também forneceu uma grande parte para os nossos agricultores. Então, hoje, a gente vem divulgar também, ano passado, segundo as informações, conversando com o gerente da Cooper Itaipu essa semana, foi 189 mil toneladas distribuída de calcário para o nosso município, para os nossos agricultores. E graças ao incentivo que foi dado na agricultura, graças à isenção de análise de terra para os nossos agricultores, que foi criado ali ano passado, para não cobrar mais análise de terra, o município está pagando isso, esse ano aumentou para 650 toneladas de calcário. E isso deixa o município mostrando que temos no rumo certo, temos ajudando nossos agricultores e cada vez a gente vai se dedicar mais a isso. E conversando, como já falei aqui com o gerente da Cooper Itaipu, do nosso município, a previsão para o ano que vem é atingir mais de 800 toneladas de calcário, graças a esse incentivo. Então, a gente quer só agradecer também a população, os agricultores que vêm e colaboram com isso. Então, fazer esse agradecimento especial hoje e agradecer mais uma vez a todos. Também aqui reforçar o convite para o dia 24, quarta-feira, para a festa dos nossos queridos idosos, pessoas que fizeram e fazem a diferença dentro do nosso município, que têm e fizeram história. Então, a gente quer fazer essa grande festa para comemoração da data de São João. E também, sexta-feira, dia 26, vamos fazer a primeira fogueira aqui no bairro, bairro São Cristóvão. Quero deixar o convite para toda a população, uma fogueira grande, uma fogueira alta, que estamos organizando. Vamos fazer a apresentação juntamente com a educação, para fazer um grande evento. Então, estão todos no convite para realizar mais este evento grandioso dentro do nosso município.
11: E é isso mesmo, na próxima quarta-feira, dia 24 de junho, acontece a Festa Junina dos Idosos, a partir da 1h30 no Centro de Convivência. O evento será um momento especial de confraternização. A organização convida os participantes a prestigiarem a festa, utilizando os trajes típicos e tornando a celebração ainda mais alegre e colorida.
13: E também na próxima sexta-feira, dia 26, acontece a Festa Junina com a Grande Fogueira de São João no bairro São Cristóvão. Além disso, terá apresentações dos alunos das escolas municipais do município de Sobrasil. E o prefeito Vanderlei Galina reforça o convite a toda a população sobrasilense para prestigiar essa grande festa de São João com trajes típicos e muita comida típica, além das apresentações dos alunos e a Fogueira de São João. E neste sábado, a comunidade da Linha Barra Escondida recebe as disputas finais do Campeonato D48. Logo mais acontece a disputa do terceiro lugar entre São Carlos e Bar Central. E depois, a partida da volta da final entre Barra Escondida e Progresso. Você é convidado especial. E terminamos agora mais um informativo da Prefeitura de Sobrasil. Obrigado pela sua atenção. Estaremos de volta no próximo sábado, neste horário e nesta emissora. A todos um grande abraço e até lá.
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1: A nossa saudação, queridos paroquianos da paróquia Santo Antônio de Pinhalzinho, está no ar o nosso informativo deste fim de semana, em que vivemos o 12º domingo do tempo comum, celebrando o mistério pascal de Jesus Cristo, seu bendito Filho, que está presente no meio de nós. Em sua palavra, Cristo nos enche de esperança e força, expulsando todo o medo e desânimo, pois seu amor venceu as forças do mal. Celebremos, portanto, este fim de semana novamente com total confiança e profunda ação de graças. Programação paroquial Santo Antônio, sábado, hoje, dia 20, 14 horas, haverá celebração em linha Galeazzi e também linha Navegantes Nova Erechim. Às 17 horas, no bairro São José Operário, a celebração com Primeira Eucaristia. E às 19 horas, a celebração na Igreja Matriz Santo Antônio, em Pinhalzinho. Amanhã, domingo, dia 21, 9 horas, na Matriz Celebração e também na Igreja Nossa Senhora de Fátima em Nova Erechim, haverá a celebração. Ainda amanhã, domingo, 10h30, em Volta Grande, a celebração com a festa do padroeiro e às 19 horas no bairro Nova Divinéia, celebração da palavra. Na quarta-feira, dia 24, 19 horas, celebração no bairro Nova Divinéia e às 19 horas também na Igreja Nossa Senhora de Fátima em Nova Erechim. Na quinta-feira, dia 25, 19 horas na Matriz, celebração, e 19h30 em linha Salete. Na próxima sexta-feira, dia 26, 10 horas, celebração no Lar dos Idosos, às 19h30 no bairro São José Operário e 19h30 também em linha Pio Décimo. No próximo sábado, dia 27, 14 horas, celebração em linha Tiradentes, no mesmo horário em linha São Paulo, 19 horas na Matriz e 19h30 em linha São José, Nova Erechim. Neste fim de semana, proclamamos o Evangelho de Jesus Cristo segundo Mateus. Naquele tempo, disse Jesus a seus apóstolos: não tenhais medo dos homens, pois nada há de encoberto que não seja revelado, e nada há de escondido que não seja conhecido. O que vos digo na escuridão, dizei-o à luz do dia. O que escutais ao pé do ouvido, proclamai-o sobre os telhados. Não tenhais medo daqueles que matam o corpo, mas não podem matar a alma. Pelo contrário, temei aquele que pode destruir a alma e o corpo no inferno. Não se vendem dois pardais por algumas moedas? No entanto, nenhum deles cai no chão sem o consentimento do vosso Pai. Quanto a vós, até os cabelos da vossa cabeça estão todos contados. Não tenhais medo, vós valeis mais do que muitos pardais. Portanto, todo aquele que se declarar a meu favor diante dos homens, também eu me declararei em favor dele diante do meu Pai que está nos céus. Aquele, porém, que me negar diante dos homens, também eu o negarei diante do meu Pai que está nos céus. Palavra da salvação. Glória a vós, Senhor. Meditando a palavra de Deus deste fim de semana, a liturgia dominical, deste 12º domingo do tempo comum, estrutura-se de modo geral, no contraponto entre a figura do justo e a do ímpio. Na primeira leitura do livro de Jeremias, a pessoa justa e piedosa é perseguida por aqueles que trazem a maldade em seu coração, gerando situações de medo, insegurança e até violência. Contudo, a palavra do profeta é de esperança. O Senhor está ao meu lado como forte guerreiro. Deus permanece ao lado do justo perseguido, protegendo-o e amparando-o, e claro, socorrendo-o em suas maiores necessidades. A segunda leitura da carta aos Romanos também contrapõe duas figuras: Adão, o primeiro vivente, e Jesus, nosso Redentor. Por meio de Adão, que se desviou da vontade de Deus, o pecado entrou no mundo, mas pela encarnação do Filho de Deus, a graça superabundou entre a humanidade e, por isso, fomos salvos e libertos para sempre. No Evangelho, o próprio Senhor Jesus nos dá uma palavra de ânimo e coragem: não tenhais medo daquilo.

0: celebração com a primeira Eucaristia e 19 horas na Igreja Matriz Santo Antônio. Amanhã domingo, 9 horas, celebração na Matriz, na Capela Nossa Senhora de Fátima em Nova Erechim, também às 9 horas, 10h30 em Volta Grande, celebração com a festa do Padroeiro, e às 19 horas no bairro de Vineia, celebração da Palavra. No dia 24, quarta-feira, 19 horas, no bairro de Vineia, celebração, e também na Igreja Nossa Senhora de Fátima em Nova Erechim. Na quinta-feira, dia 25, 19 horas, celebração na Matriz, e 19h30 em Linha Salete. Na sexta-feira, dia 26, às 10 horas no Lar dos Idosos, haverá celebração, 19h30 no bairro São José Operário, e também no mesmo horário em Linha Pio Décimo. No próximo sábado, dia 27, 14 horas, celebração em Linha Tiradentes e também em Linha São Paulo. Às 19 horas, na Igreja Matriz Santo Antônio e às 19h30, em Linha São José, Nova Erechim. E assim, agradecendo a todos pela atenção, também por toda a dedicação em suas comunidades, rezando, trabalhando, se unindo, e também fazer um agradecimento muito especial a todos os paroquianos. Na trezena de Santo Antônio, rezamos bastante, e que também o nosso bom padroeiro Santo Antônio interceda a Deus sempre por todos nós, por todas as famílias, lideranças, que sejam sempre muito abençoadas e fortalecidas. Também agradecer a todos que fizeram a parte festiva na festa de Santo Antônio no último domingo. Gratidão a todos e as bênçãos de Deus Todo-Poderoso, Pai, Filho e Espírito Santo. Amém. Um ótimo fim de semana, abençoada semana, e até o nosso próximo encontro.
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tarde, meus amigos! Einstein, de deinen Namen dreh, hohen Himmel zählt. Alô, você! Boa tarde, herzliche, schöne, guten Tag! Einstein, oh, coisa boa! Estamos chegando mais uma super tarde de sábado. O Sábado Germânico 100.9 chegando, meus amigos, no seu rádio, no seu 100.9 FM. A nossa transmissão também ao vivo e a cores aqui pelo Facebook, né? Já estamos ao vivo pelo Facebook. Alô, você, compartilha nossa programação. Alla mitteile, liebe Freunde. Gente, uma ótima tarde de sábado, um sábado gostoso, um sábado especial, né? Muito, muito, muito legal e aconchegante pra ficar em torno do fogão a lenha, né? Pra ficar enrolado nas cobertas. E a gente entrando em sua casa, levando a boa música alemã, a boa programação germânica, muita cultura, entretenimento, a partir de agora.

Sábado cinzento aqui na capital da amizade. Sábado de frio. Sábado para se ficar em casa. Oh, coisa boa. Aquele mate doce, aquela pipoca, aquele vinho, né? Alô, você que está em seu merecido descanso, você que ainda está almoçando, você que está lavando a louça, as donas de casa que estão fazendo uma faxina básica por dentro de casa, né? Somente por dentro de casa, né? E também a você que agora está emendando uma lenha no fogão a lenha, né? Você que está com fogo no fogão a lenha e agora está neste momento emendando uma lenha, o nosso boa tarde. Sejam todos bem-vindos, herzlich willkommen. É o sábado germânico que já está no ar.

o Sábado Germânico 100.9 FM aqui pela sua Rádio Centro-Oeste a partir de agora. 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

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Ja, attention, attention, você que participa no WhatsApp 33666200. 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E nós estaremos sorteando aqui na tarde 4 pets de chopp da Pinhal Shop Multimarcas. Então, você que participa do 33666200, e você que compartilha a nossa programação do Facebook, você que compartilha, também está concorrendo a 4 pets de chopp. Muito bem, antes da música, eu quero compartilhar com a nossa gigante audiência, né? A nossa grande audiência. Vocês já estão sabendo que nos próximos dias nós vamos ter aqui os 3 dias de Trai Tunkletor, né? Antigamente já se falava, né? Von der Trai Tunkletor, né? Os sinais já estão aparecendo, né? Depois eu vou contar essa história ali. Vai acontecer agora na reta final do mês. Jetzt am Ende Monat gibt's die 3 dunkle Tore, darf man nicht rausgehen. Muss man all zu Hause bleiben, ne? Aha, das haben die schon die Jahre gesagt, ne? 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Aha, das soll jetzt, das da Jahr passieren, jetzt am Ende Monat, ne? Então você que está me ouvindo agora, então prepare-se. Nós vamos ter os 3 dias que vão virar noites. Não pode se sair de casa. Não pode ficar, tem que ficar dentro de casa, né? Wir tun das mal noch da außen an der Leie, ne? Die Jahre haben die das schon gesagt, von den 3 dunklen Tagen. Und die sind jetzt dicht. Jetzt passiert's. Ja, eu quero ver o pessoal mais antigo que está me ouvindo ali. O pessoal mais antigo lembra. Quando aconteceram os 3 dias que viraram noites, né? De Trai Tunkle Torre, né? Darf man nicht rausgehen, muss man alle in die Küche bleiben. Muss man Holz rinraumen, alles rinraumen, darf man nicht rausgehen. Pessoal mais antigo lembra, pode até mandar um zap pra nós ali compartilhando isso, né? E depois eu quero conversar com o pessoal da comunidade Centro Aguinhas. Eu quero entrar em contato, em conexão com Centro Aguinhas. Alô, nossa audiência em Centro Aguinhas, Alta Aguinhas, Baixa Aguinhas, de Canza Aguinhas e Picote, né? Depois nós queremos compartilhar aqui um fato com o pessoal ligado com a gente lá em Aguinhas, São Carlos, né? E você também ajuda a fazer a nossa programação. Vamos que vamos. Agora tem banda Coração de Ouro. Shen, Mussi Sain. Olha aí. Banda Coração de Ouro de Pomerode. Boa tarde. E vamos se preparando para os 3 dias de Trai Tunkletor.

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Elisabeth Matilde Lesch. A Elisabeth Matilde Lesch. Estamos curtindo uma chuva, neblina, clima de inverno aqui na Serra, em Linha Nova, Rio Grande do Sul. Obrigado, Matilde Lesch. Só falta nevar, né? Só falta nevar. Está garoando na Serra Gaúcha, meus amigos. Vamos abraçando aqui o nosso amigo Guido Hübner. O Guido Hübner está destampando uma Beanie Nights. Aqui em Balneário Camboriú, chuva e frio. Rogério Simon, Lindolfo Collor, Rio Grande do Sul. Obrigado, Rogério Simon. Álvaro Casemiro. E aí, solta umas músicas pra nós aí, pra nós não sair de tarde, de boa, lá pra nós, só tu sabe caprichar as músicas, meu guri velho, ai, Álvaro Casemiro, abraço pra ti, obrigado pela audiência. Jacó Regasfeld, em Espigão Alto do Iguaçu, boa tarde. Érica Wilker. Leonor Kummer, em Selba. Como é que tá os amigos em Selba? Muito frio aí? Tá garoando, tem neblina, tá nublado. Como é que tá a situação do clima em Selba? Leonor Kummer. Araci Miller, boa tarde. Astor e Traudi Wegner, de Sinimbu. Astor Traudi Wegner, em Sinimbu, na audiência. Enidio Rechtigel, José Dresch e o Paulo Lauer estão assistindo a programação. Boa tarde. A programação vale 4 pets de chope para você que participa. Então, deixe a sua mensagem ou compartilhe o nosso programa no Facebook e boa sorte. 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

É, meus amigos, em clima de Copa do Mundo, a nossa programação está movimentada, está se movimentando aí no decorrer dessa semana, né? Estamos conversando com muitas pessoas, estamos preparando uma programação especial pro próximo sábado, hein? Se tudo der certo, no próximo sábado a gente vai resgatar uma história envolvendo o clube, o time de futebol do Caramuru. O Caramuru aqui da linha Volta Grande, né? E mais uma vez estaremos aqui resgatando muitas histórias e belas lembranças, né? Eu gostaria também de compartilhar aqui outras curiosidades pertinentes às atividades esportivas aqui de Pinhalzinho. Aqui em Pinhalzinho, o futebol já existe desde o ano de 1955. O Clube Esperança, fundado em 1955. Temos também o Grêmio Recreativo Pinhalense, fundado em 1963. E também aqui temos o Clube Flor da Serra, fundado em 1964. E também as histórias que estão sendo apuradas, pesquisadas, estamos conversando com muita gente, preparando uma programação exclusiva, alusiva ao time do Caramuru, Volta Grande. Também a sua fundação pertencente à década de 60. Aguardem, vem novidades por aí. No decorrer da semana estamos trabalhando para nós fazermos e trazermos até você uma programação esportiva histórica especial.

0: senhorita.
1: E se o pessoal da área escutando o programa, agora vamos chegar. Agora antes que nós vamos tomar uma maravilha, vai aqui para a maravilha fazer a nossa.
0: Valdecir Ritter! Abraço para ti, garoto. Eu quero falar agora com o pessoal da comunidade das Aguinhas. Se alguém tiver me ouvindo na comunidade das Aguinhas, por favor, me ajude na busca. Estou à procura de alguma foto, de alguma imagem, de alguma recordação do conhecido Canelo Sal. Essa é a expressão, o Canelo Sal. O salão da família Chu, em Centro Aguinhas. Quem conhece, quem já ouviu falar do Canelo Sal? Deve ter sido porque era um salão de madeira feito com tábuas de canela. Não sei o porquê do nome Canelo Sal, mas sala é salão. Deve ter sido construído com madeira de canela, né? Para ter esse nome de Canelo Sal, né? Eu quero saber se porventura alguém tem alguma foto desse salão pertencente à família Chu. Estamos à procura de uma lembrança, de uma imagem, de uma foto, né? Pertinente a este salão de eventos. Lá do tempo antigo, né? Mas já faz muito tempo, né? Então, se alguém aí estiver me ouvindo e tem alguma informação, lembra, já ouviu de falar, então entre em contato conosco. Compartilhe a recordação, a sua lembrança sobre esse salão de festas da família Chu, comunidade Centro Aguinhas, chamado Canelo Sal. Alguém já ouviu falar? Alguém lembrou de alguma recordação, de alguma lembrança deste centro de eventos lá de Centro Aguinhas, pertencente à família Chu?

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0: simbora por aqui. E aí, alguém conhece o antigo salão de bailes da comunidade Centraguinhas, chamado Canela Sal? É, tá difícil, né? É muito tempo antigo. Era pertencente à família Chu, lá em Centraguinhas. Vamos ver quem vai hoje de tarde se manifestar, quem vai, quem ouviu, quem já viu falar deste salão de eventos chamado Canela Sal. Eu acho que era um salão construído com tábuas de canela, né? Por isso ele tinha esse nome, Canela Sal, né? Alô, boa tarde, Eduardo Frasnelli, Viquetas, Bitei, Alô, escute, Phil Calpa,
1: Tarde, Rodrigo Luiz, Eduardo Frasnelli. Também estamos escutando vocês ali, bastante frio. Uhum. E toca uma música para nós, é sua escolha. Bom domingo, bom fim de semana para você e tua família, tá bom?
0: Valeu, Eduardo Frasnelli! Dankeschön! Para de audiência, boa tarde, quero participar do sorteio do Chope Nestor Luiz Pruxel, Pairo Pela Vista. O meu grande amigo Nestor Pruxel, heavy kids, me dê a alas good. Isso é só feel cold, me dê a ré. Visitas do Aus em Pairo Pela Vista, né? E Daci Ritter, da linha Riqueza, quero participar do sorteio dos pets de Choperoda, uma música de panda alemã. Eu levei frutas ali para você, sim, em Xang, sim. O Idaci Ritter trouxe pegamotas, eu acho, tá ali na portaria, né? Tá certo, muito obrigado, viu, Idaci Ritter? Valeu, guri! Dankeschön! Ele pede uma linda música alemã e tá participando do sorteio ali dos quatro pets de chope. Valeu, garoto!

0: favor, Vasen Chain of Valsa, né? As melhores valsas instrumentais você ouve aqui no Sábado Xerbânico, todo sábado à tarde, né? É. Isso é bom demais, né? Muito bem. Vamos aqui atendendo. Alô, boa tarde, meu amigo Prida. E aí? Alas Ristes.
1: Boa tarde, Rodrigo Luiz. Estamos aí, território gaúcho, escutando esse maravilhoso programa. Capricha numa bandinha aí pra nós.
0: Esto, Protásio Cristo, se encontra no Rio Grande Amado e tá na audiência da programação. Ali o Prida tá nos dando carona ali, né? Obrigado pela sintonia. Alô, Terezinha Nicoletti, tudo bem com a senhora? Alô, Margarete Mogel, pessoal ali de modelo, né? De Margarete Mogel. Anildo Born, de Três Passos, como é que tá o amigo lá em Três Passos? E aí? Matias Collen, boa tarde, frio nublado. Ele tá dizendo que em Selva o sol tá de férias. Obrigado, Matias Collen, direto de Lisbeth, Selva. O sol está em férias. Faz muito frio lá em Selva, né? Alcir e Claudinara Dirings, lá em Espumoso. Aquele abraço aos amigos lá de Espumoso. Valeu, Alcir e Claudinara Dirings. Alô, Gerson Specht, São Sebastião do Caí. Aquele abraço, valeu, Gerson Specht. Valeu!

O nosso amigo Hernani Mumber, da comunidade Centraguinhas, está dizendo que no Canela Sal, lá em Centraguinhas, da família Chu, também tinha um açougue. E o pessoal ia ali buscar carnes, carnes frescas. Hernani Mumber, tem alguma foto desse local, meu amigo Hernani Mumber? Era um salão que tinha um açougue, né? O pessoal ia lá buscar carne, né? É, muito bem. Nós estamos procurando uma foto desse local. Alguma imagem, né, do Canela Sal, o famoso Canela Sal da família Chu.

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1: Isso aí, was ein schöner Walzer, jawohl!

Alô, meu amigo Daniel Novo, nosso grande amigo lá do bairro Maracanã, no Rio de Janeiro, né? Daniel Novo, sempre na audiência lá no Rio de Janeiro. Obrigado! A Renate Wiederker, tá dizendo assim, o bom era quando o salão era de mola. O salão de Renate Wiederker, né? Esse salão de molas aqui na região, será que... Onde é que tinha salão de molas aqui na região? Alguém lembra? Alguém pode me ajudar? Afinal de contas, o que que é um salão de molas? Eu não tenho, assim, um entendimento muito amplo nessa questão. Afinal de contas, salão de mola, que tipo de mola tinha nesse salão? Eram molas de caminhão ou eram molas daquelas circulares sem fim? Olha, eu não sei, o pessoal fala muito desses salão de molas, onde a dançada do povo era amortecida, né? Então, se alguém puder me ajudar a me descrever como é que era esse salão de mola, será que aqui na região de Pinhalzinho, saudades, em São Carlos tinha salão de molas? Eu também não sei nem dizer em qual é comunidades, mas a gente ouve falar, assim com mais frequência, né, de salões de mola no interior de São Carlos, né? Mas, bom... Afinal de contas, será que aqui na região tinha salão de molas? E como é que era esse salão de molas? Alô, Claudir Krumenauer de Sapiranga na audiência. Obrigado, Claudir Krumenauer. Salésio Tigers de Águas Mornas, Santa Catarina na audiência. Ei, como é que tá em Águas Mornas? A água tá morna ou tá tudo congelado aí? Olívio Vaziak, direto de Irati, sempre na audiência. Grande Olívio Vaziak. Alô, Roberto Ruver. Fala, meu galo cinza. Temos charque à deriva na chapa. Apareça com aquele chope que tanto falam ali do oeste de Santa Catarina. Eita, meu amigo Roberto Ruver. Colocando um charque à deriva na chapa, né? Ai, zaguri. É tipo rico, né? Alô, Ivonir Ruf. Pedindo música com Karine Felipe. Valeu. Obrigado. Muito bem, a gente fica no aguardo, né? Pra ver se alguém tem contato, se alguém consegue nos ajudar a explicar melhor o que que era um salão de molas. Que tipo de molas eram instalados nesses salões para que eles fossem chamados de salões de molas, né? Eu não tenho, assim, um entendimento, uma concepção muito amplo nessa área, mas o nosso ouvinte sabe, claro, e o nosso ouvinte vai compartilhar com a gente.

o nosso amigo Paulo Lauer está nos ajudando aqui, a quem a gente agradece muito. Eu cheguei a dançar num salão com molas, sob a pista de danças. Também cheguei a ver como era. Sobre a pista de danças tinha uma pilastra, sobre a qual tinha um... Tá editado agora. Sob a pista, bem no meio dela, só no meio, tinha uma pilastra sobre a qual tinha um feixe, um jogo de molas idêntico a uma suspensão traseira de um caminhão. Opa! Então era aquele feixe de mola de caminhão que era instalado aí nas pilastras, né, dos salões de mola, né? Olha aí que interessante, nós vamos ampliar esse assunto aí. Quem mais viu, quem mais conhece, entre em contato conosco, valendo 4 pets de chopp, é o sorteio aqui na tarde, participe, boa sorte! 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
1: E avô, e avô, aqui a gente vai compartilhando as histórias da nossa gente, né? Temos a participação aqui. Temos a participação aqui da nossa amiga Iria Maria Klafke. Alô, boa tarde, Iria. Tudo bom contigo?
2: Boa tarde, sou Iria Klafke. Na linha Bela Vista, São Carlos, tinha o Salão de Molas. Eu não sei do que era feito, mas eu só sei que era muito bom de se dançar.
1: Olha, em Bela Vista, São Carlos, tinha Salão de Molas, mas então era no Salão Antigo, né? Era no Salão Antigo, né, do atual, talvez no mesmo local, talvez no mesmo lugar, ou será que era o salão particular do Gerard? Se não me engano, Bela Vista tinha salão particular do Gerard, da família Gerard e da família Freilich, ou eu estou enganado? Salão Freilich, onde é que era o Salão Freilich? Ah, meu Deus, era Cunhataí ou era Bela Vista? Tinha salões particulares, né? Salões particulares. Salão Gerard. Será que o Salão Gerard era de Mola? Eu não sei afirmar. De madeira? De madeira? O Ivan tá comigo aqui nos estúdios. Diz ele que era um salão de madeira. Sim, todos eram de madeira, porém a estrutura... Ô Ivan, tu conhece Salão de Molas?
3: Sim.
1: Sério? Na linha Riqueza?
3: Acho que é na Riqueza.
1: O Ivan não tem certeza, mas ele acha que na linha Riqueza, aqui interior de Pinhalzinho, tinha um salão de molas. Interessante, né? Na Bela Vista, São Carlos, segunda Maria. Oi? Fátima Ragazon de Modelo participa do sorteio do Chope. Valeu, dona Fátima Ragazon. A Renate Widerker tá dizendo que há 55 anos atrás... Na localidade de Mercedes, no Paraná, tinha um salão de molas muito bom para se dançar. O salão de molas, ele embala a dança, né? Mas vamos ver e vamos aguardar se alguém vai nos ajudar a desvendar se aqui no interior de Pinhalzinho tinha salão de molas, né? Bela Vista, São Carlos, tinha salões particulares e um deles eu tenho certeza ter sido da família Gerard, né? Mas também tinha o Salão Freire, e esse eu não tenho certeza onde ficava, né? Se também era em Bela Vista, então nós teríamos dois, né? Nós tínhamos nas Aguinhas, Centro Aguinhas, o Salão de Bailes do nosso, da família Chu, o Canela Sol, né? Chamado de Canela Sol, né? E por aí vai, né? Assim aqui a gente vai descobrindo durante a programação. O Paulo Lauer, olha aí, o Paulo Lauer está dizendo que o Clube 1º de Maio em Pinheiro Machado, primeiro distrito de São Paulo das Missões, como dava problemas, proibiram a dança da vaneira. E por fim, há uns 30 anos, fizeram uma reforma e tiraram a pista com molas e fizeram com piso. Dentro da pista, durante a dança, desde que tinha uns 50 pessoas ou mais dançando, parecia estranho, pois não se sentia o balanço da pista. Porém, se tinha a sensação, a visão, de que os arredores, onde estavam as mesas, as pessoas sentadas pareciam que subiam e desciam no ritmo da música. Então aqui nós temos um mistério, né? Era um salão de molas onde quem dançava na pista não percebia e não sentia nada, mas quem dançava era quem estava sentado nas mesas. Temos um mistério aqui. Então era isso que o Paulo Lauer está relatando aqui, que a pista de danças, quando as pessoas dançavam, você não percebia nada, mas o mais estranho era você ver que as pessoas sentadas às mesas subiam e desciam. Era tipo uma... Como é que é? Uma... Que sensação estranha. Só de ver, só de ler isso aqui é uma questão bem engraçada, né?

o Salão de Molas. Eram salões raros, né? Geralmente eram salões particulares, né? Geralmente eram salões particulares onde acontecia os bailes, né? Mas o Paulo Lauer tá relatando algo surreal aqui, né? Era uma ilusão de ótica, né? Era uma ilusão de ótica. Quem dançava na pista não sentia o embalado da pista, das molas, e sim, no dançar, observava-se que o pessoal sentado às mesas dava aquela ilusão de ótica de estarem subindo e descendo, né? Meu Deus do céu! Rapaz, isso aí, quem sofre de labirintite teria problemas ao dançar num salão desses, né? O meu amigo e colega Ivan, que está comigo aqui nos estúdios, tem a impressão, acha que talvez na linha Riqueza, interior de Pinhalzinho. Tem alguém na linha Riqueza na audiência? Por gentileza, nos ajude. Linha Riqueza, interior de Pinhalzinho, se a comunidade tinha ou não um salão de molas. Vamos aguardar aí que... Opa, temos a participação. Fala, meu amigo Ivan, por favor. Ah, tu tá vendo aí? Ah, tá. Muito bem. Obrigado, meu amigo Ivan. Ivan de Paula tá comigo aqui nos estúdios, né? Tem gente que trabalha no sábado à tarde, né? Viu? Vamos de música na sequência, banda Destaque. E vamos aqui trazendo mais participações de ouvintes. E quem participa está concorrendo 4 pets de chope, né? Quem nos ajudar aqui a fazer a programação para nós resgatarmos aqui aonde é que estavam, aonde é que ficavam os salões de molas, os salões de bailes mais tradicionais que marcaram uma geração inteira de pessoas, estão concorrendo e correm o risco de faturar 4 pets e chope da Pinhal Chope Multimarca.

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0: herzliche, schönen guten Tag, liebe Leute, liebe Freunde. Kolde Samstagmittag.
1: Wir sind uns da.
0: Obrigado pela sua audiência, tarde gelada de sábado. Vamos que vamos por aqui.

Moron und Stein und Eisen bricht. Muito bem, meus amigos, vamos dando sequência por aqui. Atendendo aqui o nosso amigo Ederson Leandro Pool. Boa tarde, Luiz. Estamos aqui em casa jogando baralho. Olha aí. Lá na casa do nosso amigo Pool. Estão chocando um baralho lá, né? Estão jogando um carteado. E a visita, Stoals, quem é que tá ganhando, Leandro Pool? Como é que tá isso ali, é? Só pelo empate ou tem alguém na frente ou já estão me ausando ali? Do Hugo John Katzen, né? Ich denke, die sind schon ein bisschen am miaumsen, do, né? Oh. O nosso amigo Paulo Lauer. O Paulo Lauer estava dizendo aí do salão de baile com molas, onde você tinha ilusão de ótica quando dançava. Se tu ficava parado na pista, você sentia o balançar da pista. E se você tivesse tomado algumas a mais, poderia dar problema em tropeçar ou arrotar ou coisa pior. Esse salão de molas ali tem história, hein? Realmente, para dançar, era muito bom. Era leve, não se sentia o peso. A gente dançava flutuando. E só retiraram, mudaram, pois dava muito problemas de manutenção. Frequentemente era necessário alguém entrar sob a pista para corrigir os problemas. Então, o que que acontece? Parava o baile, entrava a equipe de manutenção do salão para depois dar condições para o baile continuar. Esse salão de bailes em Pinheiro Machado, distrito de São Paulo das Missões, era um salão de baile único no mundo, pois neste salão quem dançava não sentia o balançar da pista, e sim quem estava sentado, você tinha a impressão de estar subindo ou descendo, né? Meu Deus do céu, quem tinha labirintite então, nem pensado em um baile ali. Obrigado, Paulo Lauer! Valeu! Vamos que vamos por aqui, Ederson Leandro Pool. Estão jogando uma canastra, né? É. Oi! Ivonir Ruf. Salão de molas em Arraçazinho, Cunhaporã. Também na linha Sertão, em Cunhaporã, no salão Nunca Pensei. Ah, já ouvi falar desse lugar aí. É, meu amigo Ivonir Ruf, por acaso Araçazinho Cunhaporã não é o Salão Lira? Por gentileza, me dá retorno aqui, se confirma. Confirma pra mim se o Salão de Molas da Araçazinho Cunhaporã, por acaso, não era o Salão Lira. O Salão Lira era um local onde dava grandes bailões, num tempo passado aí, não muito distante, né? Só confirma pra mim, Ivonir Ruf, se o Salão de Molas Araçazinho era o antigo Salão Lira. Na linha Sertão, Cunhaporã, o Salão Nunca Pensei, era o nome do salão. Salão Nunca Pensei, linha Sertão, Cunhaporã, o Salão de Molas.

A Dirce Inês Lauer, a Dirce Inês Lauer está dizendo que o salão de molas que tinha era em Volta Grande. Volta Grande e Pinhalzinho tinha um salão de molas. Olha aí! É a primeira informação que chega aqui de um salão de molas de Pinhalzinho, né? A princípio, o meu colega Ivan, que esteve aqui no estúdio comigo agora há pouco, tinha a impressão de ter outro salão de molas em Linhariqueza, mas aqui nós temos agora a participação do Idaci Ritter. Eu acho que não, diz o Itaci Ritter. Linha Riqueza, pelo que eu sei, não tinha salão de molas. Linha Riqueza, Pinhalzinho, não tinha salão de molas. Segundo o meu amigo Itaci Ritter, mas a Dirce afirma que Comunidade Volta Grande tinha salão de molas. Ô Dirce, ali também se dançava, não se sentia o balançar do molejo do assoalho, e sim quem balançava eram as mesas dos convidados sentados. Segundo Paulo Lauer, em Pinheiro Machado tinha um salão onde ocasionavam a ilusão de ótica, né? Meu Deus, me dá tontura só de imaginar, ó. Imagina depois de duas cervejas, ó. Bah!

0: Alô, boa tarde, quem mais que está com a gente?
1: Boa tarde, aqui no Clube 13 de Maio da Volta Grande também tinha um salão de mola.
0: Aê, está confirmado. Alô, Maroli. Maroli do quê? Aqui não tem nome. Como é que ela vai participar do sorteio? A gente apenas tem por Maroli. Maroli do quê? Obrigado pela informação. Dirce Lauer também aqui confirmando. Temos aqui a participação, já vou atender. Neri Lauer participando do sorteio do Chope, valeu, muito bem. A Maria Loh, alô Maria.
2: Boa tarde, Rodrigo.
0: Tarde.
2: Maria Loh, de Pinhalzinho, quero participar do sorteio, se for atendida, agradeço. Ótimo final de semana para todos nós.
0: Isto, valeu. Olha aí, temos a participação do Nicolau Weiler. Esse sabe, esse conhece a região, principalmente a região do Arraçazinho, e vamos ouvi-lo.
3: Ô, Rodrigo, boa tarde, tudo bem?
0: Tarde.
3: Rodrigo, ali na linha Cruzeiro, esse salão na linha Cruzeiro, se não me engano, ele tinha esse esquema. Mas isso não era mola, não, era um calço de madeira que era colocado no em cima da pilastra do meio, em cima da sapata, né? Diria assim, e quando tinha baile, esse calço era tirado, isso dava uns 10, 15 centímetros no meio da pista, e isso se transformava numa, como se fosse uma mola, e eu não tenho 100% certeza, mas eu acredito que este salão da linha Cruzeiro tinha isso.
0: Olha aí, obrigado, Nicolau Weiler. O Nicolau Weiler também está compartilhando comigo aqui e está confirmando que o salão de molas da linha Araçazinho Cunhaporã era o famoso Salão Lira. Por que é que eu falo o famoso Salão Lira? Olha só, aqui na Rádio Centro-Oeste, no tempo em que aconteciam esses grandes bailões no interior, a comunidade Araçazinho Cunhaporã investia muito aqui na Rádio Centro-Oeste em publicidade, em divulgação de seus eventos, né? De seus bailes. E eu lembro como se fosse ontem o Hernani Edson gravando, os pilotos, né? Gravando os itinerários dos ônibus que faziam toda a região interior e levavam a galera ao baile, né? Grande baile do Salão Lira. Então era sempre chamado assim, grande baile no Salão Lira, determinada data e ocasião e festividade que tinha-se na época, né? E aí começava o roteiro dos ônibus, e ônibus saindo de tudo que é cantelado, meu Deus do céu, com destino ao baile, né? O pessoal, os ônibus adentravam a comunidade do Arraçá, até acessar Arraçazinho e de lá, pela comunidade Arraçazinho Saudades, né? Você tinha aí o acesso à entrada para dentro de Cunhaporã até o baile, comunidade do Lira. E agora eu descubro aqui com o programa ao vivo que o Salão Lira tinha salão de molas, né? Então era uma comunidade que promovia grandes bailes. Eu lembro que todos os bailões que aconteciam na Lira Cunhaporã, na Araçazinho Cunhaporã, eles eram divulgados aqui na Rádio Centro-Oeste, né? E o Hernani Edson fazia esse trabalho de divulgação desses eventos, né? A gente nunca esquece porque os roteiros dos ônibus e toda aquela mobilização da galera, a juventude da época, né? E ali acontecia, e hoje a gente pergunta o Hernani, ele também compartilha essas informações, ele lembra, é da época dele, que ele diz assim que um dos lugares onde dava os maiores bailes, os maiores concentração de jovens, era nesta localidade, né? Ali vinha por parte de Cunhaporã e Saudades, e também aqui de Pinhalzinho e Maravilha, então juntava a gente pra valer mesmo, hein?

0: Airacy Palmgrats Riplinger. Em Alto Maipu, saudades, o primeiro salão era de Ervino Palmgrats, que construiu este salão. Salão particular. Ervino Palmgrats, Alto Maipu, saudades. É a informação que traz a dona Iraci Palmgrats Riplinger de linha Fátima. Robert Friedrich, assistindo a programação em Novo Xingu, Rio Grande do Sul. Ótima tarde de sábado, Robert Friedrich. E vamos compartilhando aqui mais informações aqui na tarde. Temos aqui mais participações. Alô, boa tarde.
1: Boa tarde, Rodrigo. Pelo que eu sei, nós sempre íamos no baile. Ali na Volta Grande tinha o 13 de maio, aquele era.
0: Opa! Mola.
1: Agora não sei como é que funcionava a mola, eu sei que era bom de dançar.
0: Ah, exato.
1: Isso faz quase 60 anos. Faz uns 55 anos garantido. Olha. Mas era um salão da Volta Grande, o 13 de maio, o salão de madeira.
0: Olha aí.
1: Aqui era Laudelino Barra, eu esqueci o nome de novo. E pode me tacar naquela caixinha do shopping.
0: Valeu, Laudelino Bar. O Laudelino Bar, então, também se recorda a primeira ouvinte na tarde, dona Dirce. Recordou do Salão 13 de Maio da Volta Grande, Salão de Molas. E também tivemos mais uma outra ouvinte aqui que confirmou a participação. E o Laudelino Bar também lembra de ter dançado ali no Salão de Bailes de Molas da linha Volta Grande. Já que tem mais gente que lembra agora, eu quero saber se alguém puder me especificar de forma técnica o que, que é Salão de Molas, afinal. O Paulo Lauer descreveu aqui o salão lá do distrito de Pinheiro Machado, lá em São Paulo das Missões. Aquele salão que quem dançava tinha ilusões de óticas, né? De quem estava dançando era o público sentado nas mesas, né? Então era uma situação mais assim, excepcional, né? Agora vamos aqui trazer a programação para a linha Volta Grande, onde tinha um salão de molas. Que tipo de molas tinham? Era um feixe de mola de caminhão? Ou será que eram aquelas molas sem fim? Que são as molas de cabo de aço arredondadas, né? As chamadas molas sem fim. Ou era um feixe de molas igual aquelas de traseira de caminhão Mercedes-Benz 1314? Hã? Enquanto isso, o trio da fronteira de Itapiranga.

0: muito bem, a dona Noeli Schwertz. A dona Noeli Schwertz mandou uma foto pra nós aqui do Salão de Molas da Volta Grande. Olha isso, tem até um time de futebol aí em frente a esse salão de madeira. Alô, Noeli Schwertz. Alles gut bei euch? Como é que está? Tudo bem?
1: Este era o Salão da Volta Grande, que tem o time de futebol da Volta Grande na frente.
0: Opa!
1: E esse ali era um salão de mola. Mas quem não sentia, claro que sentia quem estava dançando, porque isso era um vai e vem, né? Mas era muito bom, muito bom. Quem nunca dançou em salão de mola, nem sabe como era bom. Nossa, não só aqueles que estavam no lado, principalmente esses que dançavam, que sentia. Então é o Salão da Volta Grande. Esses jogadores ali são da Volta Grande.
0: Olha aí, muito obrigado, Noeli Schwertz. Ela mandou uma foto aqui onde a gente vê um pouquinho do Salão de Molas. Começou aqui pela Dirce Lauer, né? Alô, Dirce! Olha aí, foi só a senhora lembrar do salão. Agora um monte de gente tá recordando aqui, mas que bacana, hein? Ô, dona Noeli Schwertz, acontece o seguinte, que lá o Paulo Lauer, lá em São Paulo das Missões, lá é uma outra situação, né? É uma outra situação. Inclusive, o Paulo Lauer tá dizendo aqui, ó, em 1982, 1985, eu dancei naquela pista, então era aconselhável deixar algo na borda interna da pista, uma cadeira, uma mesa, um vasilhame, e acabavam indo em direção ao centro da pista, se deslocavam pela vibração e movimento do assoalho da pista. Meu Deus do céu! Olha, era um salão onde as coisas se movimentavam de forma própria. Tudo ganhava vida própria. Então, esse salão aqui de Pinheiro Machado era um salão sobrenatural, né? Então, tem que aí chamar um padre exorcista, né? Então, sem entrar muito em detalhes, né? Então, esse era um salão diferente. E esse da Volta Grande era um salão de molas, gostoso para se dançar, segundo a Noeli Schwertz aqui, né? Mas que bacana! Alô, Terezinha Magni! A minha amiga Terezinha Magni, boa tarde!
2: Boa tarde, Rodrigo!
0: Oi!
2: Sou Terezinha Magni, da Volta Grande.
0: Uhum.
2: Era o Clube 13 de Maio da Volta Grande, sim. Tinha molejo, o salão.
0: Olha aí.
2: Fui algumas vezes no baile ali. Nós moramos bem em frente, que era o ginásio hoje, mas antigamente era salão, daí tinha molejo na pista.
0: Ô, Terezinha Magni, lembra também, Salão 13 de Maio, salão com molejo, olha aí. Era famoso, pelo que se parece.

0: Em nome da vossa Lete, da madrinha Mayara Walker e do Alessandro Bene. E toda a família Rodrigo. Valeu e quero que tudo chope. Eu não me lembro do baile da, no Salão da Riqueza. Parece que tinha o salão de. Que era de mola. Não tenho certeza, mas parece que sim, que eu ia bastante nos bailes lá. Valeu, Rodrigo. Um abração. Bom final de semana para você e sua família.
1: Valeu, Salete! Obrigado pela participação. Bom, levantou uma dúvida, né, sobre a questão do Salão da Linha Riqueza, né? Será que a comunidade Riqueza tinha salão de molas ou não? Vamos aguardar. Quero participar do sorteio do Shopping Lori Ludwig, Centro Aguinhas. Minha amiga Lori Ludwig, você conheceu o Canela Sal, o Salão da Canela, em Centro Aguinhas? Alô, Lori Ludwig! Alô, boa tarde!
2: Tarde, eu só não queria dizer, porque eu sei que eu fui uma vez no baile, em Volta Grande, mas faz anos e anos, né? Daí eu sei que eles foram calçar debaixo pra não derrubar o salão. Verdade, né? Meu... Marino Silva, isso é o Brasil. Mas lembro bem ainda.
1: Ah, é?
2: Que tinha o Schwab e o Simon morando lá, né? Os parentes. Tem o Schwab só morando do outro lado da sangue aí. Né? Lembro bem.
1: Ô, louco, meu, foram calçar o salão? Meu Deus, mas deve ter dado superlotação, então. Me explica melhor essa situação, como é que fizeram pra calçar um salão? Gente do céu, um salão cheio de gente, né? E a turmaiada aí numa hora da noite aí calçando o salão. Meu rapaz!

0: Vamos ouvir aqui, boa tarde.
1: Tá entrando os pianos, né? Tá aí, Ah, é? Pouco, meu, foram calçar o salão,
0: filho. ele gravou. Ele gravou novamente o áudio, Marino Simon, com a programação no ar. O José Paulo Klein, participando aqui mais uma vez do sorteio do chope. Você está falando aí dos salões de bailes com molas, na comunidade da Araqueza não tinha. Então agora está confirmado aqui através do José Paulo Klein que a comunidade da Araqueza não tinha salão de molas. Mas acho que o salão da linha São Paulo era de molas e isso teria que ver com alguém daquela comunidade. Muito bem colocado. Bom, está tomando fama o salão de bailes da linha Volta Grande, né? A Dirce Lauer aqui abordou o tema e o tema pegou proporção, né? E agora temos aqui inúmeras testemunhas, né? Muita gente confirmando, né? Até o Marino Simon disse que numa certa feita tiveram que escorrar o salão porque corria risco de desabamento, hiperlotado. Será que não era com o baile do Teminck? Aí deve ter acontecido uma superlotação, capacidade máxima mais máxima total, né? É possível que tenha sido isso, né? Se alguém estiver me ouvindo na comunidade da linha São Paulo, interior de Pinhalzinho, por favor, nos confirme se a comunidade tinha salão de molas.

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deixar. Legal, legal! Estamos de volta, estamos de volta. E o tema em pauta: salões de mola. Alô, Paulo Lauer, mais uma vez. Diz o Paulo que na época não tinha como ajustar o molejo conforme o número de pessoas. Esse molejo era sensível. Para no caso de poucas pessoas, e assim como a pista lotada, dava problema. Ou não iria balançar com poucas pessoas. Mas a pista para dançar de madeira é normal balançar, inclusive se o assoalho do salão inteiro era de madeira, dependendo de qual ritmo da música, todo o salão chegava a balançar. Inclusive o palco, a ponto de os microfones chegarem a bater na boca dos cantores do conjunto, hein? Meu Deus do céu, mas um baile desses é uma verdadeira aventura, hein?

0: nosso amigo! Daniel Brutcher também diz aqui que a comunidade São João, São Carlos, tinha salão de molas e também comunidade Moraes. Comunidade Moraes? É mesmo? Mas o salão da comunidade Moraes não era o salão de antigamente, não é o salão de hoje, ao mesmo tempo, será? Pelo que eu sei, parece que estão revitalizando agora, restaurando, né, o salão de madeira da comunidade Moraes. Quer dizer, é uma informação também extraoficial, eu não tenho absoluta certeza, mas parece que estavam querendo investir em melhorias. Salão da Moraes era de molas. Bom, se for ou não for, eu aguardo a confirmação ou a não confirmação, né? Eu não sei. Não sei. Não sei se a comunidade Moraes, viu, Brutcha? Eu não sei. Mas fiquei curioso agora. Eu mesmo fiquei curioso em saber. Atenção, atenção, comunidade Linha Moraes, São Carlos. Tinha ou não tinha salão de molas? Se alguém puder me ajudar, eu agradeço. Alô, meu amigo Nicolau Weiler. Nicolau Weiler está de volta, sempre compartilhando e colaborando e contribuindo com a nossa programação.
1: Oi, Rodrigo. O salão de mola que eu conheci,
0: opa,
1: e não era um só, todo, era somente um calço de madeira, uhum, embaixo da viga particular, a viga principal. Era uma viga que passava de um lado para o outro, e no meio dessa viga, ali era colocado um calço de madeira, tá?
0: Certo.
1: E quando tinha o baile, uma festa, o baile principalmente, esse calço era retirado. Aí ficava entre esse pilar ali, o que seria a sapata,
0: ficava um
1: uns
0: 10, aberto,
1: 15
0: né?
1: centímetros de folga, e quando o pessoal dançava, aquilo baixava até em cima ali e voltava.
0: Olha.
1: Então, mola eu nunca vi, mas então, é simplesmente o que eu sei do salão de mola. Era um calço de madeira entre a viga e o que tinha ali, né? Então, era esses 15 centímetros, mais ou menos, que o soalho, o piso no soalho, na época era soalho, tudo de madeira, ele descia e subia. Né? Então, é o que eu conhecia na minha época de salão de mola que falam hoje.
0: Olha só que interessante, né? Pois é a pergunta que eu também faço, né? É a minha indagação. É o meu questionamento, é a minha dúvida em particular e a dúvida do programa, né? Aqui que está nesta tarde no ar aqui na Rádio Centro-Oeste, né? Esse mecanismo é uma explicação técnica do Nicolau Weiler aqui, muito bem colocada, né? Na interpretação do Nicolau Weiler, o tal salão de molas nada mais é do que um calço sobre a viga principal que era removido, dando folga pro assoalho dançante. Então aqui temos essa questão, né? Obrigado, Nicolau Weiler, aqui uma explicação técnica, né? Segundo Paulo Lauer, diz o Paulo Lauer que as molas eram um feixe de molas de caminhão, né? O Paulo Lauer com a explanação técnica daquele salão de molas lá de Pinheiro Machado, que provocava ilusões de ótica, onde tudo se movimentava dentro do salão quando o baile estava em andamento, né? O João Pool tem um áudio aqui. Alô, João Pool. Boa tarde. Alles gut?
2: Rodrigo, aqui é o Carlos Pool. O salão de mola era do João Bertolino Endres, na linha Marcelino, São Carlos.
0: Ah, olha aí, o meu amigo, quem é que tá falando mesmo?
2: Rodrigo, aqui é o Carlos Pulo.
0: Ah, o Carlos.
2: O salão de mola era do João Bertolino Endres, na linha Marcelino, São Carlos.
0: Linha Marcelino São Carlos, João Bertolino Endres, o proprietário do Salão de Molas, dos Salões de São Carlos. Então, em São Carlos, temos aqui o Salão Particular do Bertolino Endres, linha Marcelino São Carlos, né? Pois é, aqui também estou sendo questionado sobre o Salão de Bailes da linha São João. Da linha São João, São Carlos, ter sido também um Salão de Molas, e o Salão da linha Moraes. Estou aguardando confirmação, se caso algum ouvinte souber algo. O Paulo Lauer está dizendo que os meus olhos viram, apenas não tenho fotos para comprovar. Olha, gente, temos aqui realmente um caso assim bem interessante, né, sobre o Salão de Molas do Distrito de Pinheiro Machado em São Paulo das Missões. Temos que chamar pessoas ligadas à NASA para fazer essa pesquisa histórica, né, Paulo Lauer? É algo realmente impressionante, né? Neri Lauer dizendo que o caso da Salão de Molas de Linha São Paulo das Missões é um caso para ser estudado pela NASA. Bom, somos da mesma opinião, então. Eu acabei de falar e o Neri confirmou. É realmente, temos que chamar gente, né, para estudar esse caso excepcional. O Salão de Bailes do Clube 13 de Maio de Linha Volta Grande era calçado por feixes de molas de caminhões. Não lembro quantas eram. Olha isso! Mas eram feixes de molas de caminhões. Também não tenho fotos para comprovar. Que interessante isso aqui, hein? Por isso eu sempre digo, eu tô na rádio para fazer o que eu gosto e para fazer o que eu sei. Mas eu também tô no rádio para aprender. Porque quantas coisas eu descobri com toda essa gente da nossa região em outros tantos assuntos, né, que a gente já abordou. Agora, essa aqui para mim é pela primeira vez que eu ouço falar, e isso um ouvinte comprovadamente escreve dando testemunhal, como sendo verdadeiro. O Clube 13 de Maio da Volta Grande era calçado por feixe de molas de caminhão. Rapaz, você já viu isso, hein? Que coisa, rapaz! Muito interessante, né? Muito interessante mesmo, né? Alô, meu amigo Nelson Schuch, lá de Sul Brasil. Como é que
3: Oi,
0: tá?
3: Boa tarde, Rodrigo Leis. Eu dancei naquele salão de Volta Grande com a mola. Eu já dancei lá dentro também.
0: Opa!
3: Era tão gostoso pra dançar.
0: Olha.
3: Eu dancei lá no, em Volta Grande, no salão, num baile. Nós fomos nos bailes lá, a pé, e eu dancei lá no salão de Volta Grande, tinha uma mola embaixo, que dançava tão feliz no baile lá, meu Deus do céu, todo mundo que estava na pista balançava, aquele que dançou, minha nossa, era tão gostoso, se tivesse mais um salão em volta com as molas, a gente ia lá de novo. Eu estava no baile, Luiz, lá na Volta Grande. Eu me recordo ainda, mas olha, pena que não existe mais esse salão.
0: Olha isso.
3: Era tão gostoso.
0: Ai, exato.
3: Ô, Rodrigo Luiz. Linha Riqueza não tinha
4: você
3: mola.
4: Opa.
3: Não tinha mola de salão. Não. Não tinha mola de salão.
4: Alô,
3: a linha Riqueza, não. Eu namorei uma curia lá de linha Riqueza.
0: Opa!
3: Me casei com ela.
0: Ah.
3: Não tinha um salão de mola. Não, Riqueza, não.
4: Eu sei que eles foram calçados embaixo para não derrubar o salão.
3: O único que tinha o salão de mola era a Volta Grande. Único.
0: Muito bem, muito obrigado, meu amigo Nelson Schuch, direto de Sul Brasil. Olha só, então temos já temos aqui quase como um veredito público, né? Um veredito público aqui dos nossos ouvintes, né? Já estamos aqui quase fechando por unanimidade uma opinião pública, né? do único salão com molas e molas de caminhão, gente. Olha, feixes de molas de caminhão, o Salão 13 de Maio de Volta Grande aqui de Pinhalzinho, né? Olha isso. Então, o nosso amigo Idaci Ritter está correto, né? O Idaci Ritter também questionou, dizendo que não. Linha Riqueza Pinhalzinho não tinha salão com molas, né? Gilberto Basso, do bairro Bela Vista, participando por aqui do sorteio do chopp, né? E a dona Loreni Streiser participando do sorteio do chopp. E também o Luiz Carlos Rodrigues Streiser participando do sorteio do chopp. Deixa eu ver quem mais aqui. A Janete Niederlebot. Alô, Janete Niederlebot, boa tarde. Alô.
5: Boa tarde, Rodrigo, tudo bem?
0: Oi.
5: Aqui quem vos fala é a Janete. Rodrigo, nós vamos ter a nossa festa padroeira amanhã aqui, na Volta Grande.
0: Opa.
5: Aqui embaixo na igreja. Então, para o pessoal que quer fazer um domingo diferente, que vem aqui na nossa festa, hoje tem ainda ficha para vender com o todo o conselho, tá? É R$45 e amanhã na hora é R$55. Até mandei uma foto ali do pão de milho, tá? Nós vamos ter pão de milho também. E vai ter cuca recheada, saladas diversas. É, vai ter um especial almoço. Então, pode convidar o pessoal para vir amanhã na nossa festa, tá bom?
0: É isso aí, tá feito o convite. Obrigado, Janete Bot. Amanhã, festa na linha Volta Grande, já que o assunto em pauta é o antigo salão de molas de bailes da linha Volta Grande. Recordando os bons tempos por aqui, né? Aê. Alô, dona Zulmira Signor. A dona Zulmira Signor participando do sorteio do chopp também. Valeu, muito obrigado. Izete Denise Ranos, de Cândido Godói, Rio Grande do Sul, participando aqui do sorteio. Valeu, obrigado. Muito bem, dona Dirce Lauer, então, abordando aqui o tema, e o tema repercutiu. Olha aí, ampla repercussão e por unanimidade, muitos testemunhais, muitas lembranças, muita gente dançou, se divertiu aí no salão de baile de molas. Molejo de caminhão, olha isso, né? E temos o salão diferenciado lá da Pinheiro Machado, interior de São Paulo das Missões, segundo aqui as descrições detalhadas do nosso amigo enciclopédico Paulo Lauer, era algo fantástico, algo sobrenatural, algo que causava ilusões de óticas, né? O Salão de Molas lá da Pinheiro Machado é algo que os historiadores precisam investigar, precisam estudar, precisam pesquisar, pois era um local diferente, né? Muito sobrenatural. Valeu, Paulo Lauer. Vamos aqui de música, é isso que faz a nossa programação ser um sucesso.

Aí, meus amigos e minhas amigas, olha aí que coisa boa ter você em nossa companhia. Muito bem, temos aqui mais participações chegando. Boa tarde, eu quero participar do sorteio do chope do programa Luciana Kaifer, Avenida Manaus. Obrigado pela audiência, Luciana Kaifer. Valeu, bom sábado pra você. Boa tarde, Luiz. Eu quero participar desse sorteio, desse chope. Roda uma música para a sogra Nelcy Dittmann. Lucas, de Águas de Chapecó, que está de aniversário hoje. Toda felicidade do mundo. Agradeço se for atendido uma música para ela. Um abraço do Adelino Pedro Chu, de saudade. Adelino Pedro Chu! Está homenageando a sogra Nelcy Dittmann Lucas, de Águas de Chapecó, né? Aê. Obrigado aí pela audiência, hein? Valeu, Adelino Pedro Chu! Valeu!

Gente, nós estamos tendo a confirmação, né? Eu acho que vai dar tudo certo, né? Para nós sábado que vem, e eu vou precisar da audiência do nosso ouvinte que tiver algum conhecimento, que tiver alguma relação com esse conteúdo, com esse tema que nós vamos abordar. Vai dar tudo certo, eu acredito que essa semana a gente vai ter as confirmações. E aí nós vamos trazer aqui para os estúdios da rádio pessoas da época do time do Caramuru, da linha Volta Grande, linha Lourdes, Volta Grande, né? Vamos estar amplamente falando aqui dos torneios do Caramuru, né? Esse time aí fundado lá na década de 60, né? Estamos falando lá da década de 60. E aí a gente vai estar abordando o nome desses jogadores que passaram pelo Caramuru da época dos torneios, né? Vamos ter pessoas aqui no estúdio da 100.9 que vão nos ajudar a abordar esse interessante tema. Será as histórias do nosso futebol do interior aqui de Pinhalzinho e região.

E falando em salão de molas, o nosso amigo Cleimar Schneider. Olha só a explicação do nosso amigo Cleimar Schneider. Essa conversa de salão de molas me deixou até aliviado. Eu sempre achava que tinha alucinações por ter bebido demais. Era só a pista que era com mola. O Cleimar Schneider sempre achou que tinha alucinações quando via a pista balançar, né? Pois é, nós temos aqui um fato do salão mencionado pelo nosso amigo Paulo Lauer, né? Olha isso aí é um mistério, tá? Isso aqui já é um mistério. O salão lá do distrito de Pinheiro Machado, interior de São Paulo das Missões, ele balançava tanto que as ilusões de óticas se misturavam com alucinações, que até as garrafas enchiam os copos sozinhas. É isso mesmo que você ouviu. É inusitadamente um fato extraordinário. Então, viu, Cleimar Schneider, não era só você que tinha alucinações. Ali nesse caso, esse salão, alucinações se misturavam com o sobrenatural e o sobrenatural se misturava com ilusão de ótica, tanto que o salão balançava de uma tal forma que as garrafas enchiam os copos por conta própria.

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vamos que vamos por aqui. É sábado gelado, sábado nublado, mas um sábado gostoso e excepcional, né? É tarde pra se fazer um fogo na lareira, fazer fogo no fogão a lenha, ligar o aquecedor elétrico, chamar o Mebi pra deitar na cama pra dar uma esquentada, pra depois não sofrer demais, pra se enrolar nas cobertas geladas, né? Abraçar o Katz. Usar o Katz como travesseiro, né? O nosso amigo Paulo Lauer trazendo muitas curiosidades nesta tarde sobre o nosso assunto em pauta, os salões de mola. Diz o Paulo Lauer aqui que o ritmo dançante que mais força o balanço na pista de dança com molas é o vaneirão, por causa do tempo do compasso. Diz que dançaram um vaneirão bem dançado lá no Pinheiro Machado, lá no interior do São Paulo das Missões, que o gaiteiro pediu férias, o gaiteiro saiu para dar uma fumada, saiu para fumar um palheiro, disse que a gaita tocava o vaneirão sozinha. Ah, isso que eu me refiro, isso era um salão muito diferenciado, né? O gaiteiro pediu folga e a gaita tocou sozinha, né? Rapaz! As garrafas enchiam os copos por conta própria, né?

meus amigos, o salão de molas é algo diferenciado, né? Quem teve a oportunidade de sentir esta sensação, esta experiência, considere-se privilegiado raiz, né? Considere-se um privilegiado raiz, porque as gerações mais jovens nunca saberão o que que é isso, né? Nunca vão saber. Como a dona Noeli Schwertz, hoje de tarde, também compartilhou no seu áudio, né? Quem não dançou num baile, num salão de molas, não saberá nunca a sensação que é, né? A experiência diferente de dançar num salão desses, né? O Nelson Schuch, ele tinha uma namorada lá na Riqueza, Pinhalzinho, e ele disse que dançou muitas vezes lá na Riqueza e lá não tinha salão de mola. Lá era queixo duro o negócio, né? Lá era queixo duro, né? Lá o compasso da dança não tinha molejo pra nada, era queixo duro o negócio, né? Mas o salão de baile lá da Pinheiro Machado, então, é um algo assim extraordinário, né? Obrigado, Paulo Lauer, por trazer esses fatos emblemáticos, esses fatos extraordinários, né, para a nossa programação. E com certeza pesquisadores irão se interessar e estudar e se aprofundar sobre o tema do salão de bailes lá do Pinheiro Machado, né? É algo assim extraordinário, sobrenatural, fenomenal. Obrigado também aqui o Nicolau Weiler, né? Lembrando mais uma vez do famoso salão de molas do Salão Lira, né? Do Salão Lira, da comunidade Arraçazinho Cunhaporã. Comunidade que divulgou muitos bailes aqui na Rádio Centro-Oeste, né? Quem não lembra dos itinerários de ônibus de toda a grande região com destino ao baile? Salão Lira, Arraçazinho Cunhaporã. Quanta lembrança, quanto bailão! Eu, pessoalmente, nunca cheguei a ir a um baile nessa comunidade, mas era num tempo um pouco anterior, né? A região inteira se deslocava para Lira Cunhaporã, conhecida como Arraçazinho Cunhaporã, nos bailões! Salão de Mó!

Meu amigo Rudinei Finger, direto de Piritiba, na audiência da programação. Obrigado, Rudinei Finger. Aquele abraço. Obrigado. Elimar. Meu amigo Elimar Luiz Asman, linha Fátima, saudades, na audiência, participando do sorteio do Chope. Valeu, Elimar Asman. Obrigado pela sua sintonia. Valeu, aquele abraço.

E o nosso amigo Hernani Mumber, Hernani Mumber da comunidade Centro Aguinhas, ele disse que era muito pequeno ainda na época, mas lembro que o Canela Sol de Centro Aguinhas, da família Chu, já não tinha mais nem pintura, de tão antigo que era. Ficava ali depois da ponte que vai para a casa do Lautério Vogel. Naquela época, eu dançava, mas só quando o pai pegava a varinha, né? Eu também quero participar do sorteio. O Hernani Mumber era muito pequeno ainda quando dava os bailão ali no Canelas Hall. Esse não tinha molas, esse era queixo duro, ali na comunidade Centro Aguinhas. Ele ficava ali depois da ponte que vai para casa do Lautério Vogel, ali na comunidade Santa Aguinhas, e o Hernani Mumber não dançava nos bailes, só quando o pai dele pegava a vara dele dançava, né? Vara de rutco rolando a tans, né? É. Muito bem. Rudinei Finger hoje tá de boa. Tá tranquilo? Então tá, obrigado pela audiência, tá saboreando aqui uma Antártica, é? Muito bem, né? Eita! Só recordação, só lembrança hoje aqui na programação. Coisa de louco, né? Coisa incrível.

Muito bem! Em saudades, o Salão Urnal, se eu não me engano, também era de molas. Diz aqui meu amigo Antônio Schneider, é isso? Antônio Schneider de saudades, Salão Urnal. Não sabia, confesso que eu não sabia. Se caso for, então, se mais ouvintes confirmarem... E vamos que vamos trazendo música agora, vem música da Argentina, né? Banda RP 2000!

0: É, meus amigos, olha só que curiosidade, né? O tema salões de mola repercutiu de tal forma como foi a época que nós tínhamos aqui na programação os moinhos tocados à água, né? Obrigado, meu amigo José Paulo Klein. José Paulo Klein aqui também repercutindo, né? Grande repercussão, as histórias e recordações e lembranças dos salões à mola e também como foi a programação aqui dos moinhos tocados com rodas de água, né? É, pessoal lembra, né? Eram outros tempos, né? E a nossa seleta audiência que acaba recordando estes tempos. Avelino Mocelim do bairro Pioneiro participando do sorteio do Chopé. Valeu, garoto. Obrigado, Avelino Mocelim. Alô, Marcos Reinheimer. Meio atrasado, mas estamos chegando, diz aqui o Marcos Reinheimer, direto de Birubá. Roselei Heffler. Roselei Heffler de Pinhalzinho. Boa tarde, Roselei Heffler. Tudo bem contigo? A Roselei Heffler participa aqui também na companhia da programação. Participa do sorteio do Shopping. Valeu, Roselei Heffler.
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0: Arcildo Alba. Meu amigo Arcildo Alba. Saudades tinha sim, eu fui no baile do Salão Urnal, há 54 anos atrás, Salão do Urnal, confirmado, saudades do Salão Urnal, Salão de Molas, o nosso amigo Arcildo Alba, há 54 anos dançou vaneirão, lá no Salão Urnal, em saudades, né? Arcildo Alba, esse salão do Urnal aí, já que o nosso amigo Arcildo Alba dançou nesse salão, lá também aconteceu o que aconteceu em Pinheiro Machado? Tudo dançava ao mesmo tempo, era ilusão de ótica misturado com sobrenatural? Lembra-se que lá em Pinheiro Machado as garrafas enchiam os copos por conta própria e o vaneirão, uma certa feita, a gaita tocou sozinha sem gaiteiro?
1: Sim, mas não sabem o porquê.
2: Olha ali de novo, Marílio Simo, tu fez a lembrar também dos moinhos, né, tocado água, sim, eu lembro também, tava morando em Linha São Carlos, sul Brasil, né, agora tô morando na cidade, tinha um vizinho lá, meu tio, Arno Simo, tinha um, mas quanta polenta nós comemos naquele tempo lá, era farinha, né, feito com aqueles de água, aí o pai, Aldemar Simo também, mais tarde tinha um moinho também, elétrico, né? Com tocada motor elétrico. Nós tinha isso aí também. Vassarote, né? Meu tio tinha.

É, o meu amigo Paulo Lauer tá me cobrando aqui para me explicar melhor a questão dos 3 dias de escuridão, né? É, vai acontecer essa semana pelo previsto, né? Pelas previsão, né? Essa semana está previsto, então, trai narta, trai torra, trai tunkle torra, né? Trai tunkle torra. Então, a recomendação é a seguinte, não saia de casa, né? Não saia de dentro de casa. Simples assim, né? Trai tunkle torra, depois voltará a claridade do dia, né? É uma profecia do tempo antigo que vai se cumprir, né? Vai se cumprir agora esta semana, a reta final de mês, né? Aqui te trai tunkle torra, viu, Paulo Lauer? Não saia da sua casa, fique dentro de casa. Então aguardem que vai chegar ali, né? Vai chegar ali. Muito bem, nós vamos aqui para a sogra roda música polonesa, pois a família dela veio da Polônia, diz aqui o Adelino Pedro Chu. Viu, Adelino Pedro Chu? Vamos deixar para o próximo sábado, porque nós temos que ir para o sorteio por aqui, né? É, temos que ir para o sorteio agora. Muito bem, meus amigos, encerradas as participações. Vamos aqui decretando fim das participações desse sábado. E vamos para o sorteio de 4 pets de chope dos nossos amigos da Pinhão Chope Multimarcas. Atenção, atenção! Sorteado! Laudelino Bach. Alô, Laudelino Bach. Meu amigo Laudelino Bach, então, é o contemplado com 4 pets de chope da Pinhal Chope Multimarcas. Laudelino Bach. Já vamos entrar em contato com o Laudelino Bach para orientar como proceder para a retirada aí do seu prêmio.

legal, parabéns, Laudilino Bar. O sorteado desse sábado, todo sábado, um ouvinte leva a programação, o nosso prêmio. Valeu, meus amigos. Ô, Paulo Lauer, é melhor não ir. É melhor não ir, porque a recomendação é quando ocorrer os 3 dias de noites, né? Os 3 dias de noite e os 3 dias escuros é não sair de dentro de casa. Net von zu Hause wegen, né? Então a sua viagem a Porto Alegre está cancelada. Valeu, meus amigos! Foi uma satisfação passar mais uma super tarde com todos vocês. Obrigado a cada um, a cada uma de vocês que nos ajudou a fazer a melhor das programações aqui pela Rádio Centro-Oeste 100.9. O meu muito obrigado, a nossa gratidão. Desejemos a todos um abençoado fim de semana e uma abençoada semana de trabalho. Saúde a todos! Aquele abraço! Tudo de bom! Auf Wiedersehen, liebe Freunde! E assim a gente agradece também as nossas empresas parceiras, os nossos patrocinadores, que estiveram com a gente em mais uma super tarde aqui pelo Sábado Germânico 100.9 FM. Engel aus der Hölle, du spielst mit dem Feuer, suchst das Abenteuer. De minha parte, resta nos agradecer e, se Deus quiser, a gente voltará, estará por aqui de novo no próximo sábado, trazendo mais assuntos de relevância cultural, assuntos que trazem a trajetória da nossa gente. Obrigado a todos, ótima tarde, tudo de bom. Um abraço, valeu, gente!

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6: Oi, boa tarde. Eu sou a Poli e está começando o RCO Play, desse sábado, dia 30 de junho. São 5 e 3 e hoje nosso Play preparou uma seleção imperdível. Bem-vindo e espero que você goste!

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1: E você ouviu nossa primeira sequência. Abrimos com Sabrina Carpenter e fechamos com o sucesso de Harry Styles. E agora tem mais uma super sequência para você. 5:14. Boa tarde.

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1: Agora são 5h24 e você acabou de ouvir três músicas na sequência. Começamos com Pupila, de Ana Vitória, e fechamos com o sucesso de Chappell Roan. E agora tem mais música por aqui.

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1: Boa tarde, você está no RCO Play desse sábado, dia 20 de junho. O tempo está nublado em Pinhãozinho e a temperatura é de 13 graus. Eu sou a Poli e até às 6 horas eu te faço companhia. Curta agora mais uma super sequência.

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1: Você está no RCO Play, aqui na Rádio Centro-Oeste. Um ótimo final de semana para você. Agora são 5h46. Boa tarde.

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1: E assim, nós fechamos o nosso RCO Play desse sábado, dia 20 de junho. Muito obrigada pela sua audiência e até sábado que vem.

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